0: Boa noite, Uberlândia!
1: 19 horas e 3 minutos.
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5: Chega pra cá, Hugo e Guilherme, teu segredo. Fernandes
6: Sorocaba. Realização de mais um sonho para nós.

0: Faz barulho pra o Guilherme.
1: Jornada de Sorocaba.
2: Que honra, cara.
0: Parabéns, menino.
3: Obrigado, maninho. Bom demais.
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0: 19:27.
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0: 19h39.
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2: Dezenove horas e 48 minutos.
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0: Deus te abençoe, meu irmão.
1: 19 horas e 56 minutos.
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1: Vinte horas e 24 minutos.

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0: 21h23.
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Alô, você, boa noite. Começando mais um programa que evoca sua memória ao tempo, trazendo boas recordações em forma de música. Um programa que abrilhanta seu fim de noite aqui na nossa 1400. Vamos de música.

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Pense nisso.

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Não corra atrás de alguém que não dá um passo por você. Não desanime. Muitas coisas boas vai acontecer. Siga em frente.

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1: Meia-noite e 46 minutos.
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8: Fala você. Ora, foi bom o nosso encontro desta noite, uma viagem através da música, evocando nossas memórias. Muito obrigado pela sua companhia e continua com a gente, porque existe uma seleção de música para sua madrugada. Tchau, tchau e até amanhã.
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0: 3:37.
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2: Assim você mata papai, hein?

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0: 4 horas e 25 minutos.
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1: 5:13.
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0: Temos reunião em Rio Branco, Estado do Acre, aos sábados às 19 horas, aos domingos às 18 horas e 30 minutos, e no segundo domingo de cada mês, a reunião é realizada às 14 horas e quinzenalmente às quintas-feiras às 19 horas e 30 minutos. Rua Palmeiral, número 584, bairro Cidade Nova. Prezado ouvinte, hábitos saudáveis, boas práticas, decisões ou atitudes simples que não exigem talento ou habilidades especiais para serem praticados, não significam necessariamente indiferença diante dos fatos e circunstâncias da vida. Pelo contrário, a partir de pequenas coisas e decisões, é possível conquistar ou realizar grandes feitos e melhorias no cotidiano de cada pessoa. O mesmo ocorre e se aplica às atitudes no lar, com a família, inclusive com a educação e a formação moral e espiritual de filhas e filhos. Havendo interesse, fé em Deus Pai, nos seus santos e dedicação nesse sentido por parte dos pais ou responsáveis pelo lar, aos poucos as boas práticas se tornarão em cultura ou modo de ser da própria família, fato que comprovará a fidelidade e o bom testemunho de um filho ou filha de Deus. Respeitar e praticar a fé que professas é lealdade. Ser pontual é reconhecidamente útil. Avisar algum imprevisto ou chegada e necessidade de saída com antecedência, cumprir o combinado, reconhecer o esforço alheio, pedir por favor e com licença, sem ironia nem grosseria, falar a verdade, responder com educação e atenção, ser grato e reconhecido, não se limitando ao muito obrigado ou obrigada. Manifestar consideração e atenção para com todas as pessoas, inclusive usar com critério os diversos ambientes onde precisas estar e conviver, seja quanto à limpeza, organização ou manutenção. São hábitos e atitudes que agregam valor a quem os pratica. Ó ouvinte, a responsabilidade moral e espiritual na formação de filhos e filhas é uma tarefa nada fácil, porém bastante recompensadora diante de Deus Pai e dos seus santos. Saibas que, agindo com fé e esperança no poder celestial e firmado nos ensinamentos morais e espirituais desta Igreja Apostólica, se cumprirão no teu viver e na vida da tua família as palavras que o Santo Irmão Aldo direcionou a muitos ao ensinar que o exemplo de um lar bem constituído é o maior e melhor tesouro que os pais podem legar para os seus descendentes, uma vez que o lar, onde existe a paz, o amor, o respeito de uns para com os outros e a boa educação, é sempre feliz e abençoado. Divulgamos a seguir um depoimento de fé prestado em agradecimento e reconhecimento a Deus Pai e aos seus santos.
1: O senhor João de Deus é de Rondonópolis, estado do Mato Grosso, de onde enviou seu depoimento de fé prestado em agradecimento a Deus Pai e ao poder celestial como reconhecimento pelas bênçãos recebidas para sua saúde e bem-estar. Em março de 2021, esse senhor foi submetido à delicada cirurgia de troca de válvula cardíaca e correção de dilatação na veia aorta. Graças ao amparo do poder celestial, tudo correu bem para o senhor João, que após 31 dias teve alta hospitalar. Durante a convalescença, ele foi acometido por grave infecção bacteriana, a endocardite, e necessitou de tratamento hospitalar. Mais uma vez, esse senhor e familiares clamaram aos céus em favor da superação daquele processo infeccioso. Embora a equipe médica tenha considerado a reversão daquele quadro clínico bastante remota, decorridos 42 dias de tratamento intensivo, o senhor João apresentou condições para receber alta hospitalar. Com agradecimento e reconhecimento a Deus Pai, a Santa Vó Rosa, ao Santo Irmão Aldo e ao Poder Celestial, por essa e por muitas outras bênçãos recebidas para si, para o lar e a família, o senhor João finaliza esse relato recebido na sede desta Igreja Apostólica em dezembro de 2025.

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Repetindo, conselhodeliberativo@igrejaapostolica.org ou pelo site ouvidoria.igrejaapostolica.org.

0: Divulgamos a seguir um depoimento de fé prestado em agradecimento e reconhecimento a Deus Pai e aos seus santos.
1: O senhor João de Deus é de Rondonópolis, estado do Mato Grosso, de onde enviou seu depoimento de fé prestado em agradecimento a Deus Pai e ao Poder Celestial como reconhecimento pelas bênçãos recebidas para sua saúde e bem-estar. Em março de 2021, esse senhor foi submetido à delicada cirurgia de troca de válvula cardíaca e correção de dilatação na veia aorta. Graças ao amparo do Poder Celestial, tudo correu bem para o senhor João, que após 31 dias teve alta hospitalar. Durante a convalescença, ele foi acometido por grave infecção bacteriana, a endocardite, e necessitou de tratamento hospitalar. Mais uma vez, esse senhor e familiares clamaram aos céus em favor da superação daquele processo infeccioso. Embora a equipe médica tenha considerado a reversão daquele quadro clínico bastante remota, decorridos 42 dias de tratamento intensivo, o senhor João apresentou condições para receber alta hospitalar. Com agradecimento e reconhecimento a Deus Pai, à Santa Vó Rosa, ao Santo Irmão Aldo e ao Poder Celestial, por essa e por muitas outras bênçãos recebidas para si, para o lar e a família, o senhor João finaliza esse relato recebido na sede desta Igreja Apostólica em dezembro de 2025.
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0: Estamos apresentando a Hora Milagrosa e na sequência vai falar-lhes o pastor Arnaldo Roque da Silva.
1: Prezados irmãos apostólicos e ouvintes deste programa A Hora Milagrosa, eu saúdo a todos em nome do Santo Irmão Aldo, o primaz, o profeta apostólico. Também lhes desejo que as bênçãos de Deus, o nosso Pai, as bênçãos de Jesus, nosso Senhor, da Santa Mãe Maria Santíssima, bem como as bênçãos da

0: Santa Vorrosa, o Consolador, possam estar sempre presente no viver de todos. Uma vez que estando todos em perfeita comunhão com o Reino dos Céus, e se ouvirem este programa, A Hora Milagrosa, com fé, colocando em prática no seu viver os ensinos, os conselhos do santo profeta irmão Aldo, alcançarão a verdadeira paz e a felicidade para o seu viver. Irei lhes falar a respeito da santificação, que é o preparo moral e espiritual para que todos possam alcançar a verdadeira paz de espírito e o refrigério para a sua alma. Uma vez que a santificação é o elemento principal de ligação entre Deus e o seu povo aqui nesta terra. E é através dela, é através da santificação, que o Filho de Deus, que o verdadeiro apostólico, pode assim alcançar a salvação da sua alma, ter o perdão de todos os seus pecados. E a santificação também lhe dá o direito de gozar de todos os benefícios, de todas as bem-aventuranças do Reino dos Céus. No entanto, prezados ouvintes, para que possamos ser merecedores de todas as bem-aventuranças do Reino dos Céus, para que possamos ter uma vida consagrada a Deus, uma vida de paz, de amor e de felicidade, precisamos estar sempre vigilantes a todo instante, porque o inimigo das nossas almas, ele é astuto e está sempre procurando um meio, sempre procurando um jeito de nos fazer pecar. É por isso que devemos sempre estar em santificação, estar em comunhão com o Reino dos Céus, por ser a santificação um instrumento, uma arma poderosa contra as forças do mal. E eu digo a todos os ouvintes e irmãos apostólicos que a regra é muito simples. Se nós aceitamos Deus, Jesus e a Virgem Maria em nossas vidas, se aceitamos também a Santa Vorrosa e o profeta Santo Irmão Aldo em nossas vidas, então nós temos que obedecê-los. E a consagração, a obediência à doutrina e à disciplina desta Santa Igreja Apostólica é fundamental para o preparo e a santificação do Filho de Deus, para a santificação do verdadeiro apostólico. Por isso, prezados ouvintes e irmãos apostólicos, tenham, pois, a fé firmada nesta verdade, que Deus criou a todos os seus filhos. Deus nos criou a sua imagem e a sua semelhança, para que nós o servíssemos, para que nós o amássemos, e que em tudo fôssemos um exemplo de fidelidade, amor e perfeição, e com o objetivo de que vivêssemos aqui nesta terra, em perfeita comunhão com Ele, Deus. Portanto, prezados ouvintes, todos aqueles que queiram realmente ter uma vida santificada com Deus, ter uma vida de paz, de amor, de felicidade, todos aqueles que queiram ser aqui neste mundo como uma luz a brilhar, ser os verdadeiros filhos de Deus, precisam ter no seu coração, além da verdadeira fé, fé em Deus, fé nos seus santos e anjos, precisam ter também no seu coração o verdadeiro amor. O amor a todas as coisas celestiais. Amar a Deus, a Jesus, a Santa Mãe Maria Santíssima. Amar a Santa Vorrosa, o Consolador, e o Santo Profeta Irmão Aldo. Ter também este amor puro, sincero e verdadeiro ao seu irmão. Amar ao próximo. Pois foi esse amor que nos ensinou Jesus e a Santa Vorrosa. É este amor que nos dias atuais nos ensina o Santo Profeta Irmão Aldo. Amar a todos os nossos semelhantes e vivermos em perfeita união fraternal. Sermos unidos uns aos outros, um procurando ajudar ao outro. Pois só assim, prezados ouvintes e irmãos apostólicos, com santificação, com fé, amor e união, estaremos nos preparando para uma vida santificada com Deus. E só assim estaremos fazendo a nossa parte para que possamos ter um mundo cada vez melhor. Porque vejam, prezados ouvintes, uma pessoa sem santificação, uma pessoa que procura viver num mundo de pecados, de desobediências, aproveitando tudo que o mundo oferece, essa pessoa vai perdendo o amor às coisas celestiais, vai perdendo o amor a si próprio, e muitas vezes vai perdendo o amor ao próprio Deus, e então passa a ser uma pessoa de coração vazio, sem virtudes, uma pessoa desmotivada. E estando essa pessoa de coração vazio, ela passa a alimentar no seu coração sentimentos que não são bons, sentimentos que desagradam a Deus, o nosso Pai. E no caso dos apostólicos, sentimentos contrários à doutrina e à disciplina desta Santa Igreja Apostólica. Muitas vezes, alimentando no seu coração sentimentos do ódio, da inveja, da ambição e muitos outros sentimentos ruins, sentimentos que ferem a moral e os bons costumes dos filhos de Deus. E então, por causa do pecado, por causa da desobediência, essas pessoas então acabam se afastando cada vez mais de Deus e por isso sofrem muito, passando a ter muitas tristezas em suas vidas, angústias na sua alma. No entanto, o santo profeta Irmão Aldo, juntamente com Jesus, com a Virgem Maria Santíssima, junto com a Santa Avó Rosa, o Consolador, e com santos e anjos da Glória Celeste, eles estão sempre atentos e têm abençoado a todos aqueles que procuram ter uma vida santificada com Deus, e com isso têm os livrado de tantos males, perigos e doenças, através da doutrina e da disciplina desta Santa Igreja Apostólica. Uma vez que esta igreja, no tempo presente, é a restauração da obra de Deus o Pai nesta terra. Esta é a igreja que veio dos céus para lutar na terra, veio para cumprir toda a justiça de Deus. Prezados ouvintes, esta é a igreja que veio a este mundo com missão especial, a missão de anunciar a vinda do Consolador, o Consolador que fora prometido por Jesus nosso Senhor e que veio também para revelar a segunda vinda de Jesus aqui nesta terra. Mostrar ao mundo que Jesus já voltou pela segunda vez e que ele se manifestou entre nós através desta Igreja Apostólica e também através da Santa Avó Rosa e do Santo Profeta Irmão Aldo. Por isso, prezados ouvintes deste programa, A Hora Milagrosa, o senhor, a senhora, você jovem, que são pessoas de bem, mas que ainda não conhece esta Igreja Apostólica, em nome do santo profeta Irmão Aldo, faço-lhes um convite. Venham nos visitar em uma de nossas congregações apostólicas, pois assim receberão todas as orientações e esclarecimentos a respeito da doutrina e da disciplina desta Igreja Apostólica, preparando assim o seu espírito para uma vida santificada com Deus. E através da sua consagração, através da sua santificação, passarão a ser, aqui neste mundo, como uma luz a brilhar. Passarão a ser os verdadeiros filhos de Deus. Amém. Vou fazer uma oração rogando as bênçãos dos céus em favor de todos. Ó glorioso Deus, Santíssimo e Onipotente Pai Celestial, todo o nosso louvor e adoração sejam dadas ao Senhor, ó Pai. A Jesus, a Santa Mãe Maria Santíssima, a Santa Avó Rosa, o Consolador e o Santo Profeta Irmão Aldo, pelas bênçãos, pelas virtudes preciosas que tens concedido a cada um de nós. Peço ao Senhor, ó glorioso Deus, que abençoe a todos esses teus filhos que estão neste momento com o pensamento voltado aos céus, em perfeita comunhão com o Senhor, ó Pai, para receberem mais da tua unção, mais da tua graça e virtudes. Peço também à Senhora, ó bendita e santa Avó Rosa, peça ao Senhor, ó santo profeta Irmão Aldo, que abençoe a todos os ouvintes deste programa A Hora Milagrosa, que as virtudes divinas e celestiais possam estar sempre presentes no viver de cada um deles, abençoando também àqueles que porventura possam estar passando por qualquer dificuldade na sua vida, seja no sentido material ou mesmo espiritual. Bendita e santa Avó Rosa, santo profeta Irmão Aldo, conhecem o coração de cada um deles, conhecem suas necessidades, e se eles merecerem, abençoa-os, dando alívio para suas dores, a solução para os seus problemas, e que o grande poder do nosso Deus possa estar sempre presente em suas vidas, abençoando também e unja os elementos que esses teus filhos colocaram diante deste aparelho receptor, seja a água, o óleo, e que eles, ao fazerem uso dos mesmos, possam realmente alcançar a solução para quaisquer problemas que possam surgir em suas vidas. Prezados ouvintes e irmãos apostólicos, eu também lhes desejo que as bênçãos de Deus, o nosso Pai, as bênçãos de Jesus, nosso Senhor, da Santa Mãe Maria Santíssima, bem como as bênçãos da Santa Vó Rosa, o Consolador, e do Santo Profeta Irmão Aldo, possa estar sempre presente no viver de todos, hoje e sempre. Amém.
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0: Está no ar o programa Thor Dantas, Governador, falando de gestão, parte 2. 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
1: Dantas. Olá, tudo bem? Seja muito bem-vindo à Rádio 40. A conversa começou. Gestão, fazer funcionar. É aí que começa a proposta de Thor. E não é plano para começar a fazer depois, não, viu? Presta atenção, viu, gente? 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
2: Porque tem 5 pontos fundamentais: a saúde, geração de emprego, renda e economia, infraestrutura. Em seguida, nós temos a segurança pública, que é outro tema que não está tendo o retorno necessário. Por último, a educação, que já foi o principal problema do Acre, não é mais em função do que fizemos.
1: E tem outro ponto importante nessa proposta de gestão, viu? Transparência. Não basta anunciar uma obra ou um projeto. Você, ouvinte, precisa saber quem é o responsável, qual é o prazo e onde está o dinheiro. A vice Socorro Rodrigues explica como isso deve funcionar.
3: Na nossa gestão, cada projeto vai ter uma equipe responsável com verba definida, com o tempo também definido para execução. E também tudo será publicado para que toda a população tenha conhecimento do que está sendo feito.
4: Eu vim aqui para trabalhar.
1: No final das contas, governar, gente, não precisa ser complicado. É saber o que precisa ser feito, é ter gente preparada. E é sobre isso que você vai conhecer aqui na Rádio 40, programa por programa. No próximo encontro, conversamos sobre saúde. A gente se encontra por aqui. Beijo no coração.
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2: Bom dia, bom dia, bom dia, bom dia, bom dia. Está no ar o seu jornal de todas as manhãs, ao vivo para todo o estado, nesta segunda-feira, última semana de setembro, 28 de setembro de 2026. Eu sou Jefferson Dourado. Bom dia, Ângela Vila Nova.
3: Bom dia, Jefferson. Bom dia para você que já está acordado, se preparando para o trabalho, para a escola, começando mais um dia aqui no nosso Acre.
2: Bom dia, bom dia, bom dia, Júnior Souza, no comando da nossa sonoplastia, do nosso áudio, da nossa nave, sobe o som, meu amigo. São exatamente 7:08 no Acre. Este é o seu Bom Dia Aldeia, o seu Jornal da Manhã, com as principais notícias do nosso estado, do Brasil e do mundo. Tudo para você começar o dia bem informado e bem conectado com o que acontece ao seu redor.
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2: Seu Bom Dia Aldeia dá um bom dia especial para você da floresta, nossos seringueiros, extrativistas, indígenas, ribeirinhos. Bom dia você, produtor rural, começando mais um dia de lida. Bom dia você das nossas cidades, nossos 22 municípios acreanos, onde estamos ao vivo para todo o estado por meio das nossas rádios públicas, com as rádios Aldeia e também Difusora, nos municípios de Cruzeiro do Sul, Tarauacá, Feijó, Sena Madureira, Brasileia e Chapuri, cobrindo aí todo o estado do Acre com o sinal das nossas rádios. E pela internet você se conecta com a gente em qualquer lugar do planeta. E aí você também é nosso convidado a participar conosco, interagir conosco por meio do nosso número de WhatsApp. Anota, por favor, 68992032962. 68992032962. Manda o seu oi, o seu bom dia, o seu olá, a sua foto, a sua imagem do dia, do amanhecer, nesta manhã de segunda-feira, onde quer que você esteja, no Acre, no Brasil ou no mundo.
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3: Temporal deixa 3 famílias desalojadas e estragos em bairros da capital.
2: Desaparecida no Acre, é encontrada em presídio de Rondônia.
3: Reta final, próximo domingo, dia 4 de outubro, é dia de eleições.
2: Homem ferido durante corte de árvores é transferido de helicóptero para Portugal, de Porto Walter para Cruzeiro do Sul.
3: Educação de jovens e adultos avança nos 22 municípios do Acre e reduz taxa de analfabetismo para 8,9%.
2: E hoje, 28 de setembro, Cruzeiro do Sul comemora 122 anos de fundação. O fisiculturista acreano Ramon Dino terminou em terceiro lugar na categoria Classic Physique no Mr. Olympia 2026.
3: Tem ainda informações sobre o tempo, o trânsito e muito mais a partir de agora.
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3: Segunda-feira, de sol com muitas nuvens durante o dia e períodos de céu nublado. À noite, com muitas nuvens. Vamos às temperaturas. Em Porto Walter, Jordão, Mâncio Lima, Rodrigues Alves, Feijó, Marechal Taumaturgo, Cruzeiro do Sul e Tarauacá, máxima de 34 graus. Em Serra Madureira, Santa Rosa do Purus e Manuel Urbano, a máxima de hoje é 35 graus. Em Assis Brasil, Brasileia, Epitaciolândia e Chapuri, 34 graus. Em Porto Acre, Plácido de Castro, Senador Guiomar, Bujari, Capixaba e Acrelândia, e em nossa capital, Rio Branco, as máximas de hoje chegam a 35 graus.
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2: Sete e treze no Acre, tudo bem com você, motorista aí que circula pelas nossas ruas e avenidas na capital acreana? Vamos aqui ao nosso monitoramento diário das principais ruas da nossa capital, Rio Branco. Deixa eu dar uma atualizada aqui, computador na segunda-feira, parece a gente, meio preguiçoso, demora, mas enfim, tá aqui, chegamos com a atualização do nosso aplicativo aqui, que mostra em tempo real a movimentação nas nossas ruas e avenidas, e muitos trechos aqui em vermelho, viu? Vermelho, como você já sabe, quer dizer que o trânsito está intenso nas

0: ainda no segundo distrito, tudo fluindo pela via Chico Mendes, sem nenhum tipo de congestionamento, o trânsito mais lento, mesma coisa na Amadeu Barbosa também, que são as duas principais vias ali que cortam o segundo distrito da capital acriana, só para quem está chegando, como todo mundo sabe, pela C40 ali, pela corrente, né? Precisa passar pela corrente, trânsito um pouco mais intenso. Na rodoviária internacional, trânsito fluindo também sem nenhum problema. Então, o segundo distrito é tranquilo nesses inícios de manhã. E agora vamos sim para o primeiro distrito. Agora, meu amigo, você que está aí na Avenida Ceará, olha só, você que está aí conectado pelas suas rádios Aldeia FM 96.9 ou Difusora 104.5, prepara o celular e anota o nosso número de novo, 68, de novo, se você ainda não anotou, né? Mas se já anotou, beleza, se não, anota mais uma vez para fazer o registro para a gente, se você está pela Ceará ou por essas outras ruas e avenidas que vamos citar agora, porque tem muitos trechos aqui da capital com trânsito bem intenso. Então anota aí o nosso número, 68992032962. A Ângela já está com o celular em mãos para você fazer o seu registro aí do trânsito na nossa capital, porque a Avenida Ceará, olha só, a Avenida Ceará, desde ali da rotatória do elevado da ABB, né, Mamed Bittar, até aqui o centro da cidade, o trânsito está intenso, tanto para quem vem sentido do bairro centro, ou seja, sentido ali Universitário, Tucumã, aqui para o centro da cidade, como quem vai sentido centro-bairro, né, quem está ali naquela região entre o Tribunal de Contas do Estado até a Rua Omar Sabino, também pega um trecho bastante grande aí de trânsito intenso na capital acreana. Além da Avenida Ceará, toda a extensão também da Rua Rio de Janeiro com trânsito intenso. A Rua Rio de Janeiro é aquela que passa pela floresta, corta também o cemitério São João Batista e chega na Avenida Ceará. Tem a Rua Getúlio Vargas, na região do Bosque, onde fica ali aquele quarteirão inteiro do Mercado do Bosque, né? Mercado do Bosque, no cruzamento também com as Nações Unidas. Júnior, sobe o somzinho, corta o meu áudio aqui, por favor. Pedi para cortar o áudio, que eu tive que tossir aqui, porque a gripe ainda não passou, ficou aquela tosse, sabe?
1: Sim.
0: De tudo, o dia todo tossindo. Mas enfim, estamos aqui na luta. É isso, gente. Então, a Avenida Getúlio Vargas, ali no trecho entre a Praça dos Juventus e o Pronto Socorro, trânsito intenso. Ali na região do Aviário, na rua da Estrada Santa Inês, também trânsito bastante intenso. Na Travessa Guaporé, também trânsito intenso, saindo ali da Estrada da Usina. Você que está saindo ali daqueles bairros onde fica a região da Usina, trânsito intenso. Aqui no Centrão, Floriano Peixoto e Avenida Brasil, também com trânsito bem lento nesse início de manhã. Paciência, meu amigo, você que está nas rotatórias do Calafate, do Tribunal de Justiça, principalmente do Tribunal de Justiça dos dois lados, de quem vem pela Via Verde, né? Pelos dois lados, você encara aí um trânsito mais complicado ali naquela rotatória do Tribunal de Justiça. E na região do Calafate, a gente tem aqui a rua, deixa eu ver o nome dessa rua, São Mateus. Rua São Mateus com trânsito também complicado, moderado, né? Fluindo, mas complicado. Tá aqui em laranja, porque é uma situação também de trânsito complicado nesse início de manhã. 7:19, gente, é isso. Se você deu tempo de fazer o seu registro, se eu não citei aqui a rua onde você está enrolado por aí, desculpa, mas porque a gente tem que seguir com o jornal, mas no geral essas principais ruas e avenidas que eu citei aqui com trânsito mais intenso nesse início de manhã, 7:19 na capital acreana e em todo o estado do Acre. 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

0: A Caixa Econômica Federal libera nesta segunda-feira, 28, o pagamento do Bolsa Família para os beneficiários com NIS Final 8, neste mês. Mais de 19 milhões de famílias recebem o benefício, que tem um valor médio de R$ 678. Vale lembrar que os moradores de 179 municípios atingidos por emergências ou calamidades públicas tiveram o pagamento unificado e já receberam o crédito no último dia 17, sem precisar esperar pelo número do NIS. A medida atendeu todas as 22 cidades do Acre, além de municípios em situação crítica no Amazonas, Paraíba, Rio Grande do Norte, Roraima, São Paulo e Sergipe. Para mais informações sobre o saque, consulte o aplicativo Caixa Tem.
1: Seguimos agora com reportagens aqui no nosso Bom Dia Aldeia. Vamos convidar o Pedro Lacerda, que ele tem outras informações sobre um novo lote de valores esquecidos do antigo fundo PIS/PASEP pela Caixa Econômica Federal, que vai fazer o pagamento desse lote, e vamos conferir então na reportagem.
2: A Caixa Econômica Federal começou a pagar nesta sexta-feira um novo lote de valores esquecidos do antigo fundo PIS/PASEP. Tem direito ao dinheiro trabalhadores com carteira assinada e servidores públicos que atuaram entre 1971 e 1988, além de herdeiros em caso de falecimento do titular. Quem pediu o ressarcimento até 31 de agosto recebe nesta rodada. O valor médio fica entre R$ 2.800 e R$ 2.900, variando conforme o tempo de trabalho e o salário da época. Esses recursos não têm qualquer relação com o abono salarial pago anualmente. São cotas do fundo extinto em 2020. Para saber se você tem dinheiro a receber, é preciso acessar o portal Repis Cidadão com a conta gov.br nos níveis prata ou ouro, ou consultar pelo aplicativo do FGTS. O pedido pode ser feito no próprio app na opção Ressarcimento PIS/PASEP ou em uma agência da Caixa com documento oficial com foto. O crédito é feito em conta corrente. Quem não tiver conta na Caixa recebe pela poupança social digital no aplicativo Caixa Tem. Os próximos lotes seguem a data do pedido. Quem solicitar até o fim de setembro recebe no dia 26 de outubro. Até outubro, o crédito cai em 25 de novembro e assim sucessivamente até dezembro.
0: O presidente Lula assina medida provisória que proíbe as bets no Brasil. A reportagem é de Sara Quines.
3: O presidente Lula assinou nesta sexta-feira, em São Paulo, uma medida provisória que proíbe as bets no país. A medida busca enfrentar o endividamento das famílias brasileiras que perderam mais de 60 bilhões de reais para as plataformas de apostas apenas no ano passado, segundo dados do Comitê Nacional de Secretários de Fazenda. A partir da publicação da MP, não é mais permitido aplicar valores em sites de apostas. O anúncio foi feito pelo ministro da Fazenda, Dario Durigan, que destacou o problema de saúde pública relacionado ao vício em bets. O ministro explicou como vai funcionar o resgate de saldos.
4: Os sites ficarão disponíveis para as pessoas fazerem o resgate do seu dinheiro, do saldo que está remanescente nas contas, até às 23h59 do dia 5 de outubro, a 0 hora do dia 6 de outubro, haverá uma determinação para as lojas de aplicativos, para os conectores de rede no país via Anatel, para o CGI, que controla a nossa internet, para que haja um bloqueio desses sites no país, redirecionando a informação para como as pessoas que ainda não conseguiram, até o dia 5 de outubro, resgatar, que elas seguirão tendo todas as garantias de que vão ter o seu dinheiro de volta.
3: Nos casos em que o apostador não conseguir retirar o valor, os bancos que operam para as plataformas devolverão o dinheiro entre os dias 9 e 14 de outubro. As bets terão até as 23 horas e 59 minutos do dia 5 de outubro para remover peças e ações de publicidade, propaganda e marketing de meios físicos e digitais, O mesmo prazo vale para a retirada de marcas de contratos de patrocínio. As plataformas de apostas esportivas foram legalizadas no país em 2018, no final do governo de Michel Temer, mas só foram regulamentadas no fim de 2023, final do primeiro ano do governo Lula, quando foi sancionada a Lei das Bets. Pela lei, as empresas devem bloquear o acesso de usuários considerados compulsivos, mas, na prática, isso não acontecia. De acordo com a Secretaria de Prêmios e Apostas do Ministério da Fazenda, existem 188 bets autorizadas em operação no país. Durante o evento, além do veto às plataformas, também foi anunciado o novo programa Desenrola, voltado para a renegociação de dívidas atrasadas de pessoas físicas. Com o programa, inadimplentes terão o nome limpo e deverão valores menores ao governo. Em nota, o Instituto Brasileiro de Jogo Responsável, que representa as bets, afirmou que a proibição total das apostas de cota fixa representa uma ruptura do marco regulatório construído pelo Estado brasileiro e que coloca em risco uma atividade econômica que atua sob autorização, fiscalização e regras definidas pelo governo federal.
0: Mais de 17 milhões de eleitores brasileiros não têm biometria cadastrada. Quem tem mais informação é Sayonara Moreno.
5: Mais de 17 milhões de eleitoras e eleitores aptos para votar este ano não têm o cadastro da digital registrado na Justiça Eleitoral, mas poderão votar mesmo assim nos primeiro e segundo turnos das eleições em 4 e 25 de outubro. Na verdade, a chamada biometria facilita bastante a identificação do eleitor na hora de ir às urnas, mas quem ainda não fez o registro não está impedido de escolher os candidatos para os cargos em disputa. Os dados do Tribunal Superior Eleitoral mostram que quem não tem a biometria equivale a pouco mais de 10% dos mais de 158 milhões de eleitores que podem ir às urnas. Vale lembrar que a biometria é obrigatória para os novos eleitores na hora de tirar o título pela primeira vez, exceto os que se cadastram no exterior. A exigência não vale para a hora de votar. Todas as sessões eleitorais do Brasil terão leitores biométricos. Para quem tem a biometria cadastrada, a identificação é feita na hora da liberação do voto, por meio da conferência da impressão digital. Isso garante uma segurança a mais de que é você mesmo quem está votando com seu título. Agora, caso o sistema não consiga ler a digital em até 4 tentativas, ele adota outras formas de identificar o eleitor para que tenha o voto garantido. E são justamente essas outras formas, como perguntar o ano de nascimento, que são usadas para quem não tem a biometria cadastrada na Justiça Eleitoral. Da Rádio Nacional em Brasília, Sayonara Moreno.
1: É, contagem regressiva, né? As eleições são no próximo domingo, dia 4 de outubro, e atenção, eleitor, você deve se antecipar na consulta ao local de votação, é o alerta do Tribunal Superior Eleitoral. Reportagem com ela, Ângela Vila Nova.
6: A menos de 8 dias para o primeiro turno das eleições, o eleitor deve lembrar de conferir o local de votação, uma vez que sua sessão pode ter mudado de endereço desde o último pleito. Alerta o Tribunal Superior Eleitoral. Para os mais antigos, o mais comum é que o endereço de votação permaneça o mesmo por sucessivas eleições. Ainda assim, a Justiça Eleitoral alerta que mesmo poucas alterações podem afetar milhares de eleitores, dado o universo de 158,7 milhões de cidadãos aptos a votar. A Justiça Eleitoral de ao menos 10 estados e do Distrito Federal anunciaram alterações em endereço das sessões eleitorais. Os 27 tribunais regionais eleitorais costumam manter em seus portais uma lista completa das mudanças. O eleitor deve acessar o seu TRE local e verificar avisos sobre o tema. Ângela Villanova para o Sistema Público de Comunicação.
0: Quase 1 milhão de brasileiros que moram no exterior estão aptos a votar nas eleições de 2026, segundo o Tribunal Superior Eleitoral. São mais de 918 mil eleitores espalhados por 134 países. Vale lembrar que quem vive fora do Brasil vota exclusivamente para os cargos de presidente e vice-presidente da República. O número de eleitores no exterior teve um salto histórico e cresceu mais de 350% desde 2010. Naquela época, eram 210 mil brasileiros habilitados a votar no exterior. O total subiu para 500 mil em 2018 e chegou a quase 700 mil no último pleito presencial. Acompanhe a cobertura completa das eleições no nosso portal de notícias.
1: Vamos para um intervalo, tá, Júnior Souza? 7h30 aqui no nosso Bom Dia Aldeia. Antes da gente seguir para o intervalo, um abraço para quem? Para quem? Para
7: Jane.
1: Para Jane. Um abraço, Jane, ouvinte nossa aqui de Sena Madureira. Ela mora lá no Eugênio Areal, no município de Sena Madureira. Diz que está ligadinha no nosso Bom Dia Aldeia. Obrigado pela audiência, Jane. É sempre um prazer ter vocês conosco aqui ao vivo no nosso Bom Dia Aldeia. Vamos então para um rápido intervalo. Acidentes com queda de árvores deixa dois trabalhadores em estado grave aqui no estado do Acre.
0: E temporal deixa três famílias desalojadas e causa estragos em Rio Branco. Em instantes no Bom Dia Aldeia.
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1: Estamos de volta com o nosso Bom Dia Aldeia ao vivo para todo o estado do Acre, por meio das nossas rádios públicas e em qualquer lugar do planeta, você também se conecta com a gente. Então, são 7h32, estamos agora com informações, vamos convidar a Dejanaine Oliveira para trazer informações sobre um levantamento da Fundação Oswaldo Cruz, que mostra aí o Acre entre os 4 estados com incidência de síndrome respiratória aguda grave. Vamos então conferir a reportagem da Dejanaine.
14: Divulgado recentemente, o novo boletim Infogripe da Fiocruz
7: constata no cenário nacional os casos de síndrome respiratória aguda grave, a SRAG, mantém sinal de queda na tendência de longo prazo, últimas semanas, e de estabilização ou oscilação na tendência de curto prazo nas últimas 3 semanas. Mais 4 unidades da Federação, Acre, Maranhão, Rio Grande do Sul e Sergipe, apresentam incidência de SRAG em nível de alerta, risco ou alto risco nas últimas 2 semanas, com sinal de crescimento até a semana epidemiológica, a CE37. O estudo destaca também que 5 unidades da federação, como Goiás, Mato Grosso, Mato Grosso do Sul, Roraima e Santa Catarina, apresentam incidência de SRAG em nível de alerta, risco alto risco, porém sem sinal de crescimento na tendência de longo prazo. A atualização é referência à CE37, período de 13 a 19 de setembro. Os pesquisadores do boletim Infogripe, produzido pelo Programa de Computação Científica da Fiocruz, esclarece que o aumento de SRAG nesses estados está associado em grande parte ao rinovírus e em Sergipe, no Rio Grande do Sul, também ao metapneumovírus, ambos atingindo especialmente crianças e adolescentes. O estudo aponta também para o incremento de SRAG por Covid-19 no Acre e sinal de retomada do crescimento na influenza B no Rio Grande do Sul. Segundo os pesquisadores, para as pessoas que moram nas unidades com aumento de SRAG, é fundamental manter a etiqueta respiratória, como cobrir a boca e o nariz com lenço de papel ou um braço ao tossir ou espirrar, higienizar as mãos com frequência e manter a distância de pessoas com sintomas de gripe ou resfriado. Para quem está com sintomas de gripe ou resfriado, o ideal é ficar em casa em isolamento. Mas se não for possível, o recomendado é sair de casa usando uma boa máscara. Por fim, é fundamental manter a vacinação em dia. Os casos de SRAG por VSR seguem queda ou estáveis em níveis baixos de incidência na maior parte do país. Apenas em Roraima, os casos de SRAG por VSR estão em um patamar ainda elevado de incidência, apesar da tendência de queda. Em relação à Covid-19, há um leve aumento dos casos graves no Acre, porém em níveis ainda baixos de incidência. O Infogripe constatou que 2 das 27 capitais apresentam um nível de atividade de SRAG em alerta, risco ou alto risco, nas últimas 2 semanas, com sinal de crescimento de SRAG na tendência ao longo do prazo, nas últimas 6 semanas, até a semana 37. De Jornal Oliveira, Sistema Público de Comunicação.
14: O Sistema Único de Saúde, o SUS, passa a oferecer cirurgia que trata glaucoma e catarata no mesmo procedimento. A reportagem é de Viviane Bessa.
15: O Sistema Único de Saúde vai oferecer uma nova cirurgia para pacientes com glaucoma e catarata. A técnica permite tratar as duas doenças em uma única intervenção e foi incorporada pelo Ministério da Saúde. O procedimento é indicado para casos leves a moderados de glaucoma primário de ângulo aberto. Durante a cirurgia, o cristalino afetado pela catarata é retirado e também é feita uma intervenção no canal de drenagem do olho. Segundo o órgão, a técnica menos invasiva permite recuperação mais rápida e reduz o risco de complicações. A nova abordagem será incluída no protocolo clínico e diretrizes terapêuticas do glaucoma. A incorporação também pode reduzir os gastos da rede pública. A estimativa é de uma economia de R$ 22.400.000 no primeiro ano e de R$ 276.000.000 ao longo de 5 anos, com a substituição de uma técnica que utiliza implante para drenagem ocular pela nova cirurgia. O Ministério da Saúde ainda não informou quando o procedimento começará a ser oferecido nem quais unidades do SUS realizarão as cirurgias. As informações são do Ministério da Saúde.
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14: E antes de chamar Jefferson Dourado à próxima matéria, quero mandar um bom dia especial à minha xará, Ângela Silva. Júnior, ela mandou uma foto aqui com a baixaria, aí tá tomando um café na companhia do Bom Dia Aldeia, ainda chama a gente. Então traz aqui que a gente vai poder degustar dessa delícia, Ângela. Homem é baleado por vigilante quando tentava roubar fios em uma escola de Rio Branco. A reportagem é de Ivan de Carvalho.
17: Homem é baleado por vigilante durante tentativa de furto de fios em uma escola na capital. Raimundo de Lima Batista, de 26 anos, foi atingido por um disparo de arma de fogo logo após tentar roubar fios no início da manhã do domingo 27. Segundo informações repassadas à polícia, a tentativa de furto de fios elétricos em uma quadra esportiva na escola Paulo Freire, localizada no ramal União, no bairro Belo Jardim 2, na região do segundo distrito da nossa cidade. De acordo com a informação, segurança estava de plantão na unidade de ensino e percebeu a presença de Raimundo nas dependências da escola, se aproximou-se e deu ordem para que ele deixasse o local. Ainda segundo o vigilante, o rapaz estava com um alicate de corte e tentava retirar fios da quadra esportiva. Durante a abordagem, Raimundo teria avançado contra o profissional que, em uma das atitudes, segundo, aparentava ser uma tentativa de tomar a arma de fogo. Diante da situação, o vigilante efetuou um disparo quando atingiu Raimundo nas costas. O jovem caiu logo após ser baleado. A própria profissional da segurança acionou a polícia militar e o serviço de atendimento de urgência chegou no local para iniciar os primeiros socorros. O atendimento foi feito na sequência, uma ambulância de suporte avançado também foi acionada para auxiliar na estabilização do quadro clínico da vítima. Após receber o atendimento clínico, Raimundo foi encaminhado ao pronto-socorro. Segundo as informações repassadas, ele estava com estado de saúde estável, porém apresentava perda de movimentos nos membros inferiores, podendo ficar paraplégico. A arma utilizada pela vigilante foi recolhida pela polícia e a profissional foi encaminhada à delegacia da Central de Flagrantes, onde prestou esclarecimento às autoridades policial e após do depoimento foi liberada. Representantes da empresa responsável pela prestação de serviço da vigilância também estiveram no local para prestar apoio e assistência à profissional, que agiu em legítima defesa. Para o Sistema Público de Comunicação, Ivan de Carvalho.
1: Em Sena Madureira, um bairro no Niterói, no segundo distrito do município, foi alvo de disparos de arma de fogo. A reportagem é de Gladys Miriam.
18: Uma ocorrência de disparo de arma de fogo foi registrada na tarde deste sábado no bairro Niterói, localizado no segundo distrito de Sena Madureira. Segundo informações repassadas por moradores, dois homens chegaram ao local em uma motocicleta, identificada como uma Honda Titan de cor vermelha, e efetuaram vários disparos contra um bar. Apesar do susto e da sensação de pânico, entre os moradores ninguém ficou ferido. Imagens feitas pela comunidade mostram marcas de tiros na parede do estabelecimento. O morador, que preferiu não se identificar, relatou que esta seria a segunda vez que o bar é alvo de disparo. Ainda segundo os moradores, os suspeitos teriam fugido logo após os disparos e, conforme relatos, poderiam ser moradores do primeiro distrito da cidade. A possível motivação do ataque estaria relacionada a uma disputa entre facções criminosas. Informações que ainda devem ser apuradas pelas autoridades policiais. O 8º Batalhão da Polícia Militar acompanha o caso e as rondas devem ser intensificadas na localidade. Da Central de Jornalismo, Gladys Miriam, para o Sistema Público de Comunicação.
14: Uma mulher desaparecida no Acre é encontrada em presídio de Rondônia. Quem tem mais informações é Ivan de Carvalho.
17: A mulher estava desaparecida após sair de um hotel em Rio Branco. Identificada com as iniciais RLM, de 24 anos, foi presa enquanto viajava em um ônibus que saía da capital em destino a Brasília. Ela tinha aproximadamente quase 8,5 kg de skunk, conhecida como a super maconha, quando foi detida pela polícia, sendo abordada quando passava pela região de Vilhena, estado de Rondônia. Segundo informações, a prisão aconteceu na semana passada. Durante uma fiscalização Na altura do quilômetro 1 da BR-364, durante a abordagem, os policiais vistoriaram a bagagem dos passageiros e encontraram duas malas. Em uma delas estava o tablete de skunk. Roseli recebeu a voz de prisão ainda no local. Tudo começou quando a jovem tinha dado-se como desaparecida, quando a família chegou a registrar boletim de ocorrência e publicando matérias em sites. A mesma havia deixado Pauini, no interior do Amazonas, no dia 11 de setembro e chegou na capital Rio Branco 2 dias depois. Ela ficou hospedada em um hotel na área central aqui da capital. Aproximadamente entre o dia 16, quando deixou o local, levou seus pertences, avisando a família apenas que um homem iria buscá-la e retornaria para o estado. A previsão era que Roseli retornasse para casa no dia seguinte. Segundo o irmão dela, havia informado apenas que precisava resolver alguns negócios, fazer algumas compras e em seguida iria. Foi quando então a família definitivamente perdeu o contato com a jovem, sendo registrado vários boletins do desaparecimento, dando conta entre Rio Branco e Pauini. Posteriormente, a família recebeu a informação que Roseli estava presa em Rondônia, em decorrência do fato da apreensão da droga. Para o Sistema Público de Comunicação, Ivan de Carvalho.
1: 7:46 no Acre. E olha só, 2 acidentes na floresta mobilizou equipes de emergência por terra e ar nos municípios de Porto Walter e Porto Acre. Homens que trabalhavam no corte de árvores enfrentaram momentos de pânico e resgates dramáticos após serem atingidos por galhos pesados. Os riscos no trabalho de corte de árvore mobilizaram as equipes de resgate de emergência neste fim de semana com esses 2 acidentes. O caso mais sério aconteceu na tarde da última sexta-feira em uma propriedade rural de Porto Acre. O Alisson Alves da Silva, de 34 anos, cortava uma árvore que havia caído sobre uma cerca por volta das 2 da tarde, quando uma forte ventania rompeu um galho pesado que o atingiu em cheio na cabeça. O Alisson enfrentou uma verdadeira saga para conseguir socorro por conta do terreno de difícil acesso. Ele foi levado na caçamba de uma caminhonete por mais de 45 quilômetros até alcançar a rodovia asfaltada, onde a ambulância do SAMU de Porto Acre já o aguardava. O Alisson sofreu traumatismo crânioencefálico gravíssimo. Em Porto Walter, no Vale do Juruá, outro trabalhador do campo passou por momentos de apuros. Etevaldo, de 52 anos, também foi atingido por um galho durante o manejo de árvores em uma área de mata fechada. Ele recebeu os primeiros socorros atendidos no Hospital Geral de Porto Walter, mas a gravidade dos ferimentos exigiu um resgate aeromédico. No sábado à tarde, a aeronave do CIOPAER, com uma equipe médica do SAMU, realizou o translado em um voo de 25 minutos até Cruzeiro do Sul. Segundo a médica socorrista, o paciente estava consciente, mas com perda e sensibilidade nas pernas. Vamos para um novo intervalo aqui no nosso Bom Dia Aldeia. A seguir, educação de jovens e adultos avança nos 22 municípios do Acre e reduz taxa de analfabetismo para 8,9% no estado.
14: Temporal deixa 3 famílias desalojadas e estragos em bairros da capital. Em instantes, no Bom Dia Aldeia.
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1: Voltamos com o seu Bom Dia Aldeia ao vivo para todo o estado do Acre. Nesse último bloco, a gente traz informações sobre o temporal da última sexta-feira, que deixou 3 famílias desalojadas e causou estragos em várias regiões aqui de Rio Branco. O temporal durou aí menos de 2 horas e transformou ruas, causou estragos em 14 bairros e deixou 3 famílias desalojadas aqui na capital acreana. A tempestade da noite de sexta-feira descarregou quase 80 milímetros de água em um curto intervalo de tempo. Para se ter uma ideia do impacto, isso equivale a quase 90% de toda a chuva esperada para o mês de setembro. A Defesa Civil Municipal registrou 25 ocorrências graves por toda a cidade, incluindo quedas de árvores sobre casas e vias públicas, ameaças de desabamento, vendavais e inundações repentinas. Nos bairros da Paz, Esperança e Tancredo Neves, cerca de 11 pessoas precisaram abandonar suas casas às pressas e estão abrigadas em casas de parentes. No Caladinho, imóveis foram invadidos em questão de minutos. Já no Lago do Amor, os comerciantes da Feira da Economia Solidária viram a força do vento derrubar barracas e danificar mercadorias. A tempestade também provocou um apagão em regiões como a Universidade Federal do Acre, nos bairros Tucumã, Rui Lino e Mocinha Magalhães. Vamos agora à reportagem da Tácita Muniz, que traz detalhes para a gente sobre educação de jovens e adultos. Esse tipo de educação avança nos 22 municípios do Acre e reduz o analfabetismo.
20: Pegar um ônibus, usar um aplicativo, se localizar pela cidade ou até dirigir parecem tarefas simples, mas que se tornam verdadeiros desafios para quem não sabe ler. É nesse cenário que a educação de jovens e adultos se consolida como um pilar essencial para milhares de acreanos que buscam concluir os estudos e conquistar autonomia. A modalidade atende jovens a partir de 15 anos no ensino fundamental e de 18 anos no ensino médio, oferecendo uma segunda chance para quem precisou interromper a vida escolar. No Acre, a EJA está presente em todos os municípios, um diferencial nacional e vai além da certificação escolar. Além de concluir etapas da educação básica, os estudantes também têm acesso a cursos profissionalizantes, ampliando oportunidades de inserção no mercado de trabalho e transformando realidades que por muito tempo foram marcadas pela exclusão educacional.
2: O reflexo dessa política aparece nos dados de uma pesquisa nacional que mostram que a taxa de analfabetismo entre pessoas de 15 anos ou mais no Acre caiu de 9,4% em 2024 para 8,9% em 2025. Ações que mudam a vida de pessoas como Ludemília Teixeira, de 65 anos, que decidiu retornar a um sonho que ficou suspenso por décadas.
21: O que me fez voltar foi porque eu não tive essa oportunidade quando era mais nova, né? Aí agora, depois que eu cheguei a essa idade e não tenho mais aquela preocupação de filho pequeno, de marido, essas coisas assim, aí me deu vontade de voltar.
2: Marido de Ludemília, Edinaldo de Deus, trabalha como gari e também carrega o sonho de tirar a carteira de habilitação. Ele conta que o processo de alfabetização tem sido desafiador, mas motivo também de muito orgulho.
22: Estava morando aqui, aí eu não sabia, só assinar meu nome no carteira, que meu nome não sabia. Em vez de chegar para o terminal, eu chegava lá, aí estava para pegar o ônibus para ir para casa, eu pedi ao fulano, vamos com meu nome aqui, o nome é aquele, meu, aí tinha uns que falavam, tinha uns que viraram a costa.
2: Depois de uma vida inteira dedicada ao trabalho e às filhas, Esther de Oliveira, de 60 anos, finalmente encontrou tempo e coragem para voltar à sala de aula. Hoje, comemora cada avanço e se emociona ao falar da importância da educação.
23: Olha, o meu sonho é pegar uma Bíblia, botar de um lado e quando eu for para a igreja ler. Eu acho tão bonito aquelas pessoas que estão na igreja. Igual pega a sua Bíblia, o Raninho, ó.
2: Aos 61 anos, aposentada e mãe de 9 filhos, Rotacira Martins Rodrigues decidiu investir em si mesma.
24: Eu quero ler, eu sei escrever, eu conheço as letras. Essa leitura de negócio é juntar e dizer aquele, o significado das letras, que eu não sei ainda. Que eu vou tirar a carteira, né? Uhum. Eu digo, na hora que eu aprendi a ler, eu digo, vocês primeiro me ensinam já dirigindo, vocês têm carro.
25: Aí me dão os pés.
24: É, uhum. Isso mesmo. Tá? Quando eu for para outra escola, eu já saber nem do começo, né? Pra...
2: A coordenadora da Educação de Jovens e Adultos, Jaísa Castro, é técnica em gestão escolar, já atuou por 8 anos na modalidade na Cidade do Povo e desde agosto do ano passado está à frente da EJA, na Escola Serafim Salgado. Para ela, a EJA é um espaço de pertencimento, valorização, conhecimento e partilha entre estudantes que carregam histórias de superação capazes de impactar toda a equipe.
26: A educação de jovens e adultos, né, não é só a oportunidade de concluir os estudos, né? Possibilita aos nossos alunos um espaço de pertencimento, de valorização, né? De conhecimento, de partilha.
2: Tácita Muniz para o Sistema Público de Comunicação do Acre.
27: Esporte.
1: Bom dia. Alberto Casas, já conosco, tudo bem, querido?
28: Bom dia, tudo como, tranquilo.
1: Como foi o fim de semana?
28: Bom.
1: Tranquilidade, né? Vamos falar então do nosso... Dino, né? O Dino não deu para ele no Classic Physique este ano.
28: É, ficou no top 3, né? Ficou na terceira colocação.
1: Como dizem os sábios, né? O difícil não é chegar, é se manter no topo, né, amigo?
28: Permanecer. Eu falei aqui na sexta-feira que ele agora era a vitrine, né? Ele era o cara a ser batido, né? Na outra, não. Ele foi para bater a sua parte. Aí bateu o adversário. Agora ele era o cara a ser batido.
1: Pois é, foi no último sábado em Las Vegas, nos Estados Unidos, o atual campeão, ele buscava o bicampeonato, né, mas acabou superado pelo britânico Neil Darwin, que conquistou o título pela primeira vez, e pelo alemão também, o Mike Sommerfeld, segundo colocado. É isso, vamos, mas continua sendo um exemplo aí, o nosso querido Dino aí, para todos os fisiculturistas. Ramon Dino, então, terceiro lugar na categoria Classic Physique no Mr. Olímpia 2026. Alberto, e a nossa seleção? Joga amanhã e com muitas mudanças, né?
28: Pois é teste, né? Fase de teste aí do Ancelotti. Ele colocou o time dele, que estava na cabeça dele ali no primeiro jogo, que não deu muito resultado, né? Só fomos fazer o gol do empate no último minuto. E provou que o goleiro, né, o goleiro do Flamengo né, o Hugo, já foi do Flamengo, né, agora do Corinthians.
1: Rapaz, ele não está bem nas pernas. Tu, né, quer detonar o Flamengo de qualquer jeito, né?
28: Mas ele já foi do Flamengo, né? Ele não está bem, né? Alguma coisa está acontecendo, porque o cara não desaprende assim da noite para o dia, né? E ele realmente tomou aquele gol de falta e quase tomou de corne, rapaz. Olímpico foi porque a bola não foi dentro. Se a bola vai para dentro, era gol.
1: Agora é o tal do Otávio. Quem é de onde ele, Alberto? O goleiro? Otávio.
28: Do Cruzeiro.
1: Do Cruzeiro?
28: É.
1: É isso. Segundo aqui as informações dos sites especializados, o time titular amanhã vai. Seguinte, Otávio. Tá com aí com a relação?
28: É, pode ir.
1: Otávio, Wanderson, Jair, Gabriel Magalhães e Mauro Júnior. Não conheço nenhum, amigo. Danilo, Bruno Guimarães e Gabriel Bontempo. Daqui só o Bruno Guimarães que conheço. Aí na frente.
28: Danilo, do Botafogo.
1: Ah, é verdade. Aí na frente, Rayan. Entra aqui no lugar de quem? Do
28: Estevão.
1: Do Estevão.
28: É.
1: E aí, Rafinha e Vini Júnior.
28: Rafinha de centroavante, né? De 9.
1: É, pelo menos no Barcelona ele tá arrebentando, né?
28: Lá já fez 14, no Brasil não fez nenhum.
1: Vamos aguardar então. O jogo é amanhã, que horas, Alberto? Casa de madrugada, acho, de novo, né?
28: Acho que é 7 horas da manhã aqui, se não me engano.
1: 5 horas da manhã, horário do Acre, 7 horas, horário de Brasília, Brasil e Austrália.
28: Mais uma vez.
1: Beleza, vamos tentar acordar cedo. A gente acorda cedo, né, para poder, você para treinar, eu para vir para o trabalho aqui. E vamos acompanhar, amanhã a gente traz o resultado no Bom Dia Aldeia dessa partida, segunda partida entre Brasil e Austrália, segunda partida dessa data FIFA. Daqui da nossa Seara, tem como foi o fim de semana, Alberto?
28: Teve aí, né, a final da terceira etapa do futebol, bastante movimentada, que começou com esse temporal que você acabou de falar.
1: Lotado lá na BB, cara, passei por lá.
28: E começou com esse temporal aí na sexta-feira, né? Depois do temporal.
1: Na verdade foi adiado, né? Depois do temporal passou para sábado, não foi?
28: Foi. O negócio foi forte, né? O vento foi muito forte.
1: Não, foi. Eu já estava me preparando para aquela happy hourzinho quando o temporal chegou, amigo.
28: Na verdade, né, teve na sexta, mas aí no sábado e domingo. Terminou ontem. E também o Santa Cruz aí, que já apresentou a sua comissão técnica, né? O Doriel, treinador de goleiro, já tinha sido apresentado, mas o Bruno, o Rezende, o Sandro Rezende, ele também já tinha sido cogitado que iria voltar. E a novidade aí é esse fisiologista, né, que está chegando aí para o Santa Cruz.
1: Beleza, e eu vi o card do Santa Cruz, meu amigo Doriel, rapaz, eu quase não reconheci, só pelo nome mesmo, viu?
28: Ô Jefferson, estou aproveitando aqui, quero mandar um alô lá para Sena Madureira, rapaz. O Evandro Matos diz que todos os dias está ligado conosco lá, mandou até um vídeo aqui, ele que tem um comércio lá no Cafezar. Vai que tem.
1: Maravilha.
28: Tá ligado lá todos os dias.
1: Obrigado então para o Evandro, obrigado Alberto Casas, outras informações durante a nossa programação, Gente em Debate, Lance Esportivo, Conexão Acre, certo?
28: Bom dia.
1: É isso, gente. Bom dia para você. Obrigado pela sua companhia. Estamos aí encerrando o nosso Bom Dia desta segunda-feira. Amanhã estaremos de volta a partir das 7 horas. Um abraço.
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Então é isso aí, bom dia, muito bom dia para você que tá ligado com a nossa programação, aí ficando informado desde cedo com o nosso Bom Dia Aldeia e continua sintonizado conosco aqui no nosso Bom Dia Tarauacá. Mais uma semana se iniciando, última semana aí também do mês de setembro e domingo, minha gente, a gente já vai saber quem serão os nossos deputados estaduais, federais, senadores, né? A gente não vai ficar ainda com aquela dúvida se tiver segundo turno em relação aos nossos presidentes e governadores. Não esquecendo você que esse ano a gente vai ter aí que escolher dois senadores, tá bom? Espero que você já tenha aí, né, lido as propostas, lido aí, né, o que cada um pretende fazer e você tem escolhido da melhor forma possível, tá bom? Não somente senador, mas também os nossos deputados estaduais, federais, né, os nossos governadores e os nossos presidentes. Lembrando que o voto é um direito nosso, tá, pessoal? É um direito nosso de ir lá e decidir quem a gente quer que nos represente, né? Quem a gente quer que vá lá e faça o melhor pela gente. Então, a gente tem que ter muita consciência, tem que ter, né, esse cuidado aí na hora de você votar, na hora de você escolher, porque, afinal de contas, serão aí alguns anos, né, que essa pessoa vai estar aí te representando. Hoje é 28 de setembro de 2026. Espero que todos vocês estejam bem, que todos vocês estejam ótimos aí, que tenham tido um ótimo final de semana também, que tenham aproveitado bastante, né? Você que aproveitou para descansar as costas, você que aproveitou aí para tomar aquele banho no garapé, no rio, no açude, você que aproveitou para ir lá almoçar na sua vizinha, na sua irmã, no seu parente. Para você que aproveitou o final de semana aí na sua própria companhia, muito bom dia para você também. Para você, mãe, dona de casa, para você que cuida dos afazeres domésticos, para você que é o provedor, a provedora da sua casa, tá bom? Da sua família, aquele bom dia. Pra galera que trabalha no campo, esse trabalho aí árduo, né? Que a gente sabe que não é fácil, não é fácil, gente, você trabalhar no campo, né? É um trabalho realmente de formiguinha. É um trabalho que às vezes você trabalha e muitas vezes o retorno ele não é tão expressivo assim. Mas que você tem que perseverar, que você tem que continuar, porque é o que você tem pra você, ou então é a sua paixão, né? Bom dia também pra você que além de trabalhar fora, ainda trabalha na sua casa e ainda arruma uma beirinha de tempo aí pra estudar pra concurso, né? Você que é aquele cara, aquela mulher aí de força que, né, encara os problemas de frente, bate no peito e faz aquele golaço, aquele bom dia pra você, tá? Não esquecendo que já a gente vai ter concurso da PC. Então bora estudar, minha gente!

8:11, esse é nosso Bom Dia Tarauacá, que vai ao ar de segunda a sexta-feira, sempre a partir das 8 da manhã. E olha só, gente, hoje, tá, a gente vai ter o nosso amigo Wander aqui conosco, falando sobre raiva novamente, né? Eles que já estiveram aqui com a gente, se não me engano, em agosto. Não lembro bem qual foi o mês, mas acho que foi em agosto ou foi em julho, uma coisa assim. Falando sobre raiva, né? Que a gente teve um caso aqui no nosso município, e aí eles vieram aqui, veio ele, o Renan, se não me engano, eles são do outro veterinário, né? E conversaram bastante sobre a raiva, sobre prevenção, sobre sintomas, sobre o que fazer se você detectar sintomas aí no seu animal, né? O que você tem que fazer. E aí ele vai voltar aqui hoje novamente. Ele já tinha agendado essa vinda dele aqui há um tempo atrás, e hoje ele vem, né? Conversamos mais cedo, ele vem. É pra gente falar novamente aí sobre a raiva, tá bom? Então é um assunto interessante, é um assunto importante. Então eu sugiro que vocês continuem sintonizados aí com a gente, especialmente você, né, criador de animal, tá? Dá aquele bom dia pra você ligado com a gente na sua casa, no seu trabalho. Você aí em pé no seu geral, lavando aquela louça. Então bora continuando, minha gente, que o nosso programa tá só começando. E pra gente começar daquele jeito, vamos ouvir Leandro e Leonardo cantando. Eu tinha escolhido aqui a música, né? Mas o negócio aqui pulou. O YouTube tá querendo tirar com a minha força, né? Deixa eu tentar ver se eu acho aqui de novo a música que eu tinha escolhido pra você. Essa música eu vi ela no Instagram e essa música ficou na minha cabeça. É por você que eu canto, Leandro e Leonardo. E já já a gente está de volta.

8h18, vamos seguindo. Bom dia aí pra vocês que estão vendo a gente no Igarapé São Salvador, viu, pessoal? Meu amigo Baldô, Dona Maria, pra minha tia Isa e família, aquele bom dia pra vocês, tá? Pessoal aí do ramal do Manuel do Rádio, a Dona Francisquinha, o Seu Branco e toda a galera que frequenta a Igreja Adventista. Bom dia também pra vocês aí no ramal do Xilude, pro nosso amigo Elias, acho que é Elias o nome dele. E também para a nossa amiga Edilene, né? Nossa amiga Edilene aí, toda a família, né? Pessoal, gente boa demais. Eliseu, rapaz, lembrei. Eliseu, né? Eliseu é muito semelhante, mas não, é Eliseu, né? Olha, atenção, Raimundo José Dantas Gomes, lá do Seringal, Sacado. Você está com a audiência marcada para o dia 14 do mês 10, tá? Às 11 horas, não esqueça, não.

O Alberto Peixoto da Silva, que reside na colônia Bom Jesus, está sendo chamado para comparecer ao escritório da advogada dele, a Suciane Batista, com urgência, tá bom? Lembrando que o endereço do lado do escritório fica na rua Manuel Vieira da Cunha, número 590, na Coab, próximo ao comercial Mesquita. Então, reforçando, você que conhece o seu Alberto Peixoto da Silva, avisa para ele comparecer o mais rápido possível lá no escritório da advogada dele, tá? E caso ele já tenha comparecido, é só ignorar aí esse aviso. Gente, enquanto a gente espera o nosso amigo Wander chegar, bora ver mais um som bom? Vamos ouvir aqui novamente o Leandro Leonardo cantando a música.

Meu cérebro hoje tá igual esse computador, com 300 mil abas abertas e eu não sei qual é a próxima aba que vai funcionar, minha gente. 8 horas e 25 minutos, vamos seguindo. Olha, segundo o site, o tempo aqui, segunda-feira vai ser quente, com sol, nuvens e chuvas pontuais. Rapaz, ontem à noite eu jurava que ia dar aquele temporal, né? Porque começou um vento muito forte, relâmpagos e trovões, o rapaz vai dar aquele temporal. Mas aí depois o tempo voltou a acalmar e saiu aquela chuvinha e tudo voltou ao normal novamente. Mas se prepare que hoje pode ter chuva, então você que não saiu com o seu guarda-chuva, sabe que talvez você volte para casa debaixo da água.

Pessoal, enquanto a gente espera o Wanda chegar, porque não vai dar tempo da gente dar o nosso intervalo comercial, né? Bora lá para o site de notícias atualizar vocês, né? O que aconteceu aí de mais relevante, mais importante durante o final de semana. Lembrando sempre que o site ABC traz notícias internacionais e nacionais. Vamos lá, site ABC destaca nossa rádio agência, né? Também rádio agência. Vamos lá. Inmet faz alerta para onda de calor em 8 estados do país. Temperaturas devem ficar 5 graus acima da média. Gente, vamos ver se nosso Acre está por aqui, porque o negócio está forte aqui no Acre, né? Mas vamos lá. No centro-oeste do país, chove de forma isolada. No noroeste, Mato Grosso. E na faixa oeste também pode haver chuva isolada. Os termômetros devem chegar a 40 graus Celsius em Cuiabá e a mínima prevista nas capitais é de 20 graus Celsius em Brasília. Na região sudeste, ocorrem chuvas isoladas no litoral de São Paulo, no sudeste de Minas Gerais e no Rio de Janeiro. Ainda pode chover de forma isolada no sul do Espírito Santo. Nas capitais, a temperatura máxima esperada é de 35 graus em Belo Horizonte e a mínima é de 28 graus no Rio de Janeiro. No norte do Brasil, chove com trovoadas em diversas partes do estado do Amazonas. No Acre, em Rondônia e em Roraima, são esperadas pancadas de chuva isoladas. Também pode chover no sudoeste, oeste, noroeste, centro e nordeste do Pará. Na região nordeste, a chuva é esperada nos litorais da Bahia, Sergipe, Alagoas, Pernambuco, Paraíba e Rio Grande do Norte. A temperatura máxima nas capitais da região será de 39 graus Celsius em Teresina e a mínima será de 22 em Maceió. Enquanto isso, frente fria no sul, minha gente. Nosso país não é um país, é um continente, né? É um negócio grande. Confira a agenda dos presidenciáveis hoje, segunda-feira. O eleitor deve se antecipar na consulta ao local de votação, alerta o TSE, viu? E saiba como baixar o e-título para votar. E se não me engano, gente, o e-título tem um tempo aí, né, que você pode baixar. Até um certo dia não dá mais de baixar, não.

E a gente teve a notícia que abalou o país, né? Especialmente aí os influencers, a proibição das bets, minha gente. Olha, sabe como brasileiros adoeceram e se endividaram com bets, o que teve de gente se suicidando, né? Por conta de dívidas contraídas aí, por conta dessas bets, é complicado, minha gente, é forte, né? Tem muita gente que ainda fala assim, ah, mas são adultos, começaram a jogar porque queriam. Assim como quem começou a usar droga era adulto também, começou para experimentar, né? E se viciou, gente, o vício é assim, né? Você ali experimenta e quando você pensa que não, tá viciado, tá acabando com a sua vida e quando você vai perceber, às vezes já tá tarde demais. China e Estados Unidos concordam em reduzir tarifas sobre 60 bilhões de dólares em mercadorias. Bill Gates faz coro aos apelos por regulamentação governamental da IA. Beneficiários com NIS de final 8 recebem Bolsa Família de setembro.

Mercado eleva a projeção de inflação para 4,99% e reduz PIB. Starship testa hoje primeiro voo para alcançar a órbita terrestre.

0: Vamos continuando, minha gente. Vamos lá para o site Agência Brasil. Traz alguns destaques. Olha, setembro roxo alerta para a fibrose cística, a doença do beijo salgado. Gente, o que, que é isso? Bora ouvir essa reportagem? Nunca tinha ouvido falar nesse negócio, não. Bora lá.
1: Doença do beijo salgado. Já ouviu falar nela? Esse é o nome popular para uma doença genética rara e sem cura, a fibrose cística. Um dos sintomas é a alta quantidade de sal na pele e no suor. Também conhecida como mucoviscidose, ela ganha destaque neste mês, quando se celebra o Setembro Roxo, de alerta e conscientização da doença. A fibrose cística é causada por alterações no gene responsável pela produção de uma proteína que participa do transporte de cloro e sódio através das membranas celulares, prejudicando o funcionamento desse processo. Isso faz com que o organismo produza secreções mais espessas e pegajosas, como explica a pneumologista do Instituto Fernandes Figueira, vinculado à Fiocruz, Renata Vrobel.
2: As secreções ficam todas mais espessas, seja no pulmão, seja no pâncreas. Então, são pacientes que têm muitos sintomas pulmonares, tosses, pneumonia, podem ter infecções respiratórias recorrentes. E uma manifestação também muito comum é a insuficiência pancreática. Eles não absorvem bem algumas gorduras e algumas vitaminas, e isso gera um quadro de, se não tratado, de desnutrição.
1: O diagnóstico em recém-nascidos é feito a partir do teste do pezinho, entre o terceiro e o quinto dia de vida. Se o exame for positivo, precisa ser confirmado pelo teste do suor, considerado o padrão ouro para identificação e que também aponta a doença em outras fases da vida. Foi a partir do teste do suor que Pedro Braga, hoje com 12 anos, recebeu o diagnóstico correto aos 5 meses de vida e pôde dar início ao tratamento. A mãe, Jane Braga, lembra que após várias internações, Pedro não teve mais complicações com o início dos cuidados adequados. Ela, que desconhecia a fibrose cística, fala da importância de divulgar informações para evitar o diagnóstico tardio.
3: É traumatizante para a família e principalmente para o paciente que tem perdas, né? Meu filho teve perdas nutricionais nesses 5 meses sem diagnóstico. São coisas que não se recuperam, né? Comprometimento de pâncreas por falta de medicamento, fibras que são criadas no pulmão e no pâncreas por falta de um tratamento adequado. Toda a família abraça o Setembro Roxo no intuito que haja uma disseminação da informação do que é a fibrose cística, para que outras pessoas tenham o diagnóstico mais cedo.
1: Pedro Braga, portador de fibrose cística, afirma que leva uma vida considerada normal com os medicamentos.
4: Eu faço natação, tomo remédio para neutralizar e deu muito certo, pois hoje eu sou uma pessoa normal, onde a fibrose cística quase não me atinge e também não fui internado.
1: Entre os sintomas mais comuns da fibrose cística, além da alta concentração de sal no suor e na pele, estão tosse e infecção pulmonar crônicas, dificuldades de ganhar peso e diarreia. O tratamento é multidisciplinar e oferecido pelo SUS. Desde 2023, dois medicamentos chamados moduladores de CFTR estão disponíveis no Sistema Único de Saúde para pacientes acima dos 6 anos de idade com uma das mutações mais comuns da fibrose cística. Segundo o Ministério da Saúde, mais de 2.400 pacientes são beneficiados pela terapia atualmente. Os resultados apontaram redução de quase 85% das internações e de até 90% dos transplantes pulmonares. Da Rádio Nacional no Rio de Janeiro, Priscila Terezo.

0: 8h38, minha gente, estamos de volta com o nosso Bom Dia Tarauacá. E como eu tinha anunciado mais cedo aí para vocês, né, estaremos aqui com o Vander, que é veterinário aqui do nosso município, também chefe da unidade do IDAF aqui em Tarauacá. E ele vai falar com a gente sobre a raiva, né? Hoje que é comemorado aí o Dia de Combate à Raiva. Então vamos dar aquele bom dia para ele. Vander, seja bem-vindo, tá bom? Tem outra equipe aqui, né? E daqui a pouco a gente vai apresentando aos poucos para vocês, tá, pessoal?
1: Bom dia, Rosiana. Muito obrigado de novo pelo espaço. Bom dia a todos, né, que estão nos escutando hoje. Nesse dia tão importante que a gente vai falar sobre o Dia Mundial que é combate contra a raiva. E pontuar alguns casos que aconteceram em Tarauacá e até atualizar também os nossos queridos produtores de como está o andamento referente ao foco.
0: Certo. Bom, antes de a gente começar, contextualizando um pouquinho, né? Eu também não sabia que hoje era comemorado o Dia de Combate à Raiva, confesso para vocês, estou sabendo disso agora, né? E eu queria que tu aproveitasse e contextualizasse um pouquinho para as pessoas, antes de a gente entrar mesmo nesse campo mais técnico, né? Assim.
1: Bem, hoje é o Dia Mundial de Combate contra a Raiva, como a gente comentou, né, inicialmente. Esse dia a gente inicia alguns trabalhos, não só o IDAF, mas também outras secretarias, é como a gente trabalha com a saúde única, né? Então, uhum. É um trabalho em conjunto, tanto da parte da defesa sanitária animal, quanto também da parte da saúde humana. E o ponto principal, realmente, é o que, né, o próprio nome diz, é tentar combater o máximo, que a raiva, né, que é um vírus, que é uma doença muito séria, que acomete os seres humanos e também os animais. E evitar, para que as pessoas entendam como possa evitar ela, né, no caso, os seus sintomas, e não trazer novamente esses focos, né, em seres humanos, que é o principal ponto que a gente tenta combater, né, para as pessoas não sofrerem e não ter aquele alarde também e entender um pouquinho mais sobre a doença. Talvez seja até interessante a doutora do Carmo, que ela é nossa coordenadora, né? Coordenadora de raiva, de combate de raiva contra os herbívoros, do IDAF, ela relatar um pouco mais sobre, né, os sintomas, tudo que acontece. Ela já é uma veterana, né, nesse assunto. E a gente vai peço a palavra para ela, tá, Rose?
0: Pode ficar à vontade. Deixa ele em pé mesmo, tá? O microfone, deixa ele em pé mesmo. A gente vai falar agora com a do Carmo, né, como o Vander apresentou, ela que é a coordenadora estadual do Programa de Combate à Raiva, né, de herbívoros aqui no nosso estado. Então, bom dia, do Carmo, seja bem-vinda, tá?
2: Bom dia, obrigada. E obrigada pelo apoio, pela oportunidade de realmente a gente colocar para o pessoal de Tarauacá, né, uhum. Principalmente para os produtores e os habitantes da cidade, que a gente tem raiva aqui no município, tem um vírus circulando, né? E hoje é uma data comemorativa, a gente chama de comemorativa, porque é lembrando dos casos de raiva que tem no mundo. Uhum. Né? Nós temos em torno de 60 mil casos de raiva no mundo. Né? É uma doença, como a gente já falou, ela não tem cura. Né? É transmitida tanto por animais, né? Animais de sangue quente, como a gente fala, né? Então, assim, a facilidade da raiva é muito grande, principalmente nós que temos o vírus transmitido pelo morcego. Uhum. E eles atingem hoje aqui o rebanho. Uhum. Né? Por isso, a importância que Tarauacá está dando para a vacinação da raiva. A sintomatologia, ela é neurológica, é por isso que ela é perigosa. Tanto nos animais de produção, cães e gatos e humanos, é neurológica. Né? Por isso que ela não tem cura. Ela atinge o sistema nervoso central, é transmitida pela mordida do animal. Aliás, o vírus ele está na saliva de qualquer animal, tanto humano quanto animal de produção, como cão e gato. O vírus se aloja na saliva. A partir da mordida desses animais, ou lambida numa pele íntegra ou em mucosa, por exemplo, um cachorro que está doente, e ele lambe a boca de uma pessoa, de uma criança, ou de quem quer que seja, ele vai transmitir o vírus ali, porque o vírus está na saliva, né? Então, é por isso que a gente pede, vacine seus cães e seus gatos, vacine os animais de produção, que é a função aqui do IDAF, é cuidar dos animais, para que os seres humanos não peguem a doença, né? Porque depois que aparece o primeiro sintoma, não tem mais cura. Se alguém for agredido ou lambido por esses animais que você não sabe a procedência, você tem que ir na unidade de saúde para tomar vacina quando necessário. É muito importante. A raiva, como eu digo, ela não tem cura. É uma doença que eu chamo de violenta porque atinge o sistema nervoso. E tem casos em que as pessoas, nos casos das pessoas, elas têm que ser amarradas para proteger, né? Elas mesmas, a segurança delas. Então, é por isso que eu chamo que a raiva é uma doença violenta, né? Por causa disso. A saúde, a Secretaria de Saúde do município, do estado, cuidam do controle da raiva de cães e gatos. Uhum. Nós, do IDANF, trabalhamos para combater a raiva de herbívoros, né? Do boi, do cavalo, do carneiro, da cabra, né? Então, essa é a função do IDAF, né? E a saúde, a Secretaria de Saúde, cuida de cão e gato e dos humanos, né? E nós, no nosso trabalho, a gente cuida de todos, né? Então, a gente trabalha para evitar que aconteça. Porque se acontecer, eu sinto muito, mas é uma doença que não tem cura.
0: Dificilmente, né? Sobrevive, né? E se sobreviver, vai ter sequelas ali para o resto da vida, não é isso, Carmo?
2: Olha, desde 1824, ser mais preciso, só sobreviveu, vamos dizer assim, três.
0: Então,
2: né?
0: Assim, uma taxa de letalidade,
2: cinco,
0: né?
2: Teve cinco casos que teve uma condição de vida mais longa, mas morreu depois. Então, eu digo que não sobreviveu, né? Então, tem um que sobreviveu, mas ele tem umas sequelas muito graves, que ficou dependente dos pais, que não tem uma vida...
0: Não tem mais qualidade de vida.
2: Não
0: acabou,
2: tem,
0: né?
2: Qualidade de vida, né? Então, assim, é uma doença que você evita na vacina do humano, você evita na vacina dos cães e gatos e você evita na vacina dos bovinos. Então, não tem por que ninguém hoje no mundo morrer de raiva, né? Desde que tome conhecimento da doença, porque o importante, é por isso que a gente está aqui, é falar para aquelas pessoas que moram em lugares mais longínquos, que se forem agredidos dentro da floresta, por exemplo, por um morcego, ele tem que vir na cidade para tomar as medidas cabíveis, tá? Porque é um risco que ele corre muito grande.
0: Então, assim, quer dizer que após a mordida, a pessoa ainda pode procurar vacinante rápida?
2: Tem cura, aliás, não tem cura, tem profilaxia, a proteção. A proteção é a vacina. Não é dizer que ele é mordido por um morcego que ele vai morrer de raiva, isso não. Ele procura a unidade de saúde para tomar vacina para não adoecer, tá? Então, assim, as pessoas... Foi mordido por um boi, por um cavalo, por um animal silvestre, procure a unidade, porque o risco que ele tem é se não procurar a unidade para tomar vacina ou soro, né? É vacina e soro, no caso, de animal silvestre, né? Então, se você toma precaução, não, você não vai morrer. Não é dizer, eu fui agredido por um cachorro, eu vou morrer. Não.
0: Calma, também não é assim.
2: Calma,
0: né?
2: Que também não é assim. Porque tem a vacina que trata, né? E tanto dos animais silvestres quanto dos animais de produção e dos cães e gatos tem o controle, tem tratamento, né? A gente está aqui avisando para o pessoal, se acontecer, eles procurarem a unidade, né? Então, esse é o trabalho que a gente já vem fazendo aqui, né, Wanda? Há muito tempo, para evitar que aconteça algum caso, porque, felizmente, não aconteceu ainda pelo trabalho que a gente executa, tanto a saúde quanto o IDAF, né? Graças a Deus, a gente tem feito um trabalho, eu não vou dizer perfeito, mas a gente tem feito um alerta muito grande para a população.
0: E tem dado, né? Certo, né?
2: E tem dado certo, né?
1: Queria até dar uma atualizada, Rosa, pro pessoal, sobre a situação, claro, que a gente teve aquela conversa anterior, né? Aqueles meses atrás. E tudo que a doutora do Carmo comentou, é a realidade. Né? É um trabalho que não é fácil pela quantidade de pessoas. Pela quantidade de animais, as dificuldades que a gente tem, as dificuldades logísticas que existem, infelizmente, na realidade do nosso estado. Uhum. Né? É uma questão complicada. Nosso município tem muitas propriedades em ribeirinhas, né? Então, que precisa de meio fluvial para chegar. Então, existe essa série de dificuldades para uma ação mais rápida. É por isso que a gente sempre pede muito apoio dos produtores para que eles entendam a necessidade desses cuidados, dessas profilaxias, né, que a doutora do Carmo comentou, de realizar a vacinação do seu rebanho, de quando acontece um caso desse, né, de ter um ataque de morcego, uhum, né, no ser humano ou qualquer outro animal silvestre, sempre tentar identificar para a unidade de saúde. Geralmente, todos esses locais, eles têm os agentes comunitários de saúde, né, são os ACS. Durante o trabalho que a gente realizou, por causa dos focos que estavam ocorrendo, que a gente teve reuniões com ACS, treinamentos, né, demonstrando como é que funciona, quais são os sintomas, como identificar e como colher essas informações dos produtores também para poder dar um caminho correto para eles. Então, a gente sempre pede esse apoio da população. Eu já quero até agradecer, porque dentro desses focos que a gente teve em Tarauacá, que foram 3 no total, o trabalho foi muito bem realizado. Os produtores que estavam dentro do raio de foco realmente auxiliaram o INDAF, realizaram a vacinação, prestaram informações, e com isso a gente conseguiu, né, controlar. Então, desde o último foco, que aconteceu dia 31 de julho, a gente não teve mais, né, nenhum caso, pelo menos não chegou no INDAF mais nenhum caso, e não houve mais coletas, né, porque o pessoal não teve mais reclamação. Mas só que dentro disso foi por causa de muito trabalho, muita vacinação, que acabou tendo novamente o controle. Né? Então, o INDAF está aqui também para agradecer, nesse ponto, tanto aos produtores, aos nossos colegas, né, das casas agropecuárias, que de prontidão também já compraram logo as vacinas para poder fornecer aos produtores. E também, é claro, lembrar da saúde. Né? A CESAC, ela esteve junto, ela veio em Tarauacá, a Secretaria de Saúde do município também auxiliou bastante. Logo no início, eles fizeram uma ação bem grande nos ramais que estavam dentro da área focal mesmo. Eles visitaram as propriedades, a doutora do Carmo estava até em conjunto, né, no momento, e realizaram vacinação nos pequenos animais, realizaram vacinação também nos seres humanos, nas pessoas que estavam lá, e se prepararam da forma mais rápida possível para receber essas pessoas, saber como lidar, saber o que tem que fazer. Então, foi um trabalho muito bom. Até a gente agradece também a rádio, né, pelo momento que liberou, deixou para a gente conversar um pouco sobre isso no início, já para se preparar para isso, e que auxiliou muito no final. Então, hoje em dia, Tarauacá, a gente está conseguindo controlar muito bem. A gente não fechou o foco porque existe um protocolo, são 3 meses, né? Então, a gente ainda vai fechar esse terceiro mês do primeiro foco, sem casos, e só depois disso que a gente finaliza. Uhum. Então, ainda há produtores que estão bloqueados para fazer vacinação, mas a lida, a forma que ocorreu foi muito boa e deu para fazer um excelente trabalho. Eu acho que a gente pode passar
0: para o Guimarães, né?
1: Passar para o doutor Guimarães, que é o nosso veterinário da saúde, para comentar um pouco mais sobre a questão nos animais e qual o trabalho que a saúde vem realizando também.
3: Bom dia aos ouvintes da Rádio Difusora de Tarauacá. Estamos aqui em uma ação conjunta com o IDAF, né? CESACRE, IDAF, Saúde Única, e alertar a população que cria, que cuida de cães e de gatos, a vacinar os seus animais, né? Acredito que Tarauacá já esteja na fase final da campanha de vacinação antirrábica canina e felina 2026. Temos que vacinar os cães e gatos para evitarmos a raiva em humano. Como a colega, a doutora Maria do Carmo Portela, falou, a raiva ela, nós vacinamos os cães e gatos, a CESACRE Censa, né, Ministério da Saúde, e o IDAF é responsável pela vacinação dos herbívoros, principalmente de bovinos. E a raiva não tem cura, a raiva mata. É triste ver um caso de raiva humana, podendo ser evitável essa doença. E hoje, 28 de setembro, é comemorado o Dia Mundial da Raiva, para que tenha um alerta, né? Que um caso de raiva humana no município, o sistema de saúde está falido, porque é uma epidemia. Um caso de raiva humana. E nós não queremos que aconteça isso. No hospital, aqui, ou alguma unidade básica aqui de Tarauacá, tem a vacina e tem soro. Então, é uma doença fatal, né? Mas que tenha a profilaxia, tem vacina. Que é o último caso nós tivemos de raiva humana e que a pessoa sobreviveu, ainda está viva, foi em 2013, lá de Pernambuco. Mas o rapaz, o marciano, está todo sequelado. No primeiro caso no Brasil que teve cura, né? Até então, os documentos, as notas técnicas, os guias de vigilância epidemiológica do Ministério da Saúde, antes de 2012, era: a raiva não tem cura, a raiva mata. Depois desse caso do marciano, foi aplicado o protocolo de Milwick, né? E o marciano está vivo, mas não anda, não fala direito, não se alimenta com as próprias mãos, lá no interior de Pernambuco. Depois tivemos casos aqui em Barcelo, no estado do Amazonas, os irmãos também foram agredidos por morcego. E o ano passado, o último veio a óbito, demorou 2 anos. Quer dizer, teve contato com o vírus ábico, mas morreu. No mundo todo, poucos casos de pessoas que tiveram contato com o vírus ábico e que sobreviveram. Na Colômbia tivemos um caso que o rapaz foi agredido, teve presença do vírus ábico, foi internado, e esse aí teve azar, né? Teve alta, teve cura, estava curado de raiva. Em seguida, foi atropelado e morreu.
0: Ô, gente.
3: Então, a raiva, né? Eu e a Maria do Carmo trabalha mais tempo com raiva, e eu estou na raiva desde 1997, trabalhando com raiva, peguei a epidemia de raiva lá em Rio Branco, eu fui gerente do Centro de Controle de Zoonose lá durante 8 anos, né? E a Maria do Carmo, depois eu me trouxe para a CESACRE. E a gente conhecendo e tendo casos, acompanhado casos de raiva humana lá em Rio Branco, e raiva canina, raiva felina e raiva dos herbívoros aqui em Tarauacá, Feijó, lá em Manso Lima. E é para evitar, porque quando nós assumimos a zoonose, tínhamos mais de 183 casos positivos de cães e gatos em Rio Branco. E casos humanos, mais de 5 casos. Então, a raiva é uma doença quase 100% letal. Não tem cura. Mas tem o tratamento, tem a vacina que o SUS disponibiliza, tem o soro em caso grave, né? Animal silvestre, a pessoa, o médico tem que recomendar esquema completo. Seriam 4 doses de antirrábica humana, mais soro.
0: Então, tá aí, gente. E para a gente finalizar, né, agora uma pergunta direcionada ao nosso veterinário aqui de Tarauacá, o Vander, né? Vander, se o produtor, né, detectou ali um comportamento diferente no animal dele, né, falando daqueles sintomas que a gente já falou, né, nas vezes que você veio aqui e hoje também, né, aquele animal que está ali babando, né, que está ali, que ele percebe que ele não está naquele estado normal dele. O que, que esse produtor tem que fazer?
1: Então, Rose, é como comentamos anteriormente, né? O produtor ele sempre tem que procurar o IDAF. Quando ele tem qualquer dúvida referente a um caso, algum sintoma do seu animal, ele deve procurar o IDAF o mais rápido possível, né? A gente tem, hoje em dia, o grupo, né, dos produtores. Quem não participa, né, já convido a participar do grupo. Temos os contatos, né? Muitos produtores já têm meu próprio contato mesmo. Tem contato com nossos técnicos, então a forma de identificar o IDAF, teoricamente, está fácil. Hoje a gente está no canto ainda de reserva, né, que é na Cageacre, mas daqui a pouco, produtores, a gente está retornando para a nossa unidade. Mas sempre estamos de porta aberta lá, esperando isso. Então, quando tiver algum animal apresentando sintomas, claro que a gente está falando sobre raiva, né, sintomas neurológicos, animal que apresenta, fica, né, letárgico, não anda direito, cai no chão, baba, geralmente se separa dos outros animais. Então, assim, quando apresentar sintomas, identificar o mais rápido possível o IDAF. Mas não se prenda somente a esses, tá? Então, qualquer outro sintoma do animal, é bom sempre identificar o IDAF, porque a gente trabalha com isso. Não pode ser um caso de raiva, mas pode ser um caso de alguma outra doença. A gente até aproveita esse momento para falar sobre esse ponto, né? Que, uhum. que a gente não trabalha só com bovinos, né? Que são com gado, né? A gente trabalha também com aves, trabalha também com equinos, né? Hoje em dia, a gente começou a entrar também na questão da piscicultura dos peixes, uhum. abelhas. Então, assim, o IDAF ele tem uma amplitude muito grande em relação à defesa. E, às vezes, os produtores ficam muito focados, né, na questão dos bovinos. Então, assim, o IDAF sempre vai estar de portas abertas. Qualquer sintoma que o produtor identificar de alguma doença, de alguma coisa que ele não está entendendo o que está acontecendo em sua propriedade, que ele entre em contato o mais rápido possível com a gente. Né? E, assim, quando eu falo isso, é claro que os produtores conhecem onde o IDAF está, no município de Tarauacá, mas eu aproveito para pedir para os produtores também espalharem isso, que qualquer canto do estado que tiver uma unidade do IDAF, você pode identificar isso. Você pode mandar por e-mail, existe um nosso site, né, do IDAF, que tem as informações de e-mail, número. Então, onde você notificar, vai chegar para a gente, né? Se chegar na central, que é na sede, eles vão informar para a gente, tem a ouvidoria. Então, assim, o que não pode ficar é sem notificar. Uhum. Não tenham esse medo, você não vai ser autuado, vai ser multado, não é o trabalho do IDAF, não é esse. Nosso trabalho é tentar auxiliar no máximo possível, mas para a gente auxiliar, a gente precisa da ajuda dos produtores, né? Que eles acabem identificando isso. Eu queria também aproveitar um pouco da fala, que a gente vai ter alguns... Hoje é o Dia Mundial de Combate contra a Raiva, quando a gente estava comentando, e o IDAF ele entra numa semana inteira de trabalho, né, contra a raiva. A equipe da central está aqui, a doutora do Carmo está aqui, junto com o doutor Guimarães, nosso assessor de comunicação, nosso diretor técnico. Então, o Tarauacá, como teve esses casos, meio que foi escolhido, né, para ter um trabalho mais forte. E hoje, já, após o almoço, a nossa equipe do IDAF ela vai estar se deslocando lá para a Curaua, para a vila. Então, nossos ouvintes aí da região, peço, né, uma recepção aos nossos colegas, que a gente vai comentar sobre isso. Caso vocês tenham alguma informação, também já podem registrar nesse momento. Vai ser falado muito sobre esse assunto. Amanhã também, dia 29, a gente vai ter uma ação, né, educativa na praça, na praça principal, no caso, aquela, né, a próxima igreja, no novenário. Então, a gente vai passar toda a documentação, informativos, né? Então, esse momento também é interessante para os nossos produtores que estão aí, né, vindo participar do novenário. E hoje, já, na verdade, às 10 horas, a gente vai ter uma palestra no IFAC com alguns alunos. Tá? Então, assim, gente, me dá sempre de portas abertas aí. Agradeço novamente. É muito bom trabalhar em Tarauacá. Né? Eu sou da terra e eu sei que eu passei um tempo longe, voltei de novo. Mas é muito trabalhar porque os produtores realmente auxiliam o IDAF, né? A gente fica muito feliz com isso. E a gente está aqui para tentar auxiliar vocês o máximo possível.
0: Certo, Wander. Muito obrigada, viu, por estar sempre procurando informar a nossa população, né? Porque é muito interessante a gente ter um profissional que, né, tem essa abertura de vir, de informar mesmo, né? Ter essa parceria, formar essa parceria, né, com a nossa sociedade. Agradecer também ao médico veterinário Guimarães, perdão, né, da CESAC, que está aqui também. A do Carmo também, que já falou, né? Do Carmo vem dar um tchau aqui para o pessoal também. E a gente vai seguindo com o nosso Bom Dia Tarauacá, são 9:03, gente, as considerações finais.
1: Gente, novamente, obrigado pelo espaço, Rosa, obrigado por toda a equipe de comunicação, obrigado aos ouvintes, aos nossos queridos produtores, colegas, e reforçando, o IDAF está sempre de portas abertas, estou lá, né, esperando vocês. Quando não estou, sempre vai ter alguém para receber vocês, para informar. Esse é o nosso trabalho e para auxiliar vocês o máximo possível. Novamente, muito obrigado por tudo que vocês têm feito pela gente.
3: Eu Guimarães. Também quero agradecer o apoio que a Rádio Difusora está dando, né, na divulgação do Dia Mundial da Raiva. E que vacine, lembre-se de vacinar seu cão e seu gato. Se o cão tiver o sintoma babando, mudou o latido, mudou o comportamento, procure a Secretaria Municipal de Saúde de Tarauacá. E se foi agredido por um cão, por um gato, por algum animal silvestre, procure a unidade hospitalar para fazer a profilaxia, tomar soro, ou, em último caso, se for acidente grave, tomar a vacina, tomar o soro. E aproveitando para dizer que eu, desde 1997, trabalho com raiva, mas sem raiva, com amor que a gente trabalha. E aprendi também com a Maria do Carmo, né, começamos a trabalhar, ela me convidou e eu fui para a CESAC. Eu estou na CESAC porque a Maria do Carmo me convidou. E realmente é um trabalho muito bom, muito agradável a gente trabalhar, participar da campanha do Dia Mundial da Raiva. Muito obrigado ao IDAF e à Rádio Difusora.
2: Novamente, né, a gente sempre agradece a oportunidade, a rádio que sempre está de portas abertas para as nossas informações. E agradecer, como o Dr. Wander colocou, os produtores rurais que estão sendo nossos parceiros nas informações, né? E colocar mais uma vez que o IDAF, o trabalho do IDAF é grátis, né? Os meninos não medem o esforço de ir na sua propriedade, verificar uma suspeita, verificar qualquer suspeita que você tenha, não só de animal claudicando ou não só de animal babando, mas o seu animal está doente, você não sabe o que é. Para evitar que, por exemplo, uma doença se espalhe, o IDAF é o primeiro local onde se deve agir, né? Então, o IDAF vai dizer se aquilo é uma doença transmissível, epidemia, que possa causar epidemia ou não, né? Porque muitas vezes a raiva pode ser confundida com uma picada de cobra, vamos dizer, com o veneno da cobra ou até com planta tóxica, né? Mas quem vai dizer isso? São os veterinários do IDAF, né? E, assim, as parcerias, nós também temos informações. Se alguém da agricultura, da Secretaria de Agricultura, for na sua propriedade, você não tem como indicar o IDAF, fale para eles. Eu tenho certeza que eles indicam, eles enviam a notificação para o IDAF, né? Então, nós estamos todo durante o ano inteiro nas escolas rurais, nas escolas urbanas, então, assim, em todos os municípios. Nós já temos programações para ir para Marechal Taumaturgo, Jordão, Santa Rosa, então, os lugares mais longínquos. E nos lugares, por exemplo, aqui em Tarauacá, os mais longínquos, que a gente não tem possibilidade de, devido muitas vezes ao Rio Seco, acesso, a rádio é o nosso porta-voz, né? É através da rádio que a gente também, da comunicação pela rádio, que a gente informa os nossos produtores rurais, onde estão lá dentro da floresta mesmo, assim, vivendo maravilhosamente bem, né? Mas o IDAF, dessa forma, através da rádio, ele chega lá, né? Então, assim, qualquer dúvida, qualquer informação que vocês precisem, ou comuniquem diretamente com o IDAF, né? Ou por carta, ou por bilhete, ou por rádio Cipó, a gente vai atender, tá? Pode até demorar 2 dias, 3 dias, mas de acordo com as nossas possibilidades, a Secretaria de Saúde também, né? De acordo com as nossas possibilidades. E gente informando que não é só raiva, viu? O IDAF trabalha com um leque de ações, né, que beneficia o produtor rural, né, tanto na questão de doença como questão de outras informações que precisa para o produtor ter um bom resultado na sua produção, né? Então, evita prejuízos e vocês tenham um bom dia, que a gente não tenha raiva, tá bom? E é isso.
0: Mas, gente, 9 horas mais 8 minutos, só foi a fala aí da nossa amiga Maria do Carmo, né, que é a coordenadora estadual do Programa de Combate à Raiva, finalizando a participação, né, do IDAF aqui no nosso Bom Dia Tarauacá. A gente vai de intervalo, enquanto isso, vamos ouvir aqui o Segundo Sol na voz de Cássia Heller.
4: O Nando, no disco Com Você Meu Mundo Ficaria Completo, me deu essa maravilha aqui. Que, não sei nem se ele deu ou se eu roubei, né? Acho que eu roubei. Que é o Segundo Sol. Vou fazer aqui.

9h16, gente, estamos de volta. Lembrando, tá, que já já, a partir das 9h30, a gente vai ter aí, né, a participação da Igreja Católica durante a comemoração, né, durante esse festival aí religioso. A gente vai estar com esse espaço cedido, tá bom? Para o pessoal da Igreja Católica, perdão, virem aqui, né, falar sobre a programação, enfim, informar vocês sobre o que vai acontecer na noite. Isso vai até o final do novenário, tá, pessoal? Então vamos que vamos, porque senão não vai dar tempo, meu povo. Trazendo mais notícias, mais informações para vocês. E olha, deixa eu dar um recado aí pro pessoal do nosso grupo de WhatsApp, tá? Vocês já podem mandar suas mensagens, podem mandar os seus alôs, que vocês vão já já aí pro ar.

Sites locais, começando pela crítica do Acre. Vamos lá, após denúncia revelada pelo Notícias da Hora, o FAC afasta cautelarmente professor acusado de assédio por 60 dias. A gente já ouviu esse... Eu vi esse escândalo, viu? O negócio é forte. O governo do Acre entrega itens de assistência para idosos acolhidos em Sena Madureira. Auditório lotado e performance surpreendente marcam palestra de Roberto Montanha, realizada pelo governo do Acre. Após mais de 10 anos juntos, casal celebra primeiro casamento realizado na ala de geriatria do Hospital do Idoso. Escola de Defesa do Consumidor promove palestras sobre direitos e prevenção de golpes na melhor idade. Procon participa de reunião nacional e inicia operação carga pesada para fiscalizar preços dos combustíveis.

Continuando, deixa eu ver o que mais a gente tem aqui. Site AC 24 horas. TCE Acre considera irregulares contas de 2023 da Prefeitura de Santa Rosa. Saiu no diário, minha gente. O governo cria comissão para acompanhar a agenda 2030 no Acre. Motociclista fica ferido após ser fechado por veículo no Bujari. Luto na política, morre José Badeco, ex-vereador do município de Sena Madureira. E olha só, veja os nomes. Prefeitura de Rio Branco convoca candidatos de dois processos seletivos da educação. Prefeitura de Rio Branco abre crédito de 520 mil para reforçar ações de assistência social. Violência no interior, meu povo. Bar é alvo de tiros pela segunda vez no segundo distrito de Sena Madureira. E vai esquentar, viu? Inmet faz alerta para a onda de calor em 8 estados do país. Inclusive, o Acre está entre esses 8 estados, né? Violência na fronteira, homem armado, embriagado, ameaça companheira e filhos em Epitaciolândia. Sabe o que falta para um homem que ameaça uma mulher, que ela é biologicamente mais fraca do que ele? Estou falando biologicamente, tá, pessoal?

A gente sabe que força física, o homem é indiscutível, né? Tem um caso ali ou outro, mas é exceção. Mas normalmente, geralmente, a regra é a mulher ter menos força física do que um homem. Então, assim, é muita covardia um filho de uma mãe desse ameaçar uma mulher e ameaçar a criança. Por que que ele não vai ameaçar um adulto, um homem formado que tem ali, né, biologicamente, e seja compatível com ele? Não vai, gente. Isso é um covarde filho de uma mãe que merece uns esporros. Mas assim, um real e 50 centavos, sabe, assim, de pura pisa. De repente ele acha o rumo dele, fica assim, menino. É o que eu sempre falo, remédio pra doido é um doido mesmo. Mas enfim, a critério é a segunda-feira de calor intenso, sol e chance de temporada. Bora correndo contra o tempo no blog do professor. Vamos ver o que, ele andou escrevendo esses dias, rapaz. Vamos estar só aproveitando a licença prêmio dele. É. Só fazendo receitinhas ali pra Alzira, né? Acompanhando a esposa ali nos eventos, aproveitando o G. Última semana antes das urnas, o que está em jogo no Acre, no Brasil? O Raimundo Ascioli, viu? Eu só saiba como baixar o e-título para votar. O aplicativo deve ter foto do eleitor. E aí, vocês já baixaram? Eu baixei o meu já, foi uma humilhação ver a minha foto ali de novo, né? Ai, Maria, gente do céu. É ali que você vê que você não tem beleza alguma, né? É triste. Quem ficar bonito em foto de documento, a pessoa assim... é uma escolha de Deus. Olha, os eleitores poderão utilizar o e-título, a via digital do título de eleitor, para se identificar perante os mesários e votar nas eleições de 2026. O primeiro turno ocorrerá no próximo dia 4 de outubro. No entanto, para votar apresentando somente o e-título, disponível nas plataformas iOS e Android, é preciso que o aplicativo contenha a foto do eleitor, viu? Ó, para baixar o e-título é necessário o App Store ou Google Play Store e fazer o download gratuito, tá? É importante verificar se o app aparece com e-título Justiça Eleitoral Brasileira, pessoal, tá? Com o aplicativo aberto, é preciso preencher os dados, nome completo, data de nascimento, CPF ou título de eleitor e nome dos pais. Após isso, o eleitor deverá responder às perguntas de segurança exibidas na tela e criar uma senha. Os dados informados devem ser exatamente iguais aos do último atendimento na Justiça Eleitoral, viu, pessoal? Se houver divergência, o aplicativo não validará o documento. O e-título poderá ainda solicitar o reconhecimento facial feito por meio da câmera do seu aparelho celular. Além do e-título com foto, tá? O eleitor poderá se identificar perante os mesários com documentos oficiais com foto, como carteira de identidade, identidade social, né, para pessoas trans e travestis, passaporte ou outro documento de valor legal equivalente, carteira de categoria profissional reconhecida por lei, certificado de reservista, carteira de trabalho e carteira nacional de habilitação, a tua famosa CNH, né? Os documentos oficiais são válidos para votar mesmo fora da validade, tá certo? Ah, gente, eu soubesse ter jogado minha CNH fora. Puxa vida. Mas, enfim, tá aí, né? Você que não sabia, agora tá sabendo. Saiba como as bets adoeceram e endividaram os brasileiros. Apenas em 2025, as famílias brasileiras perderam 62 bilhões em apostas. Festival de Praia de Tarauacá terá luau neste sábado com música até as 3 da manhã. E aí, gente, foi sábado agora, vocês foram? Galera aí aproveitou, né, e foi. Tava bonito, tá? A decoração, né, a ornamentação ali da praia, foi tudo muito bonito. Não soube nenhuma intercorrência, teve também, ó, não foi notificada, né? Parece ter sido um bom evento. Prefeitura de Tarauacá libera mais de 329 mil da Política Nacional de Blank para 40 beneficiários. Corrida do Fogo movimenta Tarauacá nesse domingo com provas de 5 e 10 quilômetros. Prefeitura de Tarauacá fortalece o transporte escolar com a aquisição de 2 novos ônibus. E olha só, gente, o FAEC oferece curso gratuito e online para profissionais da educação no Acre. Inscrições vão até domingo, ou seja, até ontem, né?
Secretaria de Educação divulga relação de servidores aptos ao prêmio VDP 2025. 9:26. Vamos agora para o nosso grupo de WhatsApp, para o nosso Fala Que Eu Te Escuto.

0: Gente, tô tentando atualizar aqui, tá? Mas o nosso mouse aqui tá querendo funcionar muito não, né? Mas deixa eu ver se eu consigo ajeitar aqui pra gente o nosso WhatsApp, nosso grupo de WhatsApp, né? Vamos ver. 8 horas, brilhê, barará. Vamos lá, deixa eu ver o que mais a gente tem aqui. Tem notificação do IDAF, né? Animais vacinados pela primeira vez. Repetir a dose após 30 dias e não sei o que mais lá. Descendo. Vamos lá, primeiro áudio, né?
1: Bom dia a todos. Alguém sabe me informar se a Caixa já saiu de greve? Se alguém souber essa informação, me passa, por favor.
0: E aí, gente, alguém sabe? Enfim, olha, bom dia, Rose. Você pode divulgar, por favor, quem encontrar uma bolsa vermelha com documentos de Maria Bruna Freire, Maria Bruna Freire Souza e Auricélio Lucena Rodrigues, por favor, entre em contato comigo ou deixe na rádio pra gente, tá? Olha o número dela, né? É o 992-57-6848. Você que encontrou, tá, essa bolsa vermelha com os documentos da Bruna e do Auricélio, por favor, entre em contato com ela. Ou então você pode deixar aqui na rádio conosco, viu?
2: Bom dia. Aqui é a Giovana que está falando. Manda um grande alôzinho para minha mãezinha querida, Dona Rosa, Dinaura e toda a família de Roraima. E todos os ouvintes. Que Deus abençoe e que tenhamos uma semana de muitas bênçãos.
0: Amém! Para você também, viu, minha querida? Ah, por hoje é só, né, pessoal? Nosso grupo hoje está todo mundo dormindo. Já falei, né? Quando o dia amanhece assim mais friozinho, o pessoal aproveita para ficar até mais tarde na cama. É isso aí. Então, gente, finalizando por aqui o nosso Bom Dia Travacá da semana, né? A última semana aí do mês de setembro. E já tem votação, e já é aquela confusão, aquela correria, né? A gente naquela apreensão para saber quem serão aí os nossos futuros representantes, né? Pelos próximos anos. Mas vai dar tudo certo. É só confiar que eu tenho certeza que a gente é inteligente, vai saber escolher. Não. Dito isso, desejo a todos vocês uma ótima semana, tá bom? Que seja uma semana abençoada, uma semana produtiva, uma semana protegida pelo Santo Espírito de Deus. Forte abraço, não esqueçam de se hidratar, né? A gente vai ter dias bastante quentes aí pela frente, então vamos manter a hidratação dos nossos meninos, dos nossos idosos em dia, tá bom? Cheiro pra você, forte abraço e até amanhã, se Deus quiser, já é o programa da Igreja Católica.

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Seu Lunga, meu companheiro, me venda aí bem ligeiro algo para beliscar. Lunga pega um alicate, joga em cima do balcão e rude pergunta ao moço: isso serve, cidadão? É bem grande esse cordel e a gente quer fechar hoje o nosso desfile musical com Evonei Fernandes, lá de Tocantins, pro mundo, e pro meu amigo Beto, ali no Polo Benfica. Diga pra mim, canta, Evonei.

Alô, Tite. Quero aqui agradecer de coração o convite de você ter mandado pra mim aí pra me jogar por a seleção, mas não vou poder ir, infelizmente, viu? Porque uma porca minha pariu agora, não tem melhor aqui pra mim. O Mi já tá empenhando aqui da minha rocinha. E outra coisa, eu não vou.

1982, lá em Juazeiro do Norte. Aí ele, depois desse jogo que eu joguei nesse poeirão, ele me chamou pra me jogar pra sempre na seleção. Ele viu eu fazendo dois gols de cara.

Finalizando então com Diga Pra Mim, na voz de Evonei Fernandes, chegando ao final com o nosso Na Dose Certa, aqui na 104.5 Difusora Criana FM, a voz das selvas. Obrigada, ouvintes, internautas e toda a equipe. Amanhã é um novo dia. Até lá.

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6: Agora no Acre são 10 horas e 30 minutos. Hoje é segunda-feira, 28 de setembro de 2026. Eu sou Damião Viana. A partir de agora até o meio-dia, você vai se ligar nos acontecimentos que marcam a história de mais um dia na sua cidade, no nosso estado, no Brasil e no mundo.
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6: Bom dia, você que está em casa com seu rádio ligado, você que nos ouve através da internet, você que está sintonizado em qualquer lugar do planeta. É bom demais contar com o carinho da sua audiência. Para você que está em casa, no trabalho ou em qualquer ambiente. Está ouvindo Gente Debate? Fique aí, porque é só o começo. Bom dia, Jéssica Parada.
8: Bom dia, Damião. Bom dia, Márcio Roberto. Bom dia a toda a nossa equipe técnica. Bom dia a você, querido ouvinte. Uma nova semana se inicia, né, meninos?
6: Hoje,
8: cheia de possibilidades e nós desejamos que seja uma semana cheia de bênçãos, cheia de alegria para cada um de vocês.
6: Que assim seja. Ah, você ouviu essa vinheta, você já sabe do que se trata. Chegou a hora de você anotar o nosso WhatsApp para participar. 10h55, não é isso, Paralela?
8: É verdade, Damião. E para você que ainda não tem o WhatsApp, o número do WhatsApp do Gente em Debate, anote aí. Pegue sua caneta, pegue seu celular, enfim. Anote, é o 689-9209-3888.
6: Vamos repetir.
8: Claro, em homenagem ao Damião Viana, que hoje está com essa voz de locutor de FM, arrasando.
6: É, hoje ela está assim meio diferente, né? Está dando...
8: Tá, sim, tá, né? Tá em outra frequência, está igual a difusora.
6: 104.5 agora, né?
8: É. Anote, por favor, 689-9209-3888 é o número do Gente em Debate.
6: Mande a sua mensagem, participe, ajude a construir o Gente em Debate de hoje. Estamos esperando a sua participação.
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6: A semana começa com sol entre nuvens e possibilidade de pancadas de chuva nas cidades do Vale do Juruá, do Purus e também do Baixo Acre.
8: É verdade, Damião. Já nas cidades do Vale do Envira e do Alto Acre, embora haja aí períodos de céu parcialmente nublado, o sistema meteorológico não aponta chuva para essas regiões. E agora nós vamos te contar como é que fica a temperatura máxima aí na sua cidade.
6: Vamos para o Vale do Juruá, cidades de Porto Walter, Marechal Taumaturgo, Rodrigues Alves e Cruzeiro do Sul, que está completando 122 anos. A temperatura máxima hoje será de 34 graus. Haja calor, Parada!
8: É, meu querido, 34 graus também é no Vale do Purus, ali para as cidades de Manuel Urbano, Santa Rosa do Purus e Sena Madureira.
6: Aqui no Baixo Acre, que inclui a capital... Vai ter 35 graus de calor, viu? Haja calor!
8: Já lá no Alto Acre, nas cidades de Brasileia, Assis Brasil, Chapuri e Epitaçolândia, 34 graus.
6: E no Tarauacá, em Vira, as cidades de Feijó, Tarauacá e Jordão, a máxima deve ser de 36 graus. A informação é do Centro Gestor e Operacional do Sistema de Proteção da Amazônia, o Sensipan.
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6: Segunda-feira, 28 de setembro de 2026, temporal deixa 3 famílias desalojadas e estragos em bairros da capital.
8: Verdade, Rio Branco registra a pior qualidade do ar a nível de Brasil nessa segunda-feira.
6: Pois é, a capital acreana e Tarauacá ficam entre as 10 cidades com mais queimadas no país.
8: E nós vamos conferir ainda no Gente em Debate.
6: Assaltante é baleado roubando fios em uma escola de Rio Branco.
8: E um homem leva um tiro durante uma tentativa de furtos.
6: E mais, polícia civil e militar cumprem mandado de prisão contra a mãe de bebê de 10 meses desaparecida.
8: E 2 acidentes na floresta mobilizam equipes de emergência por terra e ar nos municípios de Porto Walter e também Porto Acre.
6: E nós vamos trazer direto da Central de Esportes.
8: O governo discutirá com os clubes o impacto da proibição das bets.
6: É, isso aí tá dando o que falar. E o Ancelotti prepara a seleção brasileira com 7 mudanças para o amistoso de amanhã.
8: E como o Damião falou, hoje Cruzeiro do Sul, que é a segunda maior capital do Acre, comemora 122 anos e a gente vai trazer uma matéria especial sobre isso.
6: Agora no Acre são 10 horas e 35 minutos.
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6: Após a medida provisória, mais de 500 sites são derrubados por oferta irregular de apostas. Quem vai trazer os detalhes é Gabriel Corrêa.
10: Em apenas 2 dias, mais de 500 sites foram derrubados por causa da oferta irregular de apostas no Brasil. A ação faz parte do monitoramento após a entrada em vigor da medida provisória que proibiu a exploração e a publicidade das bets na última sexta-feira. A relação de sites foi elaborada por uma força-tarefa criada pelos Ministérios da Justiça e da Fazenda. A ação é para interromper o acesso a plataformas operando sem autorização e impedir que novos endereços sejam usados para continuar a oferecer apostas ilegalmente. Um relatório do Laboratório de Operações Cibernéticas, nesse domingo, encontrou milhares de anúncios de bets ainda ativos. A legislação deu até o dia 5 de outubro para a retirada da publicidade em circulação. Entre os anúncios encontrados na meta, dois deles começaram a ser vinculados já durante a vigência da medida provisória. Alguns anúncios usavam nomes e páginas e links diferentes das marcas anunciadas, ou seja, uma ocultação do anunciante real e do destino do tráfego. No Google, foram encontrados mais de 1.900 anúncios de 7 domínios diferentes. Não foi possível separar quais já estavam ativos antes da proibição. No caso do TikTok, a plataforma não disponibiliza o Brasil entre os países pesquisáveis. O CyberLab também identificou 43 canais e grupos ativos no Telegram relacionados à divulgação de apostas e jogos de cassino online, com mais de 200 mil membros. O maior canal possui mais de 40 mil membros. A gente tentou contato com as empresas citadas, ainda sem resposta. Da Rádio Nacional em São Luís, Gabriel Corrêa.
8: E o Boletim Focus eleva a projeção da inflação e reduz a do Produto Interno BIP, o PIB, para 2026. O mercado prevê que a inflação será de 4,99%. Em contrapartida, o crescimento da economia será apenas de 1,86% este ano. A conta não bate, né, meu povo? Mas quem vai falar isso para a gente é Gabriel Brum.
11: A projeção de inflação subiu e a expectativa de crescimento econômico caiu no Boletim Focus desta segunda-feira. O documento foi divulgado pelo Banco Central. O IPCA, índice oficial de inflação, deve terminar o ano em 4,99% na visão dos analistas de mercado consultados. A previsão anterior era 4,92%. A economia segue pressionada pela guerra no Irã, com o preço do barril de petróleo em alta, 108 dólares nesta segunda. Além disso, o IPCA 15 de setembro, divulgado semana passada, ficou positivo depois de 2 meses de redução. Já o PIB, Produto Interno Bruto, soma de tudo que é produzido no país, deve fechar o ano com um crescimento de 1,86%, contra 1,88% da estimativa anterior do Boletim Focus. O dólar deve terminar o ano a R$ 5,20 e a taxa básica de juros a 13,5% ao ano. Da Rádio Nacional em Brasília, Gabriel Brum.
6: Agora são 10 horas e 38 minutos. A Agência Geral da União quer internet móvel liberada no período das eleições. O pedido inclui usuários que já esgotaram a franquia de dados. Vamos entender o caso na reportagem de Priscila Mazenotti.
12: Nessa reta final das eleições, já podemos falar assim, porque já é neste domingo agora, a Advocacia Geral da União quer que as pessoas continuem tendo internet nos celulares, mesmo se a franquia tiver acabado. Isso nas 72 horas antes das eleições, ou seja, a partir de quinta-feira até 24 horas depois, na segunda-feira. Foi uma manifestação da AGU encaminhada ao Supremo Tribunal Federal, ao ministro Cristiano Zanin, que é o relator da ação proposta pelo Partido Verde e pela CNTE, que é a Confederação Nacional dos Trabalhadores em Educação. O argumento é o de que a participação política precisa ser garantida, assim como o direito à informação. As pessoas têm de poder consultar informações, verificar a veracidade das notícias, tirar dúvidas, saber onde vai votar, fazer consultas, esse tipo de assunto. Na manifestação, a AGU fala em proteção material da cidadania e cabe agora ao ministro Cristiano Zanin decidir nos próximos dias. Da Rádio Nacional em Brasília, Priscila Mazenotti.
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8: E agora nós vamos a um panorama das principais notícias mundo afora e vamos falar sobre o Papa Leão XIV, que encerrou a sua primeira visita à França com uma mensagem de união para a Europa. Saberemos também sobre manifestantes que protestam contra a alta dos preços imobiliários em Madrid, na Espanha. E também sobre retomadas as buscas de 14 vítimas de uma avalanche no Nepal.
2: Giro Internacional. Luísa Ramos.
13: Paris, segunda-feira, 28 de setembro de 2026. Após 3 dias que reuniram cerca de 1 milhão de pessoas em Paris e Lourdes, o Papa Leão XIV encerra hoje sua primeira visita à França com uma etapa em Metz, nordeste do país. na cidade, ligada à figura de Robert Schuman, um dos pais fundadores da União Europeia e símbolo da reconciliação franco-alemã após a Segunda Guerra Mundial, o Papa fará dois discursos, um deles intitulado As Raízes da Europa pela Paz e pela Unidade, dedicado aos desafios enfrentados pelo continente, como a guerra na Ucrânia e o avanço de movimentos nacionalistas em vários países europeus. O presidente Emmanuel Macron acompanha a programação e assistirá à missa celebrada pelo pontífice na parte da tarde, na Catedral de Saint-Étienne. À noite, o Papa retorna a Roma. Centenas de manifestantes seguem acampados na Praça Puerta del Sol, em Madrid, em um protesto para denunciar a crise habitacional na Espanha. Eles acusam os aluguéis turísticos de curta duração e os fundos imobiliários de causarem a alta dos preços e a redução das ofertas de moradias. O movimento ganhou força após Mari Carmen Abascal, de 87 anos, ter sido expulsa do apartamento onde vivia há 70 anos, depois da compra do imóvel por um grupo imobiliário. O primeiro-ministro, Pedro Sánchez, prometeu anunciar na terça-feira medidas emergenciais para enfrentar a crise, incluindo um decreto-lei. A polícia antiterrorismo britânica investiga uma possível ligação do Irã com um suposto plano de ataque contra a base aérea de Fairford, no centro da Inglaterra, utilizada pelos Estados Unidos em operações militares relacionadas ao conflito com o Teerã. Segundo a imprensa britânica, 5 homens foram presos no domingo sob suspeita de preparar um ato terrorista nas proximidades da instalação militar. O presidente americano, Donald Trump, afirmou que os detidos planejavam causar grandes danos à base e disse que mais informações serão divulgadas em breve. As buscas foram retomadas nesta segunda no campo base do Monte Imlung, no Nepal, a 7 mil metros de altitude, para localizar 14 nepaleses, membros da equipe de apoio de uma expedição, que desapareceram após uma avalanche. O acidente ocorreu na manhã de domingo e provocou a morte de 2 guias. As buscas são dificultadas pelas más condições meteorológicas. O Nepal ainda se recupera das trágicas enchentes de agosto. Da Rádio França Internacional para a agência Rádio Web, de Paris, Luísa Ramos.
6: Agora no Acre são 10 horas e 43 minutos. Olha, daqui a pouquinho nós vamos direto para a Central de Esportes com Alberto Casas, né? Mas para você que nos ouve, está em casa, está tranquilo, não foi trabalhar hoje, ou você que foi ao trabalho e retornou, continue aí com o teu rádio ligado, ouvindo aqui o Gente Debate, tá certo? Nós estamos ao vivo para todo o Acre através da rede pública de rádio. E você que está desempregado, querendo trabalhar, Márcio, solta a vinheta do Cine, meu amigo.
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6: Você pode se dirigir até o Cine, que está na Oca, aqui no centro da cidade. Todos os dias o Cine está disponibilizando vagas para você em diversas áreas, tá certo? 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Próximo ao terminal urbano fica a Oca aqui no centro da cidade e o Cine está disponibilizando vagas de emprego para você. Deu uma passada
8: 365
6: lá.
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6: Hoje, olha aí, tá vendo? 365 vagas só para hoje. 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Então, meu amigo, vá lá no Cine. Tá no a Oca, né, o Gerson Cine?
8: Exatamente.
6: A Oca aqui no centro, né?
8: A central do Cine ainda passa por reformas, em um novo lugar, não é mais no anterior. E eu creio que até meados de outubro eles já devam ter entregado.
6: Tá certo. Então vá lá, você que está desempregado. Vá lá. É na Oca aqui no centro. Olha, 10h45, você já sabe, é hora de chamar ele.
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6: Direto da Central de Esportes.
14: Alberto Casas,
6: eu quero iniciar esse bate-papo contigo. Eu quero saber a sua opinião e se, né, isso vai à frente. O governo federal discute aí com os clubes impactos, né, de proibição das bets. Será que quando eles derrubaram, já não tinha um pensamento de
14: criar alguma coisa para poder, porque o reflexo foi imediato, né, por parte dos clubes que têm patrocínio com as bets. Bom dia.
15: Muito bom dia, Daniel, Jéssica, Thaís, né, o Márcio deu uma saidinha ali, mas você que está nos ouvindo aí, nosso bom dia também. Daniel, foi pensado e repensado essa situação aí, né? Quando foram regularizar, eles cobraram, eu escutei muito em rede nacional aí, de cada empresa, cada bet, eles cobraram 30 milhões para regularizar.
14: 30 milhões.
15: E cada uma bancou, né? E assinaram o contrato e tudo mais. Isso por 5 anos. Só que não demorou um ano, né?
14: Pois é, menos de um ano.
15: Menos de um ano eles já derrubaram as bets novamente.
14: E inclusive agora, falando das bets, entidades que representam as bets pedem ao STF suspensão da MP de Lula, que proíbe apostas online.
15: Pois é, em virtude disso aí, né? Do contrato assinado.
14: Eles pagaram, né?
15: Exatamente. Aí vai ter muita briga judicial aí, né?
14: Briga judicial. Um dos problemas... Tá, as pessoas acabam viciando jogos e tal, aquela coisa toda. O problema, Alberto, é que você faz um planejamento, né? Os clubes fizeram um planejamento, fizeram essas parcerias, muito dinheiro... Aí, de repente, cai por terra, com quem fica o prejuízo?
15: E tem mais, né? Você que jogava no seu telefone, tinha tão um dinheirinho lá na Bet, pode retirar.
14: Pode
15: retirar.
14: Porque
15: dia 6, eles vai sair do ar tudo.
14: Se não tirar, vai perder.
15: Vai perder, exatamente.
14: Então é bom tirar esse dinheirinho.
15: Dia 6 vai sair do ar tudo, todas as Bets aí. E é como você disse, os clubes se programaram aí para esse longo dos anos, né, com... o resultado desses patrocínios, e aí caíram por terra agora.
14: Falar em patrocínio, o Flamengo tinha um patrocínio bilionário com as Bets.
15: Pois aí. É Betano, né?
14: E aí, isso tem gerado uma repercussão grande no país.
15: É tudo multinacional, né?
14: Essas
15: empresas são todas multinacionais, então a briga ainda vai ser grande, dá muita coisa.
14: Dá essa repercussão, aí as Bets vão lá no Supremo, e o governo já pensa... em criar alguma coisa, alguma alternativa para poder minimizar os danos.
15: Exatamente, né? E ele pegou o exemplo de outros países aí que tiraram, né, as bets de patrocínio dos clubes, mas hoje no Brasil era febre, né?
14: Pois é.
15: Patrocinar todos os clubes aí era você onde via aí, não só os clubes, né? Como emissora de rádio, TV e tudo mais.
14: Pois é.
15: Que tem programa esportivo, tava lá.
14: Agora cada bet pagando 30 milhões, hein? Deu um bocado de milhões.
15: Deu uma grana ali. Pra onde foi?
14: Pra onde foi?
15: É isso. Exatamente.
14: Agora, Alberto, vamos falar do nosso representante no Mr. Olympia, nos Estados Unidos.
15: Raimundinho.
14: O Raimundinho, rapaz. A Jéssica viu, foi o Raimundinho. Raimundinho foi. Ele não conseguiu dessa vez, né?
15: Ele ficou no top 3, né?
14: Top 3.
15: Ficou na terceira colocação. Ele era o cara a ser batido, né?
14: Pois é.
15: Por quê? Porque ele era o atual campeão. Né? E nesse mister, se você errar uma postura, uma performance, meu amigo, você já perde, porque o outro vem com gosto de gás para mostrar a sua performance e vem buscando, a cada ano, eles vão buscando a performance melhor, né, para mostrar os seus músculos, e você sabe que tem um período ali de tiragem da água, né?
14: Pois é.
15: Do corpo, né? E o cara sofre muito, viu? Não é muito fácil não de você chegar...
14: Para chegar no topo.
15: No topo. Agora, chegar é uma coisa, permanecer é outra.
14: Ano passado foi campeão, perdeu a chance do Bi, mas ficou no top 3.
15: Tá dentro, né?
14: O problema é que o brasileiro quer que seja campeão, né? Tem que ser campeão. Vice, não.
15: Não.
14: A esposa dele foi em defesa, né? Dele, defendeu, claro. Justo.
15: Claro. Né?
14: E foi criticar, as críticas são inevitáveis. As críticas, mesmo o camarada fazendo uma boa apresentação, não conseguiu ser campeão, mas ficou no top 3. Mas aí sempre tem as críticas.
15: Tem. Isso aí nunca vai deixar de existir, né? É. As prós e os contras aí.
14: Sempre, né? Tem.
15: Sempre tem. O certo é que nós fomos mais uma vez representados.
14: Guarda, né? Lá no topo, né?
15: Exatamente. Ele é lá da Baixada, né?
14: É da Baixada. Baixada tem, revela, né?
15: Tem.
14: O Everton aí é da Baixada. A Jéssica é da Baixada. A Jéssica é da Baixada também. Foi revelada aqui no
16: Claro.
14: Dia, né?
16: Baixada.
14: Tem revelado aqui, gente. Alberto, vamos falar de amistosos?
15: Vamos lá.
14: Arrascaeta foi o cara do jogo. Arrascaeta no amistoso aí da
15: do Uruguai?
14: Do Uruguai. Arrascaeta botou a bola no chão, tomou de conta do jogo e foi o cara do jogo, viu? Na partida lá do Uruguai.
15: E amanhã cedo tem mais um do Brasil, né?
14: O Brasil vai com novidade, né? Vai mudar ali pelo menos
15: sete jogadores. Mas tem que mudar mesmo.
14: Tem que mudar, tu acha?
15: Até porque o Ancelotti colocou o time que ele sonhou ali na cabeça, né? Idealizou ali e tal. Com o quarteto mágico na frente.
14: Mas não
15: funcionou.
14: Não deu resposta.
15: Não funcionou.
14: Olha o Raimundinho ali, ó. Não, isso é Raimundinho.
15: Não deu liga, né? Na verdade.
14: Deu
15: né?
14: liga.
15: E aí?
14: Humberto, aí. Vamos abrir isso aqui. O Raimundinho foi vir lá, foi. Né? Não deu pra ser vir, mas o Raimundinho tá aqui. Foi vir, não. O Raimundinho tá aqui.
15: Pois é, Daniel. Sete, né? Mudanças aí na seleção brasileira. Dentre elas, o Rian, né? O Rayan. O Rayan vai ser titular. E o Rafinha vai de centroavante.
14: Roberto, o Rafinha, da sua opinião.
15: Só joga no time, tá igual
14: só joga. Não é isso. Eu acho que. Eu não sei. Quando o Rafinha. Na minha opinião, o Rafinha era para ter ficado. Né?
15: Mas
14: não tá renovando?
15: Mas lá no Barcelona. O homem está no início da temporada e já fez 14 gols.
14: O problema é que chega na seleção não rende.
15: Vini Júnior lá no Real Madrid arrebenta.
14: Da mesma forma, né?
15: Aí chega na seleção, some. Você viu os piores momentos, né? Ele com a bola no pé, ele foi correr, ele esqueceu da bola, o adversário só, já vai, então vou levar a bola aqui. Ele saiu correndo e a bola ficou parada.
14: Pois.
15: Ele estava querendo fazer que nem o Garrincha naquela época, né?
14: É, ali é só o Garrincha.
15: Não, mas não que... naquela época os caras marcavam o jogador, né? Marcavam a bola.
14: Ah.
15: E o Garrincha saía correndo, o cara correndo atrás,
14: faz que vai...
15: deixava a bola e voltava. Né? Agora são tempos diferentes, né? Bem diferentes.
14: O futebol tá mais, tá moderno.
15: É, né? Meu amigo.
14: Outra coisa.
15: Mas vamos ver o que é que vai dar aí.
14: Estava só voltando pro absurdo do Uruguai, venceu a Coreia por 4-1. Né, e o Arrascaeta. O Arrascaeta preocupa o Flamengo, saiu com uma lesão, né? Saiu com uma lesão e pode. Vai fazer. Com condição de cirurgia. Então preocupa aí o Flamengo.
15: E agora nós vamos ver como é que os times brasileiros vão se comportar sem as bets, né?
14: Ah, sim. Agora. Quem conseguiu fazer uma. Ter uma gordurazinha lá, né? Vai dar sequência. Porque assim, é preciso, né, ter a sua caixinha lá, o seu cofrinho. Sim. Quem conseguiu guardar alguma coisa, vai seguir em frente. Agora, quem não, meu irmão?
15: Você lembra que o Palmeiras era um dos últimos, foi um dos últimos a aderir, né? Tinha lá os patrocínios que não eram Bet, mas aí ele aderiu também, patrocínio da Bet, porque era muito forte.
14: É muito dinheiro, né?
15: Muito dinheiro. Então, agora vamos...
14: Se você
15: for colocar aqui para os estados, Palmeiras... São Paulo,
14: Corinthians.
15: Vamos estar os grandes. Aí você vem...
14: Fluminense?
15: Para o Rio. Flamengo, Fluminense, Botafogo, Vasco. Né? Aí você vai no Rio Grande do Sul, dois grandes, né? Que é o Tola ali na Berlinda, né?
14: Ah.
15: O Grêmio Internacional. Mas também patrocinam lá o Juventude.
14: Aí você vai para a Bahia?
15: Você vai para a Bahia, pega o Bahia,
14: Grupo City. O Grupo City,
15: né?
14: Pois é.
15: Do Bahia e o Vitória.
14: Vitória.
15: Né?
14: Então, vai pro Ceará.
15: Aí, você pega o Fortaleza.
14: Fortaleza aí, Ceará. Os grandes, todos.
15: E agora vão ter que buscar outra forma de patrocínio. Por isso que eles estão.
14: O problema, Alberto, é uma situação. Como que. É uma quebra de contrato. E aí você sabe que tem lá as amarrações dos contratos.
15: Sim.
14: Aí a situação para resolver. Como que eles vão resolver? Por isso, talvez, estão indo ao STF para poder resolver a situação de forma mais.
15: E as próprias empresas também estão entrando, né? Com ação.
14: As bets estão indo lá resolver isso aí, né?
15: E aí os contratos com os clubes, como é que eles vão fazer também, né?
14: Pois é.
15: Porque tem a quebra do contrato.
14: É a multa da quebra do contrato. Isso aí dá um problema danado.
15: Tudo isso vai ser destrinchado ainda,
14: Na verdade...
15: Começou agora. Começou na sexta-feira, com a assinatura, que quando ele foi para os Estados Unidos, já estava pronta, a medida provisória, só foi assinar.
14: Verdade.
15: E agora é esperar para ver aí o rolo que tá dando.
14: Tá certo, velho. E daqui a pouco tem lance esportivo.
15: Daqui a pouco tem lance esportivo, nós vamos trazer, o Damião. O resultado de tudo que aconteceu lá no Marreirão, em Sérgio Madureira, nós tivemos lá, em comemoração ao aniversário da cidade, que foi na última quinta-feira, né? Na quinta e sexta, né? 25.
14: 25.
15: E aí, hoje é de Cruzeiro do Sul, né? 28. E lá em Sena, teve os jogos dos Masters, do Grêmio, do Comercial e também do Fluminense. Adivinha quem ganhou?
14: Quem ganhou?
15: Quem ganhou?
14: Fluminense.
15: Fluminense, rapaz. O nome é forte.
14: O nome é forte. Pesa, né?
15: E aí resgataram aqueles moradores, né, antigos de Sena Madureira que deixaram a cidade. Hoje estão em outros estados, como você está pretendendo ir para João Pessoa. Né?
14: Tem muita gente
15: nos estados de João Pessoa, Ceará, Natal, né?
14: Rondônia, Mato Grosso.
15: Exatamente. E aí eles se programam e vêm também para essa festa. E jogaram, né? Começou às 5 da tarde no Marreirão no último sábado, né? Os três jogando entre si, e o Fluminense levou a melhor e ficou com o título aí do aniversário de Sena Madureira.
14: 122 anos de Sena, hoje 122 anos de Cruzeiro do Sul. Só nos aniversários, né, das cidades.
15: Tá certo?
14: Tá certo.
15: Tem tudo isso e muito mais, porque o Santa Cruz anunciou até fisiologista já.
14: Oi? Já tá.
15: O técnico Sandro Rezende, o preparador de goleiros Doriel Mendes e mais um fisiologista que já chegou, já tá contratado. Só falta chegar aí, vou se apresentar em dezembro.
14: Pensando na temporada 2027.
15: 2027.
14: Beleza, Alberto.
15: Valeu, bom dia a todos.
14: Agora são 10 horas.
15: Antes de fechar,
14: segue.
15: Eu vou mandar um alô para Sena Madureira.
14: Fique à vontade.
15: Porque o Evandro, né, o Evandro Matos, ele disse que está todos os dias ligado aqui no Gente em Debate e ele tem um comércio lá no bairro Cafezal.
14: Cafezal.
15: Um abraço aí para essa galera.
14: Sena Madureira.
15: O Evandro Matos e toda a família Matos lá em Sena Madureira.
14: Tranquilo, Casas. Daqui a pouco tem lance esportivo. Agora são 10h57. 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
14: Agora são 10 horas e 59 minutos. Olha, tem um documento de utilidade pública. Carteira de identidade do seu Antônio Marques dos Santos. Perdeu a sua identidade ali nas proximidades da ponte do São Francisco. Seu Antônio, né, perdeu a identidade. Para você que está ouvindo Gente Debate, você conhece o seu Antônio? Antônio, deixa eu pegar o nome dele novamente aqui completinho para você entender. Antônio Marques dos Santos. Antônio Marques dos Santos perdeu a sua identidade. Você que nos ouve, conhece? Daqui a pouquinho eu vou trazer o número de contato para você mandar aí, se você encontrou a sua mensagem, ou ligar para devolver esse documento, tá certo? Agora no Acre são 11 horas, temos um ouvinte aqui, meu caro Márcio Alberto.
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14: Bom dia, com alegria, estamos ligados no programa direto aqui da fronteira, Brasil de Acre, o Aparecido, um abraço, meu amigo.
16: Também nossa equipe quer mandar um abraço para o nosso ouvinte Edim Souza, lá na Vila do V.
14: A Jussara, lá do Adalberto Aragão, mandou uma mensagem, desejando um bom dia e Uma excelente semana para toda a nossa equipe.
16: Jussara não perde um Gente em Debate.
14: Que legal. O exemplo do JB, né? Está sempre ligado no Gente em Debate, lá no Esperança.
16: É verdade.
14: JB.
16: Em parceria com a Maria, né? Que é também é a nossa ouvinte.
14: Aí pergunta, quem é o JB? João Batista.
16: João Batista, meu filho. Damião, quem também não perde um Gente em Debate é Dira Brasil, lá no Universitário.
14: A Dira Brasil.
16: É, Dira é mãe da minha amiga Jaicilene Brasil, uma pessoa extraordinária também.
14: Um abraço, Dira. Sabe quem tá ouvindo Gente em Debate agora? Francinei Dias.
16: Oxi, dia de paz e de bênçãos para você e sua família, Francineide.
14: Sabe quem mais está ouvindo em debate?
16: Quem?
14: Divaldo Sampaio, lá na Nova Estação. E aqui no centro da cidade, na sua empresa, trabalhando com a sua equipe, o Dr. Raiz, estive lá no sábado para comprar um produto lá. Dr. Raiz e equipe, o rádio está no mesmo local, tocando sempre agora na 104.5 FM. E ele está ouvindo ali com toda a sua equipe. Um abração para ele e toda a equipe.
16: É isso aí, Damião.
14: O Jeff, sabe quem está ouvindo também o programa? O Jeff Dourado, que está na hora do intervalo.
16: Eita, Deus.
14: Ah, não, mas está na hora já. 11:01.
16: Está ouvindo, ele está monitorando.
14: 11:01, vamos no intervalo então?
16: Vamos sim, Damião, que na volta ainda tem muita coisa. Bora. A gente vai falar sobre o aniversário de 122 anos de Cruzeiro do Sul, a terra da farinha.
14: Dois acidentes na floresta mobilizaram equipes de emergência por terra e ar nos municípios de Porto Walter e Porto Acre.
16: E traremos também uma entrevista sobre os cuidados com uma doença que preocupa muitos produtores rurais. Nós vamos te contar que doença é essa no próximo intervalo.
14: E o Márcio está mandando um abraço para o Jefferson Dourado.
16: Márcio está mandando um abraço para Jefferson Dourado.
14: Vamos faturar?
16: Se saia, Dourado.
14: Vamos faturar. Voltamos já.
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0: Agora são 11 horas e 6 minutos, nós estamos de volta para mais um bloco do Gente em Debate e vamos falar sobre os temporais que abateram, né, o nosso estado no último final de semana. E o temporal deixou 3 famílias desalojadas e estragos em bairros, não só na capital, como também nos outros municípios. E a Defesa Civil traz aí orientações de como a população deve agir para evitar alguns acidentes. Quem traz essa matéria para a gente é Jefferson Dourado.
1: O temporal durou menos de 2 horas, mas transformou ruas, causou estragos em 14 bairros e deixou 3 famílias desalojadas na capital acreana. A tempestade foi na noite de sexta-feira, 80 milímetros de água em um curto intervalo de tempo. Para se ter uma ideia do impacto, isso equivale a quase 90% de toda a chuva esperada para o mês de setembro. A Defesa Civil registrou 25 ocorrências graves por toda a cidade, incluindo queda de árvores sobre casas e vias públicas, ameaças de desabamento, inundações repentinas. Nos bairros da Paz, Esperança e Tancredo Neves, cerca de 11 pessoas precisaram abandonar suas casas às pressas e estão abrigadas em casas de parentes. No Caladinho, imóveis foram invadidos pela água em questão de minutos. Já no Lago do Amor, os comerciantes da Feira da Economia Solidária viram a força do vento derrubar barracas e danificar mercadorias. A tempestade também provocou um apagão em regiões como a Universidade Federal do Acre e nos bairros Tucumã, Ruilino e Mocinha Magalhães. O coordenador da Defesa Civil de Rio Branco, tenente-coronel Cláudio Falcão, classificou o clima de 2026 como totalmente atípico e ressaltou que nenhum sistema de drenagem urbana suporta um volume tão alto de água acumulado em tão pouco tempo. Curiosamente, mesmo com essa tempestade, o Rio Acre voltou a baixar no fim de semana, marcando 1,75 m. Com a previsão de mais chuvas nos próximos dias, a recomendação é de alerta máximo. Caso precise de ajuda emergencial, ligue para a Defesa Civil no 199 ou para os bombeiros no 193. Em caso de cabos de energia partidos ou falta de luz, acione a Energisa. Jefferson Dourado para o Sistema Público de Comunicação.
2: Agora são 11 horas e 9 minutos. Rio Branco apresentou nesta segunda-feira o maior índice de poluição do ar entre as cidades monitoradas no Brasil. Vamos conferir na reportagem de Dejanine Oliveira.
3: Rio Branco apresenta nesta segunda-feira o maior índice de poluição do ar entre as cidades monitoradas no Brasil. O levantamento aponta 76 USAQI, classificação considerada moderada, com as partículas finas PM2.5 como o principal poluente identificado. As PM2.5 são partículas extremamente pequenas, com até 2,5 micrômetros de diâmetro. Por causa do tamanho reduzido, elas podem ser inaladas e chegar à corrente sanguínea, sendo consideradas um dos principais poluentes relacionados a riscos à saúde. Entre as fontes que contribuem para a presença dessas partículas estão a fumaça de queimadas e incêndios florestais e a queima de resíduos, a emissão de veículos e motores, além de atividades industriais e processos de combustão. A exposição ao PM2.5 pode provocar diferentes efeitos no organismo, principalmente em períodos de maior concentração. Entre os problemas associados está a irritação nos olhos, nariz e garganta, tosse, aperto no peito, falta de ar e agravamento de crises de asma. Também pode ocorrer alterações nos batimentos cardíacos. Com a qualidade do ar classificada como moderada, a presença elevada de partículas finas reforça a importância de atenção às condições atmosféricas, principalmente para pessoas mais sensíveis à poluição. Dejanine Oliveira, Sistema Público de Comunicação.
2: Agora são 11 horas e 11 minutos.
0: Rio Branco e Tarauacá ficam entre as 10 cidades com mais focos de queimadas no país. Quem vai trazer esse material para a gente é Thaís Caroline.
4: O Acre registrou 1.355 focos de queimadas entre janeiro e setembro. É o menor número para o período nos últimos 7 anos, segundo os dados do Programa de Queimadas do INPE. O total representa uma queda de 13% em relação ao mesmo período de 2025, quando foram identificados 1.550 focos. Na comparação com a média dos anos anteriores, a redução chega a 78%. O maior número da série histórica foi registrado em 2022, com mais de 9.400 focos. Já o acumulado de 2026 é cerca de 86% menor que o registrado naquele ano. Mas nos dados mais recentes, o cenário chama atenção. Entre sexta e sábado, o Acre teve 101 focos em 48 horas, o segundo maior número do país no período, atrás apenas do Pará. Dois municípios acreanos também apareceram entre os 10 com mais focos no Brasil nesses dois dias. Tarauacá na quarta posição e Rio Branco na oitava. No acumulado do ano, o Acre está na 11ª posição entre os estados brasileiros, com cerca de 2% nos focos registrados em todo o país. Entre os estados vizinhos, o Amazonas já soma quase 5.900 focos, alta de 82% em relação a 2025. Em Rondônia, são 986 registros, uma redução de 28%. Os dados são do INPE e consideram os focos detectados pelo satélite de referência. Thaís Caroline, para o Sistema Público de Comunicação do Acre.
2: Agora são 11 horas e 12 minutos, 11:12, dois acidentes na floresta mobilizaram equipes de emergência por terra e ar no município de Porto Walter e Porto Acre. Homens que trabalhavam no corte de árvores enfrentaram momentos de pânico e resgates dramáticos após serem atingidos por galhos pesados. Quem conta pra gente é o repórter Jefferson Dourado.
1: Os riscos no trabalho de corte de árvores mobilizaram equipes de resgate de emergência neste fim de semana, com dois acidentes graves registrados no interior e na zona rural. O caso mais sério foi na última sexta-feira, em uma propriedade rural de Porto Acre. O Alisson Alves da Silva, de 34 anos, cortava uma árvore que havia caído sobre uma cerca. Por volta das 2 da tarde, quando uma forte ventania rompeu um galho pesado que o atingiu em cheio na cabeça. Desacordado, Wallace enfrentou uma verdadeira saga para conseguir socorro. Por conta do terreno de difícil acesso, amigos improvisaram um resgate transportando o trabalhador em uma rede por cerca de 1 hora a pé. Na sequência, ele foi levado na caçamba de uma caminhonete por mais 45 quilômetros até alcançar a rodovia asfaltada, onde a ambulância do SAMU de Porto Acre já o aguardava. Devido à gravidade, a unidade de suporte avançado interceptou o veículo no caminho rumo à capital. O Alisson sofreu um traumatismo crânio-encefálico gravíssimo, precisou ser intubado na estrada e deu entrada no pronto-socorro de Rio Branco na madrugada de sábado, sem responder a movimentos do lado direito do corpo. Enquanto isso, em Porto Walter, no Vale do Juruá, outro trabalhador do campo passou por momentos de apuros. Etevaldo, de 52 anos, também foi atingido por um galho durante o manejo de árvore em uma área de mata fechada. Ele recebeu os primeiros atendimentos no Hospital Geral de Porto Walter, mas a gravidade dos ferimentos exigiu um resgate aeromédico. No sábado à tarde, a aeronave do CIOPAER, com a equipe médica do SAMU, realizou o translado em um voo de 25 minutos até Cruzeiro do Sul. Segundo a socorrista médica Julie Ordones, o paciente estava consciente, mas com perda de sensibilidade nas pernas e segue internado no Hospital do Juruá. Jefferson Dourado para o Sistema Público de Comunicação.
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0: E como nós mencionamos no intervalo, hoje nós temos uma entrevista. Hoje é o dia 28 de setembro, é o Dia Mundial de Combate à Raiva. E no Acre, o Instituto de Defesa Agropecuária e Florestal, IDAF, mantém ações de vigilância em todo o estado para prevenir e controlar a raiva dos herbívoros, que é uma doença que pode causar grandes prejuízos a produtores e também apresenta uma preocupação de saúde pública. Para falar sobre esse trabalho, essas ações que vêm sendo realizadas, os locais onde a doença já foi identificada, a importância da vacinação e também os cuidados que devem ser adotados pelos produtores, o Gente Debate convidou o médico veterinário Alan Palu, é assim que se pronuncia mesmo?
6: Isso mesmo.
0: Perfeito. Alan Palu, que também é chefe da Divisão de Defesa Sanitária e Animal do IDAF. Alan, seja muito bem-vindo ao Gente Debate.
6: Muito obrigado, bom dia a todos.
2: Bom dia.
6: Para mim é um prazer estar aqui podendo falar sobre essa atividade que o IDAF pratica o ano inteiro.
2: Alan, para começar, Qual é hoje o cenário da raiva dos herbívoros no Acre e como o IDAF está atuando para identificar rapidamente possíveis casos e evitar que a doença se espalhe pelo estado?

0: coletar material e o IDAF encaminha essas amostras para os laboratórios competentes. E caso seja confirmada a doença, o IDAF tem um protocolo que é recomendado pelo Ministério da Agricultura para a gente atuar e exercer nas propriedades que deram foco e nas propriedades vizinhas à notificação positiva de raiva.
1: Doutor, assim, falando a grosso modo para nós que não somos conhecedores da área, né? A transmissão dessa raiva dos herbívoros está muito relacionada aos morcegos, não é?
0: Isso.
1: Como é que o IDAF tem monitorado essa questão desses animais? É feito um estudo, uma demarcação, enfim. Como é que o produtor deve fazer, assim, perceber essa mordida nos animais? Olha os sinais da presença desse tipo de morcegos no rebanho, né? Que é uma parte da economia do nosso estado, assim, preocupante, né?
0: É muito importante essa pergunta que você fez, que tudo acontece mediante a observação, a vigilância que é realizada pelo nosso produtor. Então, à medida que o produtor ele observa no seu rebanho ali, na sua atividade pecuária, na sua criação de animais, por exemplo, se ele vê a espoliação ou a mordida, o sangramento, né, nos bovinos, nos equinos, até mesmo nas aves, suínos, por exemplo. Quando ele observar isso daí, ele tem que ficar atento que pode ser um sintoma das espoliações, da mordida do morcego hematófago, no caso, né, que é o morcego que ele chupa o sangue, é o morcego, o vampiro, no caso.
1: Vamos te opcionar, eu evitei dizer esse nome.
2: Hematófago. É o
1: Ele
2: morcego
1: fala com uma
2: hematófago.
1: naturalidade, né? Eu ensaiei lá embaixo, não deu certo, não, eu deixei para lá.
0: É o morcego hematófago, né, o vampiro, no caso, que chupa o sangue dos animais. E aí o produtor, observando isso, ele chama o IDAF para o IDAF fazer esse levantamento naquela região ali. Como é que esse levantamento é feito? É feito observações e, dentro das possibilidades, é feito captura de morcegos para saber como é que está a incidência de morcego hematófago naquela região ali. Então, existem profissionais treinados para fazer esse tipo de levantamento e de monitoramento nos morcegos que estão ali, porventura, espoliando dentro daquela propriedade ali. Então, a sua pergunta é importante por causa disso, que o IDAF também faz esse monitoramento dos morcegos hematófagos.
2: Agora, tratando-se dos cuidados, né? Quando um produtor encontra um animal com sinais que podem indicar raiva, voltando um pouquinho à pergunta aqui, nós sabemos que a vacinação é fundamental, né, para prevenção. Quem precisa vacinar os animais e quais espécies devem receber atenção e qual é a importância de manter a vacinação em dia, especialmente nas áreas de risco, né, que tem esse morcego aí, vampiro?
0: Correto. A vacinação é a melhor ferramenta que a gente tem, mais barata, para a gente proteger os nossos rebanhos. Então, é uma forma mais simples e eficaz para a gente não deixar esse problema entrar dentro da nossa propriedade. Então, o produtor, ele consegue comprar a vacina nas casas agropecuárias. Ela é encontrada aí facilmente, acredito que na maioria das revendas. E a vacinação, ela pode ser feita em todo o rebanho ali, né? O produtor só ficar atento ali com as recomendações do fabricante, a dosagem específica, né? Os animais primo-vacinados, que são aqueles animais que recebem a primeira dose, eles têm que ser revacinados com 30 dias e, após isso, essa vacinação, ela se torna anual. Então, o produtor, ele pode vacinar os seus bovinos, os ovinos, os equinos, os animais de produção dele ali, que vão ficar já imunizados, contra essa enfermidade que acontece. É uma enfermidade que não tem cura, né? Aquele animal que entrar em contato com o vírus da raiva, ele vai chegar a óbito.
2: Nós temos casos assim recente.
0: Sim, tivemos 3 casos confirmados esse ano em Tarauacá e mais 1 caso confirmado em Manso Lima. Ao todo, no estado, nós tivemos em torno de 11 a 12 suspeitas, né? Coletas feitas e positivo foram apenas esses 4 casos aí, graças a Deus.
1: Doutor, eu fico me perguntando, como eu falei, nós não conhecemos, né, não é uma da nossa área de atuação. Quando não há essa observação, né, sobre a mordida, enfim, o animal, ele apresenta algum tipo de alteração no comportamento? Tem um outro sinal que possa ser perceptivo?
0: Sim. O animal, quando ele está com suspeita da raiva, os principais sintomas são sintomas neurológicos.

0: Então, o animal vai ter aquela incoordenação, o animal perde os movimentos de se locomover. Em alguns casos, eles ficam cegos. A salivação também é uma característica muito importante. Então, todos esses sintomas que envolvem quadro neurológico são sintomas sugestivos de raiva. Então, quando acontecer isso, o produtor ele não deve manipular esses animais, né? Nem sacrificar eles, nem ao ponto de abater esses animais, e sim notificar o IDAF, né? Então, se ele tiver algum animal com uma suspeita de qualquer doença que seja, ele deve procurar o corpo técnico veterinário do IDAF para ir lá visitar a sua propriedade, fazer um anamnese, um histórico, para determinar que doença pode estar ocorrendo ali e, caso seja necessário, coletar o material para enviar para os laboratórios.
1: Muito bem, para a gente encerrar esse nosso bate-papo, eu queria que o senhor orientasse aí, né, os produtores rurais, né, e a população em geral, claro, nesse Dia Mundial de Combate à Raiva, e como as pessoas podem, na verdade, se prevenir e evitar prejuízos, porque isso causa prejuízos e prejuízos gigantescos, né?
0: Com certeza. Essa semana é uma semana muito importante para o IDAF, né, que é com relação ao Dia Mundial de Combate à Raiva. Então, a gente faz esse chamamento com o produtor de todo o estado do Acre que fique atento aos seus rebanhos, que, caso necessário, ali notifique o IDAF. O produtor tem a ferramenta da vacinação contra a raiva, que é a ferramenta mais acessível e é o que vai proteger de uma maneira bastante eficaz. A raiva ela chama muita atenção porque ela é uma zoonose, ela pode ser transmitida tanto dos animais para o ser humano, que esse é o nosso principal objetivo, né? Evitar que essa doença seja transmitida para os homens, para os seres humanos, né? Dentro da propriedade sempre tem os cachorros também, né? Então o morcego hematófago muitas vezes pode acabar espoliando esses animais. De uma maneira, tem um contato mais próximo com o ser humano, né? Então, a gente faz esse reforço justamente para isso, para evitar que essa doença se propague.
1: Para o ser humano.
0: Isso.
1: Caso isso aconteça no ser humano, ela tem cura, porque no animal é.
0: Infelizmente, ela não tem cura,
1: Não
0: né?
1: tem.
0: Então, assim,
1: É
0: é uma
1: algo muito
0: doença,
1: sério, né?
0: isso, com certeza, é uma doença de importância aí, nacional e internacional, entendeu? Então, graças a Deus, no Brasil, há mais de 10 anos, nós não temos caso de raiva humana confirmada. Mas isso tudo acontece por quê? Porque existem essas campanhas de vacinação, tanto da raiva dos herbívoros quanto dos cães domésticos, né, das zonas urbanas. Então, acredito que a prefeitura ela já faz essa campanha de vacinação também já por um bom tempo, né? Todos os municípios acredito que têm essa campanha de vacinação contra cães e gatos, que é para a gente conseguir manter o nosso estado de 100 casos confirmados nos humanos.
1: Então, quando se fala do animal, é possível a transmissão através da carne que o cidadão consome?
0: Da carne eu não tenho conhecimento,
1: Não, é
0: assim, se
1: só
0: já
1: eu que me
0: ocorreu
1: veio aqui.
0: isso,
1: Não, se
0: né?
1: é possível. Um animal contaminado, o cidadão, sei lá, resolveu matar e se alimentar
0: Claro,
1: desse.
0: claro,
1: É possível.
0: existe o risco, né, dessa doença, ela se propaga dentro do sistema nervoso central do animal e, consequentemente, se espalha por todo o corpo. Então, é aconselhável que o produtor não faça esse tipo de manipulação, né? E consumir uma carne que tem uma suspeita neurológica ali, que não foi detectada ainda no momento. E então, de maneira geral, não correr esse risco de consumir uma carne com alguma suspeita.
1: É importante a gente trazer esse questionamento aqui, até para. Ah, mas aí não tem nada que diga que. Mas evitar é fundamental, né? É prevenir.
0: Com certeza, com
1: Prevenir.
0: certeza, com certeza. Uma das funções do IDAF é levar essa orientação, né, para o campo, né, para as propriedades mais distantes, para que o produtor ele tenha uma qualidade de vida melhor.
1: Queremos agradecer. Você tem alguma pergunta, Jéssica?
2: Não, não,
1: Tá
2: eu só
1: tranquila?
2: ia abrir mesmo para as considerações finais dele.
0: Olha, eu agradeço mais uma vez o espaço aqui da difusora, dizer para nós ali do IDAF, estamos de portas abertas para receber. E a função nossa é essa, levar informação para o campo. De uma forma geral, a gente está muito satisfeito com as atividades realizadas durante o ano. Alertar o produtor e fazer aqui aproveitar esse espaço para a gente divulgar que agora, dia 1º de outubro, inicia a campanha de declaração de rebanhos, é a nossa campanha anual, tá certo? Então, todos os produtores do Estado do Acre, de todas as propriedades cadastradas, não importa se ele mexe com bovinos, equinos, abelhas, por exemplo, né, animais aquáticos, peixes, ovinos, suínos. Então, esse produtor, ele compareça ao IDAF para fazer a sua declaração de rebanho anual, é apenas uma vez no ano, tá certo? O produtor, ele é obrigatório fazer a sua declaração, e juntamente com a declaração de rebanho, começa mais uma etapa da campanha de vacinação contra a brucelose. Então, assim, agradecer o espaço mais uma vez, a gente poder divulgar. E quem sabe semana que vem já estamos aqui de novo para divulgar outras ações do IDAF.
2: Tá o certo. Espaço está aberto, né, Damião?
1: Com certeza. Agora no Acre são 11 horas e 28 minutos, 11h28, conversamos com Alan. Muito obrigado pela sua participação, pelos esclarecimentos aqui no Gente Debate e pelas orientações, né, aos nossos ouvintes. Nós precisamos faturar, meu caro Márcio, mas antes, vamos com os nossos ouvintes. Eu tenho aqui uma mensagem aqui de César Madureira. Vamos lá? É a Adilussa. Bom dia, Adilussa.
3: Bom dia, meu amigo. É a Adilussa. Estou ligadinha no seu programa, viu? Estava no centro, mas cheguei agora, mas estou ligadinha aqui fazendo meu almoço, mas estou ligadinha aqui no seu programa. Bom dia para todos vocês aí da rádio, para o Davi, a comadre Nana, o compadre Maia, Denilson, Samanda e todos vocês aí da rádio.
1: Agora são 11h28, tem mais ouvinte aí já separada, me diga.
2: Não, por aqui é segunda-feira, os nossos ouvintes estão mais quietinhos, enfim, por aqui não tem mensagens não.
1: Vamos então vamos faturar, né?
2: Vamos sim, e no retorno nós vamos falar sobre o aniversário de 122 anos de Cruzeiro do Sul, que é aí conhecido como a terra da farinha.
1: E também você vai conferir no próximo bloco, dois acidentes na floresta. Já vamos seguir, né? É verdade, já segui. Mas antes de encerrarmos aqui para o intervalo, o Davi também mandou uma mensagem aqui, disse que está ligado aqui no Gente Debate. E na sequência, nós vamos trazer a Escola João Paulo II em Rio Branco, é destaque com o projeto Inclusão que acontece. Stanley Mello, voltamos já.
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1: Agora são 11 horas e 35 minutos. A plataforma Enem Libras foi atualizada pelo INEP para incluir as videoprovas de todas as edições do Exame Nacional do Ensino Médio realizadas de 2017 a 2025.
6: Ângela Villanova. Gente em Debate Educação.
18: A plataforma de vídeo provas em língua brasileira de sinais, Libra, do Exame Nacional do Ensino Médio, Enem, está atualizada e reúne conteúdos que podem ser utilizados para estudo, prática e familiarização com o formato da prova. O ambiente é disponibilizado pelo Instituto Nacional de Estudos e Pesquisas Educacionais Anísio Teixeira, autarquia vinculada ao Ministério da Educação. Entre os recursos disponíveis estão vídeo, provas completas de edições anteriores, cadernos de questões em língua portuguesa, gabaritos e a cartilha de redação em Libras. A plataforma também apresenta uma interface semelhante à utilização da aplicação oficial do exame, permitindo conhecer a organização do ambiente e a dinâmica de navegação. A ferramenta pode ser utilizada por estudantes e servir de apoio a docentes, tradutores, intérpretes de Libras, língua portuguesa e demais profissionais que atuam na educação de surdos. A plataforma reúne vídeo, provas de edições realizadas desde 2017 e permite consultar os diferentes conteúdos em um único ambiente. Ângela Villanova para o Sistema Público de Comunicação.
1: Agora são 11 horas e 37 minutos. A Escola João Paulo II em Rio Branco é destaque com o projeto Inclusão que acontece. Stanley Mellon.
19: A Escola João Paulo II, localizada no bairro Boa União, na região da Baixada da Sobral, realizou o projeto Inclusão que Acontece, do acesso à participação. As ações foram voltadas para os alunos do ensino fundamental dos anos iniciais que desenvolveram práticas esportivas e sociais que seriam voltadas para os alunos com deficiência. As apresentações e palestras representam a culminância do movimento em alusão ao direito das pessoas com deficiência. Além das atividades e apresentações, foi inaugurada a Sala Sensorial, a primeira do nosso estado, que funciona em paralelo à Sala de Recursos e que acolhe tanto alunos com deficiência quanto alunos em desregulação em sala de aula. A diretora da Escola João Paulo II, professora Dilaina Costa, conversou com a nossa reportagem.
12: A Escola João Paulo II, aqui da Baixada na Sobral, ela vem fortalecer toda essa política de inclusão, quando ela traz as pessoas com deficiência para o seu espaço, para apresentar o seu potencial para os nossos estudantes. Todas as pessoas com deficiência, desde a mais tenra idade até a fase adulta, estão no espaço da Escola João Paulo II, mostrando o seu potencial para os nossos estudantes, com ou sem deficiência.
19: Estali Melo, para o Sistema Público de Comunicação.
1: Estudante de medicina da UFAC honra pai, zelador e segue sonho no curso após luto. Quem conta pra gente é Thaís Carolina.
20: A história de Tainá Araújo Barros é marcada por estudo, superação e pela presença de pessoas que ajudaram a construir esse caminho. Aos 21 anos, ela está no sexto período de medicina da Universidade Federal do Acre. A aprovação no curso veio em 2023, depois de uma trajetória de estudos em escolas públicas, chegou a cursar até direito e depois conseguiu a vaga em medicina pelo Sistema de Seleção Unificada, o SISU. Mas antes de chegar à universidade, Tainá já tinha em casa alguém que acompanhava de perto cada etapa dessa caminhada, Raimundo Carrilho, seu pai de criação. Ele morreu no dia 2 deste mês, aos 80 anos, após complicações de uma pneumonia. Agora, sem a presença física dele, a estudante transforma lembranças em uma forma de manter vivo o vínculo com quem sempre esteve ao lado dela.
21: Apesar de ainda ser o meio médico, a gente está na metade da caminhada. Ele teve um papel muito grande para mim. E eu falo que ele é um grande amor da minha vida, porque sem ele eu não teria todo o apoio de poder chegar até aqui.
20: Entre essas lembranças está um objeto simples, mas cheio de significado. Um livro que Raimundo deu a ela ainda na infância.
21: Quando eu era criança, eu gostava muito de ler, gostava muito de gibi. E ele sempre buscava na biblioteca da minha escola, que é o Gilmariano, lá no Taquari, os livros pra mim. Quando o bibliotecário, eu lia e no outro dia ele já ia lá e buscava outro quando ia me deixar na escola. E na época eu gostava muito de astronomia e de astronauta, de ciências. E eu pedi pra ele, pai, o senhor pode me dar um livro sobre astronomia? Ele não sabia nem falar direito a palavra, mas ele foi atrás. E a gente veio de uma família humilde. É, a gente tem uma origem humilde, meu pai. E na época ainda era servidor da prefeitura de Rio Branco, ele era zelador lá do mercado 6 de agosto, e ele com o dinheirinho que ele tinha, que na época era R$60, comprou o livro pra mim. Ele fez parte de muita coisa da minha vida, e sem o amor dele, sem ele acreditar em mim, eu não teria conseguido chegar até aqui. E eu sei que hoje ele não tá aqui, meu coração tá doendo, mas eu sei que lá de cima ele vai estar me acompanhando espiritualmente, e a gente vai chegar até a formatura daqui 3 anos.
20: Para Tainá, chegar ao diploma também significa concluir um sonho que foi construído ao lado dele. Thaís Caroline, para o Sistema Público de Comunicação do Acre.
22: E o Tribunal Superior Eleitoral orienta os eleitores a consultarem com antecedência o seu local de votação para essas eleições agora de domingo. Pode haver aí uma alteração, né? Eu sei que você está acostumado a sempre votar no mesmo lugar, mas algumas zonas de votação, elas mudaram de endereço. É sempre bom verificar se está no mesmo lugar. E a Ângela Villanova vai contar para a gente como fazer essa verificação.
23: A menos de 8 dias para o primeiro turno das eleições, o eleitor deve lembrar de conferir o local de votação, uma vez que sua sessão pode ter mudado de endereço desde o último pleito. Alerta o Tribunal Superior Eleitoral. Para os mais antigos, o mais comum é que o endereço de votação permaneça o mesmo por sucessivas eleições. Ainda assim, a Justiça Eleitoral alerta que mesmo poucas alterações podem afetar milhares de eleitores, dado o universo de 158,7 milhões de cidadãos aptos a votar. A Justiça Eleitoral de ao menos 10 estados e do Distrito Federal anunciaram alterações em endereço das sessões eleitorais. Os 27 tribunais regionais eleitorais costumam manter em seus portais uma lista completa das mudanças. O eleitor deve acessar o seu TRE local e verificar avisos sobre o tema. Ângela Villanova para o Sistema Público de Comunicação.
22: Após anos de isolamento, obras buscam melhorar o acesso na região da Transacriana. Os moradores relatam que durante o inverno amazônico, alguns trechos ficam praticamente intrafegáveis.
0: São centenas de ramais às margens da C90, a estrada da Transacriana. Área essa que estava isolada, obras feitas nos últimos meses já começam a garantir a melhoria de acesso nos principais ramais. Moradores fizeram movimentos, reuniões e tomaram várias iniciativas, inclusive algumas interdições, reclamando das condições de trafegabilidade, principalmente no período do inverno amazônico. Foi daí, então, o Departamento de Estrada e Rodagem do Acre, através de várias equipes mecanizadas, conseguiu dar acesso em várias comunidades. A situação antes parecia um varadouro, como detalha a líder comunitária de várias comunidades dentro do trecho da Transacriana, após o quilômetro 50, Luzia Cunha de Souza.
2: Eu resido aqui há mais de quase 40 anos. Trabalho com a comunidade, sou agricultora, amo o que faço, amo o meu trabalho e tenho trazido melhoria para nossas comunidades, né? Então fica aqui a nossa gratidão. Nossa, antes isso aqui era um varador, na verdade, né? As pessoas andavam mais de cavalo e depois foi, com o passar do tempo, foi melhorando, né? E hoje estamos aí, né? Com essas melhorias que está sendo feita, né? Nós só temos a agradecer.
0: O isolamento era considerado como total. Um dos ramais mais críticos era o vai-se-ver, que a alternativa era só via rio. Agora, como o nível está bastante baixo, a realidade é outra. As máquinas já avançaram no serviço. Odaí Modesto, liderança da comunidade, relata de como era a realidade antes dos serviços acontecerem naquela comunidade.
3: Esse nosso ramal, na verdade, ele é uma realidade que eu conheci desde o começo. Antes de correr moto nele, carro, percorria de cavalo, a pés, as travessias não tinha ponte, tanto do Igarapé Vai-se-Ver, São Raimundo e Riozinho do Rola. De uns anos para cá, graças a Deus, veio o acesso por via terrestre, por tanto nosso acesso era só via aquática no período do inverno, aí que nós fazia nossas compras e escoava nossas produções e trazia, abastecia para passar o verão. O Derac tem feito um trabalho por excelência e cada ano melhorando mais, dando-nos condições de nós aqui se locomover de carro. Hoje aqui, na realidade, hoje nós temos nossos carros estacionados aqui no pátio da igreja, nossas motos, e a maioria das irmãs que faz as compras já é no verão. No período de doença também, de enfermidade, também a gente teve convite de sair de uma maneira mais rápida, porque antigamente a realidade era bem mais difícil quando alguém adoecia aqui, que não tinha acesso.
0: A frente de serviço reúne cerca de 20 trabalhadores para atender uma área que tem uma extensão bastante ampliada. O ramal Cachoeira também era um dos mais críticos, além do Vai-se-Ver. Pedro Valério, responsável pela obra de melhoramento na região da Transacriana, relata a extensão de ramais que existe dentro da Transacriana e o que já foi garantido em acesso desde a última semana.
5: Na Transacriana nós estamos trabalhando com 5 patrulhas. A nossa meta, já que começamos com 2 meses de atraso, é recuperar e melhorar cerca de 700 quilômetros de ramais. Nós já estamos perto da marca dos 500. Ou seja, muito em breve nós vamos ultrapassar a marca dos 700 quilômetros, podendo chegar até 800, em função do que a gente ainda tem programado para fazer. Então, acredito eu que dos 1.090 quilômetros da Transacriana, nós vamos ficar com menos de 300 sem assistência nesse ano de 2026. Os serviços só começaram a partir do dia 20 de junho, mas a gente segue firme e o nosso trabalho está sendo um pouco mais lento, porque a determinação da governadora Mário Assis é recuperar mais com qualidade. Então ninguém está fazendo simplesmente uma raspagem e uma limpeza do ramal. A gente está levantando grelha, a gente está assentando obra de arte corrente, a gente está recuperando e construindo obra de artes especiais. As obras de arte corrente compreendem bueiros, galerias, maduelas, né? As obras de arte corrente correspondem aos bueiros. As obras de arte especiais são as pontes, tanto em circunstância como pontes taqueadas.
0: Valendo ressaltar e acrescentar, os serviços essenciais como manutenção na rede elétrica, atendimento pela equipe do SAMU e ronda da Polícia Militar, já passa a ser feita com mais facilidade, o que é resultado do serviço já concluído dentro da comunidade. Para o Sistema Público de Comunicação, Ivan de Carvalho.
1: Muito obrigado, meu caro Ivan de Carvalho. Agora são 11 horas e 47 minutos. Solta a vinheta, Márcio Roberto.
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1: Vamos a Chapuri com Josenil Oliveira, porque lá na cidade de Chapuri, a prefeitura de Chapuri inaugura novo ponto, né, de apoio para mototaxistas na rodoviária municipal. É isso, Josenil, bom dia.
8: Olá, Damião, muito bom dia a você, bom dia a Jéssica, bom dia amigo ouvinte do Gente em Debate em todo o estado. A prefeitura de Chapuri entregou o novo ponto destinado aos mototaxistas aqui da cidade. Instalado nas dependências da estação rodoviária Bem-vindo Carneiro de Lima, o espaço foi projetado para oferecer uma estrutura adequada e servir como base de trabalho para a categoria. A cerimônia de entrega das chaves foi conduzida pelo prefeito Maxwell Maia, acompanhado do vice-prefeito Vânia Miranda e do presidente da Câmara Municipal, Celso Paraná. O evento também contou com a apresentação da banda de música Dona Júlia Gonçalves Passarinho e com a presença de diversas autoridades. A criação do espaço atende a uma demanda da categoria por um local próprio e estruturado para organizar o trabalho da profissão. Já há mais de 8 anos que os profissionais da categoria ficavam numa área totalmente desestruturada, próxima ao Hospital Epaminondas Jacome, que nem banheiro tinha. A nova estrutura oferece banheiro, sala climatizada, várias cadeiras. A estrutura oferece bem melhores condições de acomodação para os trabalhadores durante o tempo de espera entre as corridas, além de contribuir para a organização do transporte prestado aos passageiros. Por isso, por estar situada na situação rodoviária, o ponto passa a ter também uma referência para moradores e visitantes que transitam pela cidade. Durante a solenidade, a administração municipal ressaltou a relevância dos trabalhadores para a mobilidade urbana local. Em sua fala, o prefeito Maxwell Maia destacou o reconhecimento à categoria, abre aspas. Os mototaxistas fazem parte da rotina de Chapuri e prestam um serviço importante para a nossa população. Entregar um espaço digno para que eles possam trabalhar, organizar sua atividade e ter uma base de apoio é também uma forma de reconhecer a importância dessa categoria para o município, fecha aspas, frisou o prefeito. A iniciativa faz parte do plano de ações da gestão municipal voltado à melhoria dos espaços públicos, ordenamento urbano e valorização dos profissionais, fortalecendo a parceria entre o poder público e os mototaxistas aqui da cidade. Um abraço a vocês do estúdio e a todos os nossos ouvintes de Chapuri, Josenil Oliveira para o Sistema Público de Comunicação do Acre.
1: Muito obrigado, Josenil Oliveira. Agora são 11 horas e 50 minutos. De Chapuri nós vamos à cena, Madureira? Ainda não, né? Vamos daqui a pouquinho, nós vamos à cena, Madureira, com Jusa Bispo, com informações de segurança. Enquanto o Jusa Bispo não vem, solta a vinheta, Márcio Alberto, aí.
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1: Vamos com o repórter Ivan de Carvalho, né? Ex-policial militar de 52 anos foi atingido por disparos de arma de fogo no bairro Cadeia Velha, aqui em Rio Branco. Quem traz os detalhes é o repórter Ivan de Carvalho.
0: Homem é baleado por vigilante durante tentativa de furto de fios em uma escola na capital. Raimundo de Lima Batista, de 26 anos, foi atingido por um disparo de arma de fogo logo após tentar roubar fios no início da manhã do domingo 27. Segundo informações, repassada à polícia, a tentativa de furto de fios elétrico em uma quadra esportiva na escola Paulo Freire, localizada no ramal União, no bairro Belo Jardim 2. O ex-policial militar Hugo Alberto da Silva Júnior, de 52 anos, foi socorrido por volta das 4h30 da madrugada do domingo 27 por uma equipe do Serviço Avançado de Urgência, o SAMU, após supostamente ter sido lesionado por disparo de arma de fogo. Segundo informações colhidas no local, Hugo solicitou socorro a uma irmã,
7: relatando ter sido vítima de tentativa de homicídio. Imediatamente, a família acionou a Polícia Militar e o Serviço de Socorro, o SAMU. Uma guarnição do 1º Batalhão deslocou-se até o endereço indicado. O fato teria ocorrido na Avenida Epaminondas Acomen, no bairro Cadeia Velha, área central da cidade. A equipe de suporte avançada, comandada pelo médico Toniel Souza, prestou os primeiros socorros. Após avaliação, foi encaminhado ao pronto-socorro da capital, em estado de saúde estável, apresentando sinais de embriaguez alcoólica. Conforme o médico, o ferimento na região da cabeça foi superficial, sendo possível afirmar no atendimento pré-hospitalar, tratava-se de lesão por agressão física com instrumento contundente ao disparo de arma de fogo de raspão. A irmã da vítima informou que Hugo integrou a Polícia Militar por muitos anos e teria sido excluído a bem de disciplina da corporação. O caso continuará a ser investigado pela Polícia Civil. Para o Sistema Público de Comunicação, Ivan de Carvalho.
1: Muito obrigado, meu caro Ivan de Carvalho. Agora nós vamos à Cena Madureira com Júlia Bispo, uma informação que já está rolando há alguns dias. A Polícia Civil e Militar cumpre mandado de prisão contra a mãe de bebê de 10 meses, desaparecida em Cena Madureira. Jusa, atualiza para a gente as informações. Bom dia.
10: Essa criança sumiu, está sumida no município de Manuel Urbano, Daniel. O mandado de prisão foi cumprido neste domingo, 27. Durante as diligências relacionadas ao desaparecimento, né, da criança de 10 meses, né, em Manuel Urbano. A Polícia Civil, em conjunto com a Polícia Militar, cumpriu no final da tarde de ontem, domingo, dia 27, o mandato de prisão contra a mãe da criança de 10 meses que está desaparecida desde a última quinta-feira em Manuel Urbano, no interior aqui, né, do nosso estado. A ação foi realizada pelas forças de segurança neste domingo e faz parte das diligências relacionadas ao desaparecimento do bebê, cujo paradeiro ainda não foi localizado. O caso, Damião, tem causado grande repercussão nas redes sociais e revolta entre moradores, além também de mobilizar familiares, amigos e a equipe de segurança na busca pela criança. As investigações continuam para esclarecer as circunstâncias, né, do desaparecimento e também do localizar esse bebê. Essa criança é de 10 meses que no último dia 24, né, sumiu e a polícia, as autoridades estão mobilizadas para desvendar esse caso, né, de repercussão aqui na regional do Purus. As informações é que até o momento, né, não foi encontrada a criança e as autoridades, Corpo de Bombeiro, Polícia Militar, Polícia Civil estão tentando dar uma resposta à sociedade mombanense, ao povo do Acre, também à regional, do que aconteceu verdadeiramente com essa criança. Já está preso o tio da criança, que é um dos acusados, né, também nessa situação. E, por último, a justiça determinou também a prisão de sua mãe, da mãe da criança, né, que foi pedido o mandato de prisão e foi cumprido neste domingo, dia 27, em Manuel Urbano. Portanto, aqui de Cena Madureira, da Regional Purus, para o Sistema Público de Comunicação, programa Gente em Debate, Júlia Bispo.
1: Muito obrigado, Júlia Bispo. Agora são 11h56.
22: Damião, hoje Cruzeiro do Sul comemora 122 anos de fundação. É isso mesmo. A Terra da Farinha, que é distante 633 quilômetros da capital Rio Branco, é um município que carrega uma história marcada pela gastronomia, pela cultura e também pelas belezas naturais. Jefferson Dourado preparou um material para a gente e traz agora.
11: Cruzeiro do Sul é a segunda maior cidade do Acre. É um lugar onde a história não ficou presa nos livros, mas respira nas ladeiras, na arquitetura e na força do seu povo. Nascida oficialmente em 1904, no auge do ciclo da borracha, Cruzeiro do Sul foi uma das poucas cidades planejadas da Amazônia em sua época. Quando os seringais entraram em declínio, Foi na terra generosa que a região encontrou uma nova identidade e sustentação. A agricultura familiar floresceu às margens dos rios e ramais. Da mandioca cultivada pelas mãos de famílias ribeirinhas e seringueiros, uma receita de vida que ganhou fama nacional. Não é à toa que Cruzeiro do Sul ostenta o título oficial de Capital Nacional da Farinha. Amarelada, caroçuda, extremamente crocante e feita com um carinho que virou patrimônio. A farinha de mandioca daqui foi a primeira do país a receber o selo de identificação geográfica. Ela é o motor da economia local e o orgulho que estala na mesa de todo acreano. Mas a identidade de Cruzeiro do Sul vai muito além da gastronomia. Culturalmente, a cidade guarda o fervor de tradições como o novenário de Nossa Senhora da Glória, que transforma as ruas num mar de fé e devoção sob o olhar imponente da catedral com sua arquitetura de traços alemães. E para quem busca o abraço da natureza, o turismo entrega cenários quase intocados. Dos balneários de águas geladas ao imponente Parque Nacional da Serra do Divisor, uma das maiores biodiversidades do planeta, estão na região, que desperta encanto de quem se aventura até a fronteira. Cruzeiro do Sul é assim, a força da resistência de sua gente, o sabor da tradição e a beleza inconfundível do Acre que o Brasil precisa conhecer. Jefferson Dourado para o Sistema Público de Comunicação. É. Parabéns para a Cruzeiro do Sul. Isso aí é ao Alberian, né?
22: Alberian Moraes?
1: Alberian Moraes. Olha, Cruzeiro do Sul, 122 anos. Parabéns para a Cruzeiro do Sul. Nonato Costa está em Cruzeiro do Sul há muitos anos, né? Nonato é de Cruzeiro do Sul, né? Mas Roberto também é de Cruzeiro do Sul. Tem uma turma grande lá do Juruá que faz comunicação. Jess, parabéns.
22: Tem gente, né? Muito boa, né, Damião?
1: E vou falar. Cruzeiro do Sul é uma cidade diferenciada, viu?
22: É verdade.
1: Você chega em Cruzeiro, você vê um outro clima, tem muitas coisas naturais, boas para se ver. Mas vamos embora, que o Alberto está chegando.
22: Vamos sim. Eu me
1: aqui
22: despeço.
1: Também tem coisa boa de se ver aqui no Acre.
22: Eu,
1: né?
22: Me despeço mandando um abraço para o nosso ouvinte Aldejane Souza, que diz que está aqui ligado no Gente Debate. E desejando para você uma semana de paz e de bênçãos.
1: Vamos embora, parada.
22: Bora
1: tem
22: mesmo?
1: Coisa boa de se ver aqui no Acre, em Rio Branco também. Não é só Cruzeiro, não. Vamos embora. Pessoal, um abraço para vocês. Muito obrigado pelo carinho da audiência. Amanhã é só o começo, parada. Não pense que tá. É só o começo. Jesse, um abraço, Thaís, Márcio Alberto. Fica agora com o Lance Esportivo. Até amanhã, se Deus quiser. Fica com Deus, porque com ele nós vamos.
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7: No Acre, 12 horas 6 minutos. Está chegando na Difusora FM 104.5 e na Aldeia FM 96.9, o Lance Esportivo. Hoje é segunda-feira, 28 de setembro de 2026. 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
9: Boa tarde, estamos de volta aqui no Lance Esportivo.
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7: Após proibição de bets, clubes defendem regulamentação e alertam para prejuízos milionários. Em treino no último domingo, Ancelotti faz mudanças e coloca Rafinha como centroavante. Acreano Ramondino fica com o terceiro lugar na defesa do título no Mister Olímpia. Domingo de surpresas na Liga das Nações. Portugal vence a Noruega com CR7 no banco, enquanto a Alemanha é derrotada pela Grécia. São Paulo vence o Corinthians, derruba a invencibilidade das Brabas em casa e sai na frente na final do Brasileirão Feminino com propriedade. CBF define datas e horários dos jogos das semifinais da Copa do Brasil. Fluminense vence o torneio de Master em Sena Madureira. No basquete deu Santo Antônio e definindo a forma de disputa do feminino sub-20. Você vai conferir essas e outras aqui no programa que está apenas começando.
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7: Às 12 horas 8 minutos, nosso boa tarde para você que estava ligado aí na rede pública de comunicação no programa Gente em Debate. Vai ficar conosco até 1 da tarde aqui no Lance Esportivo. Você que está dando uma carona no seu carro, você que está buscando ou está deixando a garotada aí no colégio, nosso boa tarde. Boa tarde ao Evandro Matos, Zezinho Melo. Diz que todos os dias está ligado aqui no Lance Esportivo, lá em Sena Madureira.
9: Para ele e para todo o pessoal legal de Sena, Manoel Urbano e Santa Rosa.
7: É, ele que tem um comércio lá no bairro Cafezar.
9: Olha aí, viu? Aquele abraço.
7: É Cafezal, né?
9: É o Cafezal.
7: É, Cafezal é aqui.
9: É onde passa o garapé. Cafezal.
7: É, então comércio lá. E diz que tá, todos os dias está ligado aqui no Lance Esportivo. Ele é da nossa família lá, da minha mãe lá,
10: o Evandro Matos. E tinha o Matos jogando também lá no Master. Daqui a pouquinho tem matéria do Master lá de Sena Madureira, porque três equipes entraram em campo no último sábado, né? E fizeram bonito lá o Grêmio, o Comercial e o Fluminense. E adivinha quem ganhou, hein? Adivinha quem ganhou. Daqui a pouco você vai saber. E o impacto da decisão, Márcio, vamos lá?
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10: E o impacto da decisão do governo federal de proibir as apostas no país já é visível na internet. Plataformas como Betano, Bet365 e Superbet começaram a exigir avisos e as restringir novos cadastros na manhã deste sábado, né? No sábado mesmo, que o negócio foi feito na sexta. A proibição passou a valer na sexta-feira por meio de uma medida provisória MP, publicada há cerca de uma semana do primeiro turno das eleições. O texto veda totalmente a exploração, oferta, intermediação e publicidade de bets no Brasil, alcançando inclusive sites sediados no exterior. A regra vale para apostas esportivas, jogos online e cassinos virtuais. Tchau, Tigrinho. Né? Por ter força de lei imediata, novas apostas já estão proibidas, mas a MP precisa ser aprovada pelo Congresso em até 120 dias. O governo também determinou regras e prazos para que as empresas devolvam os saldos disponíveis nas contas dos apostadores. E eles vão devolver os 30 bilhões? Não, né? O futebol brasileiro sente o forte impacto da proibição das apostas esportivas, especialmente no aspecto financeiro. Dados da consultoria convocados publicados pela Folha de São Paulo mostram que os clubes da Série A receberam cerca de 1 bilhão e 300 milhões em patrocínio das bets. O valor representa um salto expressivo de 66% em relação a 2024, quando os contratos somaram cerca de 618 milhões. No ano passado, esse montante respondeu por 7,2% das receitas totais dos times da elite, que faturaram 14,3 bilhões no total. Especialistas apontam, no entanto, que o impacto de uma proibição não seria linear. A perda de 7,2% da receita não afeta todos os clubes da mesma forma, variando conforme o peso do contrato de cada equipe. Ainda assim, o cenário encarará a forte dependência que o futebol nacional desenvolveu em relação a esses mercados nos últimos anos. Meu amigo, vai dar um baque tremendo aí, hein? Porque estava todo mundo aí, se não 100%, mas 99,9% patrocinado pelas bets. Não só os clubes, né? Os programas de TV, programas de rádio e tudo mais, muitos estavam patrocinados pelas bets, Zezinho.
9: A gente que usava o celular para participar, agora quando abre, não tem mais.
10: Tem muita gente endividada também com o Tigrinho, né?
9: É verdade.
10: É o Tigrinho aí que ele te dá uma falsa esperança de você ganhar. Aí você vai lá e ganha a primeira, ganha a segunda, sorte de principiante no jogo. Depois, eles pegam tu pelo pé e derrubam, dão a rasteira, suspende os pés, fica de cabeça para baixo e não cai um centavo.
9: Nenhum. É por isso que eu não sei jogar isso.
10: Mas muita gente sabe, viu? Muita gente. E tem mais.
9: Tem muita gente que ganhou dinheiro e perdeu também.
10: Sim. E tem uns aí que já estão apostando clandestinamente em bancas fora do país. E é o que vai rolar agora. Vai rolar agora e muito. Muita gente vai continuar apostando, mas em bancas fora do país. E aí é mais fácil pegar um tombo, né?
9: Claro.
10: Porque se ganhar, você tem que tirar o dinheiro na hora. Não pode deixar lá acumulado, não. E o cara... a banca fechou. Fechou. Tchau, benção. Já fui. Eu vi aí muita gente já apeiado com essa situação, hein? E por trás das falsas promessas de dinheiro fácil, dos anúncios com celebridades e da facilidade de jogar pelo celular, cresce no Brasil uma grave crise de saúde pública, o vício em apostas online, os impactos na saúde mental de milhares de pessoas acenderam o sinal amarelo para as autoridades e profissionais da área. Vamos conferir agora nos dados levantados pelo Ministério da Saúde e trazidos na reportagem dela, Daniela Esperon.
12: O avanço das bets desde a legalização no Brasil, que aconteceu em 2018, vem sido acompanhado pelo crescimento no número de pessoas com transtorno de jogo que recorrem ao SUS, que é o Sistema Único de Saúde. Alguns dados fornecidos pelo Ministério da Saúde relatam que 10 mil atendimentos aconteceram de maio de 2025 e teve uma alta de 140%. Essa projeção da pasta é que o volume dobre até 2028. Com a proibição das plataformas, instituída por medida provisória na última sexta-feira pelo presidente Lula, o acesso fácil às casas de apostas deve ser limitado, o que pode auxiliar pessoas já em tratamento e evitar novos dependentes. Isso quem diz são os especialistas. No entanto, o risco de migração para bets clandestinas e também o elevado número de pessoas ainda sem acesso ao cuidado demandam uma resposta mais estruturada do SUS. A psiquiatra Rosângela Laranjeiras, professora aposentada da USP, ela chegou a coordenar o projeto de unidade de pesquisa em álcool e drogas, onde ela ressaltou a importância da proibição e que foi um fato importante para ajudar a resolver os problemas graves de saúde pública. Agora, com as bets, ela enxerga que, por exemplo, no consultório particular dela, houve um crescimento muito de pessoas dependentes em jogo.
13: Pela primeira vez eu estou vendo, chegando na clínica, né, muitos pacientes com essa questão. Antes, em mais de quase 10 anos de consultório, da parte clínica, tanto de SUS quanto do privado, eu tinha visto um ou dois pacientes com transtorno de jogo, que é o nome que nós damos, né? Antigamente se chamava jogo patológico, agora quando a pessoa se torna dependente, nós falamos de um transtorno do jogo. E agora praticamente toda semana está aparecendo pelo menos um caso. Né, e todos com uma história muito parecida. Assim. Só começa meio que por brincadeira, apostando online, jogando online, né? Jovens que só simulam um cassino. E quando a pessoa vê, ela está com uma dívida enorme. Né? Então, infelizmente, está se

0: acolhimento, acompanhamento e tratamento desse público. A pasta também disponibilizou um autoteste online, que funciona como porta de entrada para o serviço de saúde e já teve mais de 170 mil acessos. Além disso, ampliou também a oferta de teleatendimento para 600 por mês em março, para 100 mil agora em agosto. As pastas da Saúde e da Fazenda também criaram ferramentas que permitem à própria pessoa bloquear o acesso a sites de apostas. A medida já foi acionada por 1 milhão e 300 mil brasileiros, dos quais 35% citaram a perda de controle sobre as apostas como motivo para bloqueio. O transtorno de jogo, reconhecido pela Organização Mundial da Saúde, ocorre quando a prática se transforma em um desejo persistente e difícil de controlar, levando prejuízos pessoais, profissionais, familiares e financeiros. No Brasil, o atendimento a casos do tipo ocorre principalmente na faixa etária de 20 a 49 anos. Coincidentemente, um dos públicos do meio esportivo, o futebol, que é atualmente muito impactado pelas casas de apostas. Inclusive, uma reunião entre clubes e o governo vai acontecer nesta semana para o presidente Luiz Inácio Lula da Silva poder conversar e ajudar os clubes que tinham nas suas receitas esses valores de casas de apostas. Um dos pontos principais do presidente Lula é dizer que o futebol sempre sobreviveu sem as bets e não vai ser agora que ele vai acabar por conta delas. Então, uma ajuda vai ser dada pelo governo para que os clubes possam se restabelecer. Agência Rádio Web, produção e reportagem, Daniele Esperon.
1: É, realmente não vai acabar por conta dos patrocínios, mas que vão sofrer um baque, né, um baque grande, né? Por isso o governo está aí abrindo essa linha de crédito, né, para que possa dar uma amenizada aí nos clubes, né? Porque se você for pegar nos grandes centros, no Rio, os quatro grandes são patrocinados por Bet. No Rio Grande do Sul, os dois grandes, e mais o Juventude, né? Você vai para Minas Gerais, os dois grandes, né? O Atlético e o Cruzeiro. Aí você vem para São Paulo, os quatro grandes, todos, né? Aí os grandes de Goiás, e todo o país.
2: É
1: né? Todo o país tem, né?
2: É.
1: Aqui que não tem nenhum. Aqui não tem nenhum sendo patrocinado. Só, a não ser pelo convênio do governo.
2: É o que eles esperam.
1: Todo ano, né?
2: Todos os anos. Está terminando, espera o próximo ano.
1: Já quero saber assim, quando é que saiu o convênio? Quando é que foi assinado?
2: Quando
1: é que está na conta?
2: Que é para montar o time, para saber como é que vai ficar.
1: Pois é, né? É desse tipo mesmo. Tinha um cidadão aqui que ele era treinador de goleiro, saudoso, já foi, para outro plano. E ele dizia assim, quando chegava, né, nos locais da viagem, ele dizia, que hora é o almoço, aonde vai ser, que hora é o jantar. Ele não estava preocupado em treinar os goleiros dele, não. Estava preocupado era em no rango. Mudanças na seleção brasileira. Carlo Ancelotti indicou que vai promover 7 alterações na equipe que enfrenta a Austrália, né, apostando no esquema 4-3-3. E em Rafinha centralizado no ataque, no treino coletivo realizado no Ballymore Stadium, com forte ênfase em pressão alta, né? Meu amigo, o time titular teve Otávio no gol, Wanderson, Jair, Gabriel Magalhães e Mauro. Rapaz, eu só me lembro aqui do Otávio no gol do Cruzeiro. E Mauro Júnior na defesa. O meio-campo formado por Danilo, esse aqui é do Botafogo, eu sei, Bruno Guimarães, que errou o pênalti, esse aqui ninguém esquece, e Gabriel. Né? Gabriel Bom Tempo, que é do Santos. Do Santos, né? O Tridi entre de ataque com o Rayan. Faz o trio ali, é. Rapaz, com Rayan, Rafinha e Vini Júnior. Quem traz a análise completa e os bastidores dessa preparação É ela que está de volta. Daniela Esperão.

0: O domingo foi de muito trabalho para a seleção brasileira e para o técnico Carlo Ancelotti, que já está ajustando os últimos ponteiros, visando o outro amistoso diante da Austrália, que vai acontecer na terça-feira, às 7 horas da manhã, no horário de Brasília. No treinamento deste domingo, Carlo Ancelotti botou em campo um time com Otávio, Wanderson, Jair, Gabriel Magalhães e Mauro Júnior, Danilo, Bruno Guimarães e Gabriel Bontempo, na frente, Rayan, Rafinha e Vinícius Júnior. Portanto, mais mexidas. E como prometido, o Ancelotti vai fazer novas observações. Inclusive, o próprio Carlo Ancelotti diz que o torcedor tem que ter paciência.
1: Temos que ser pacientes porque são testes que temos que fazer, dar oportunidade aos jovens que jogam menos e seguir na frente porque era um teste e também o próximo vai ser outro teste.
0: Uma das principais dúvidas do treinador italiano neste momento está no gol. Habitualmente, Ancelotti faz um rodízio na posição. O Otávio começou a atividade de domingo, mas tanto Hugo quanto Morisco tiveram seus momentos entre os titulares. Dois titulares na última partida apenas, que é a dupla de volantes, Danilo e Bruno Guimarães. Eles se mantiveram também no treinamento. Os atacantes Vini Júnior e Rafinha permanecem também na equipe. Inclusive, o camisa 10 mudou de posição e agora jogando como centroavante. Carlo Ancelotti quer aproveitar o bom momento de alguns jogadores para manter e formar, já dar mais confiança para esses atletas, mas não descartando muitas mudanças para o próximo amistoso. Agência Rádio Web com informações da seleção brasileira, Daniela Esperon.
2: Aí a Daniela Esperon trazendo as novidades da seleção brasileira, que vai ter aí 7 mudanças para esse jogo de amanhã. Você quer assistir? 5 da manhã, viu? Vai ser o jogo lá na Austrália. Sabe por quê? Porque a diferença para cá é só 12 horas, né? Só 12 horas. É no outro continente, das Américas.
3: Deu?
2: Você tá disposto?
3: Não, tô não. Deixa para lá mesmo. Depois eu dou uma olhada no computador. Como é que foi e como foi os gols se acontecer.
2: Aí o Lineker tá dizendo aqui, né? O Lineker Lima. Alberto, rapaz, seria legal. O Fluminense patrocinado pela Unimed, o Palmeiras pela Parmalat. Dá para sobreviver sem essas bets. Isso é, já foi, né? Palmeiras já foi um grande aí da era Parmalat, né? Fluminense e Unimed. E aí outros. O Flamengo era Lubrax, a Petrobras.
3: Petrobras.
2: Então. Dá para sobreviver. Dá para sobreviver assim. Batoré? Rapaz, é isso aí, Lino, que vamos esperar para ver, né? Às 12h26, a virada histórica e de muita personalidade. O São Paulo foi até a Neoquímica Arena no sábado e venceu o Corinthians por 2-1. Largando na frente no primeiro jogo da grande final do Brasileirão Feminino. Com o resultado, o Tricolor agora joga pelo empate em casa para levantar a taça. Todos os detalhes dessa vitória emocionante você confere agora aqui na reportagem de Iverson Gomes, da Rádio Web.
4: O São Paulo venceu o Corinthians por 2-1 na Neoquímica Arena e saiu na frente na final do Campeonato Brasileiro Feminino. As brabas começaram melhor e abriram o placar logo aos 9 minutos com Vicky Albuquerque. As soberanas reagiram ainda no primeiro tempo e marcaram com Crivellari. Na etapa final, o Corinthians pressionou, mas quem marcou foi o São Paulo aos 22 minutos com a atacante Isa. O Corinthians ainda tentou buscar o empate, mas a defesa são paulina segurou a pressão até o apito final. A atacante tricolor Isa não escondeu a alegria de marcar o gol da vitória em entrevista veiculada nas redes sociais do São Paulo.
5: Estou muito feliz, é uma situação inexplicável, ainda mais fazendo gol na final. A gente começou atrás do placar, mas a gente é um time de superação e a gente tentou de qualquer forma buscar essa vitória, essa virada de jogo. A gente vai com a cabeça tranquila, ainda mais sendo na nossa casa, com a nossa torcida, mas ainda não tem nada a ganho. Então, como eu falei, a gente vai com muita humildade, com o pé no chão, para tentar buscar a vitória em casa.
4: Foi a primeira derrota das Brabas na Neoquímica Arena em 33 partidas disputadas no estádio. O foco agora é no jogo de volta, como explica a treinadora corintiana Emily Lima.
6: É dar sequência no trabalho na semana, é motivar o máximo que a gente puder motivar. A gente precisa de um gol para entrar no jogo novamente, na decisão, e é isso que a gente vai fazer. O tamanho do Corinthians, existe essa expressão, né, de poder do Corinthians, e eu acho que a gente tem que utilizar isso a nosso favor e chegar lá e ser o que nós deixamos um pouco de ser hoje aqui em casa.
4: Agora o São Paulo joga pelo empate na volta para ser campeão. O Corinthians precisa vencer por 2 gols de diferença. Vitória corintiana por 1 gol leva a decisão para os pênaltis. O título será decidido no próximo sábado, dia 3 de outubro, às 16h30 no Morumbi. Agência Rádio Web, com informações do Campeonato Brasileiro Feminino, Iveson Gomes.
2: Tá aí o Iveson Gomes trazendo as novidades, né, do feminino, né, futebol feminino, que o São Paulo, pela primeira vez, né, venceu lá dentro da Neoquímica Arena. É, meu amigo, vamos lá então saber aqui nessa nota que a CBF confirmou domingo as datas dos jogos das semifinais da Copa do Brasil. Palmeiras e Vasco abrem a disputa no domingo, 1º de novembro, às 16 horas, horário de Brasília, 14 horário do Acre, no Nubank Park, em São Paulo, no mesmo dia, às 18h30, em Brasília, 16h30 do Acre, Grêmio e Atlético Mineiro se enfrentam na Arena do Grêmio, em Porto Alegre. No sábado seguinte, dia 7, Atlético Mineiro e Grêmio decidem a vaga na final na Arena MRV, em Belo Horizonte, às 18 horas, horário de Brasília, 16 do Acre. Já no domingo, dia 8, tem Vasco e Palmeiras, que fecham as semifinais em duelo marcado para as 17 de Brasília e as 15 do Acre, em São Januário, no Rio de Janeiro. Os jogos das semis da Copa do Brasil, jogos de ida. Dia 1º do 11, Palmeiras enfrenta o Vasco lá no Nubank Park. Isso aí é às 14 horas, horário do Acre. Também no dia 1º, o Grêmio enfrenta o Atlético Mineiro, às 16 horas e 30 minutos, horário do Acre, na Arena do Grêmio. Jogos da volta, dia 7, Atlético Mineiro e Grêmio, né, às 16 horas, hora Acre, na Arena MRV, e Vasco e Palmeiras, às 15 horas, em São Januário. Os mandos de campo já haviam sido definidos em sorteio realizado pela CBF. A final está marcada para o dia 6 de dezembro em jogo único no Mané Garrincha, em Brasília. Uma das novidades deste ano é a vaga do vice-campeão para a Conmebol Libertadores. Ou seja, quem avançar para a final já estará garantido no torneio continental no ano que vem. Quem puder, né, quem perder, na verdade, o título entrará na fase preliminar da competição, mas pode herdar a vaga direta caso o campeão já esteja jogando na fase de grupos pelo Brasileirão. Neste ano, o campeão da Copa do Brasil embolsará cerca de 78 milhões de reais, além da premiação das fases anteriores, enquanto o vice ficará com 34 milhões, tá aí, portanto, é uma boa grana, hein? E no mundo, Márcio, o palco da maior competição de fisiculturismo do planeta não teve final feliz para o brasileiro, né? Atual campeão da categoria Classic Physique, o nosso Ramon Dino não conseguiu sustentar o favoritismo no Mister Olímpia 2026 e encerrou a participação na terceira colocação. O topo do pódio ficou com a revelação britânica Neil Diamond, enquanto o alemão Mike garantiu a medalha de prata. A apresentação do atleta acreano acabou pesando na avaliação dos árbitros, que apontaram alguns detalhes técnicos na pontuação final. Rapaz, ali você tem que fazer as performances 100%. Errou alguma coisa, é meio que câmera de VAR. Mas só que o VAR não funciona muito.
3: Não, né? Funciona.
2: Mas lá os olhos do juiz estão, né, direcionados para aquilo dali. Às 12h33, mas é hora de faturar, né? Então vamos lá.
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7: Às 12h37, é hora de falar de basquete, porque já tem aí campeão levantando a taça. O Paulo Henrique traz as novidades aí.
8: O destaque agora no Lance Esportivo, amigos ouvintes, são as finais do basquete, disputadas nesse domingo pela manhã, na quadra do Colégio Sérbe, aqui na capital acriana. Na decisão do Campeonato Estadual Sub-18 masculino, o AAB venceu o acriano por 80-49. Na grande final, 29ª Copa Rio Branco de basquete, o Santo Antônio mostrou favoritismo e ganhou do Resenha por 80-53, um início de jogo bem disputado, mas da metade do primeiro quarto para frente, o time do Santo Antônio, com bolas de três, jogadas de infiltração, conseguiu abrir no placar. Na minha opinião, o Resenha sentiu, no momento que as bolas do Santo Antônio começaram a cair, o time passou a errar o que não vinha errando no início do jogo e o placar acabou ficando bastante dilatado. Santo Antônio conquista o título da Copa Rio Branco pela primeira vez. Um bom número de torcedores na quadra do Sérbe. É incrível como as modalidades que muita gente no estado não acredita consegue levar público e realizar bons torneios como foi esse do basquete acriano. Quem está presente com a gente no Lance Esportivo é o presidente da Federação Acriana, professor Maniel Dentávora. Competições fechadas, com muita raça e vontade, professor. Boa tarde.
9: Boa tarde, Paulinho. Boa tarde, ouvintes. Com muita raça, vontade, união das equipes, principalmente, foram eles que decidiram apoiar a federação. E duas competições realizadas com sucesso, grandes jogos, grandes jogadores, muita emoção. Graças a Deus, finalizadas.
8: Manielden, projetando a sequência da temporada, é possível sonhar com um campeonato estadual no adulto, no feminino e no masculino?
9: Sonhar sempre é possível, né? É o sonho que nos mantém vivos e em movimento. Mas a possibilidade é baixa. Nós temos procurado os patrocínios, temos procurado as fontes que poderiam nos contribuir e há gastos, há recursos que infelizmente ainda não chegaram conosco. Mas estamos trabalhando. Enquanto não finalizar o ano, a gente está correndo atrás.
8: Existe uma possibilidade de um estadual ser feito da mesma maneira que a Copa Rio Branco, com as equipes praticamente custeando toda a competição?
9: Infelizmente não, porque o estadual custa maior, os gastos são maiores, teriam mais equipes, E a Copa Rio Branco, junto com as equipes, foram junto com a federação, foi o que custeou. Só que os recursos da federação, infelizmente, findaram-se com essa competição. Nós não temos mais recursos próprios e não temos emendas parlamentares, nós não temos apoio do governo, então, dessa vez, nós não temos como fazer, mesmo trabalhando com as equipes.
8: A pergunta que fica agora, depois do fechamento dos dois torneios ontem, é se teremos campeonato estadual no adulto feminino e no adulto masculino. O presidente Maniel Dentávora acabou de colocar a situação financeira da Federação Acreana de Basquete. Tem só um detalhe com relação ao apoio da Secretaria de Esportes para as federações. Tem muita federação que ganha muito e tem muita federação que não ganha nada. Paulo Henrique Nascimento, Sistema Público de Comunicação.
7: Às 12:40, Rodomilson Lucas é o Micharia. Tá ligado conosco, Zazinho.
10: Ah, aquele abraço para você, Micharia. Aquele abração.
7: E em Seno Madureira teve o torneio aí dos Masters, que trouxe aí os filhos de Seno Madureira que moram fora do município, moram fora do estado, para participar dos jogos.
10: É aquilo que eu falei no programa passado, da semana passada, que sempre acontecia isso aí. O Josafá, que jogou bola, morava fora aqui do estado, né? Vinha conjuntamente com o Elias, o conhecidíssimo Cachaça lá em Seno Madureira, e outros mais. E vamos saber como é que foi essa Copa lá em Seno Madureira com Alberto Casas.
7: Eu chego no lance esportivo agora para falar, né, do resultado dos jogos que aconteceram lá em Seno Madureira durante a comemoração do aniversário daquela cidade. Foi 25 de setembro e agora quem chega trazendo as novidades é o secretário de Esportes, Gotinha Cunha. Como é que foi então a festa do futebol?
11: Graças a Deus, né? Nossa cidade, Seno Madureira, completando 122 anos e, como de praxe, já é tradição em nosso município, fizemos mais uma vez o evento craque do passado, né? Vindo pessoas de outros estados, Rondônia, Manaus, João Pessoa, todo local do Brasil. E as pessoas mais próximas, né? A torcida compareceu, o povo veio ao estádio prestigiar o nosso craque e tivemos 3 jogos, né? E no final, o Fluminense se tornando campeão da competição.
7: Essa festa foi bonita porque envolveu aí o Grêmio, o Comercial, o Fluminense e os craques que saíram de Seno Madureira, que estão residindo em outros estados, chegaram até aí, né?
11: Com certeza, né, Alberto? Já é de uma tradição do nosso município, em toda a data comemorativa do nossa cidade, do aniversário, a gente fazer o craque dos passados. E a gente divulga e pede, fala, conversa com eles todos os 2, 3 meses antes, que é para eles se programarem para vir na nossa cidade. Então, veio muita gente de fora participar desse grande evento que é de praxe do nosso município.
7: Marreirão lotado?
11: O Marreirão, casa média, mas deu, compareceu, né? Também tendo a nossa exposição, estava vendo aqui em Seno Madureira. Então a gente começou ali umas 5 horas da tarde, porque os velhinhos já estão meio cansados, mas o público compareceu. Foi bonito, foi legal. Pessoas se reconheceram de volta, se encontraram, né? Então tiraram foto, entrevista. Foi uma coisa bacana e o povo já disse que é uma coisa muito importante do nosso município e resgatar e trazer de volta esses craques do passado voltando ao nosso município. Então o povo foi lá prestigiar esse povo.
7: Tá certo, Gotinha. Eu agradeço a sua participação aqui mais uma vez no Lance Esportivo, trazendo as novidades aí de Seno Madureira.
11: Valeu, Alberto. Obrigado pelo espaço, né? A gente tá divulgando nossas coisas aqui sempre para você. Não tem nenhum esforço no nosso município para levantar o futebol em nossa cidade. Obrigado.
7: Aí, portanto, o secretário de Esportes do município de Seno Madureira trazendo os resultados do futebol Master, aonde o Fluminense sagrou-se campeão da festa realizada lá no Marreirão. Alberto Casas para a Rede Pública de Comunicação.
12: Não podia dar outro, né? Já que tinha o Comercial e Grêmio, e aí o Fluminense foi lá e venceu aí o torneio dos Masters, como bem disse o Gotinha aí, começou 5 da tarde em virtude do sol forte, né? Que estava em nosso estado. O Rodomilson Lucas está agradecendo aí o alô dos amigos, viu? Alô Evandro Matos também lá em Seno Madureira. E definido a fórmula de disputa do feminino sub-20, competição essa que vai apontar aí o representante do Acre na Copa do Brasil. Chega aí, Paulo Roberto.
13: Vamos destacar o estadual sub-20 feminino. Sexta-feira tivemos na sede da federação o congresso técnico da competição. Quatro times no feminino sub-20 vão disputar o título. A priori, somente três confirmaram presença. Mas aí, por determinação da Confederação Brasileira de Futebol, pelas regras, nenhuma competição oficial pode ser realizada com menos de quatro equipes. E o Mandirá surgiu de última hora, Leandro Rodrigues, diretor do Departamento de Competições. Boa tarde.
14: Boa tarde, Paulo. Boa tarde a todos os ouvintes. Na verdade, o Mandirá perdeu o prazo para confirmação. Após o final de semana, após o término do prazo, eles nos contatou para tentar entrar. A gente entende que tem uma norma da CBF que o campeonato precisa ter no mínimo quatro clubes na disputa para que o campeão possa participar das competições nacionais.
13: A competição foi definida, Leandro, entre os participantes, turno único, jogos somente às quintas-feiras?
14: A data a federação definiu, né? Já que a gente está com o calendário agora, vamos iniciar novamente as competições, a gente teve uma pausa de uma semana para uma manutenção nos campos, vamos iniciar agora uma sequência de jogos até o final do ano, e essa é a data que nos resta para que a gente possa fazer o feminino. Os clubes acataram, é a forma de disputa, a gente discutiu com eles, e essa foi uma forma de disputa que eles aprovaram.
13: Quatro datas para definir quem fica com o título?
14: Exato, são quatro datas. Vão jogar entre si um turno, os dois melhores fazem a final.
13: Agora, Leandro, esse final de semana nós vamos ter início o campeonato estadual sub-15, tanto da primeira quanto da segunda divisão.
14: Sim, a gente inicialmente iríamos começar tanto da primeira como da segunda. O da segunda divisão nós tivemos que adiar por conta das eleições. Ele vai passar a ser, vai iniciar no outro final de semana, que é dia 11. Mas o da Série A já inicia agora, dia 3 já. Competição sub-15, Série A, ela vai iniciar agora, dia 3, no sábado. O sub-15, Série B, vai iniciar no dia 11. Era para iniciar no dia 4, que é no domingo. O Série A, os jogos vão ser no sábado, e o Série B, os jogos serão no domingo.
13: O estadual feminino começa dia 8, então.
14: O estadual feminino começa dia 8.
13: Te agradeço, Leandro Rodrigues, por trazer informações, competições sendo preparadas, prontas para iniciar. Como você disse, vamos ter uma mudança aí na competição B do 15, que seria no domingo, dia 4, mas é o processo eleitoral em todo o país, e a federação passou para o domingo seguinte, no caso, dia 11. As demais datas para início de competições permanecem.
14: Eu que agradeço o espaço da gente estar divulgando os nossos campeonatos.
13: Como adiantou o diretor do Departamento de Competições da Federação, o Sub-15 Série A começa sábado, dia 3, 8 da manhã, Santa Cruz e Escolinha do Santinha, 9h20, Acermurbe e Escolinha do Galvez. Esses jogos serão disputados no Tonicão. E a programação segue. No sábado, 8 da manhã, CT Furacão e Independência, 9h20, Galvez e Cruz Azul, jogos da Arena da Floresta. No período da tarde, 15 horas, Afex e Vila Acre, 16h20, Andirá e Grêmio Chapuriense, jogos do Tonicão. 15 horas, Escolinha do Bombeiros contra o Heptaciolândia, às 16h20, PSG e Vasco da Gama. Essas partidas serão jogadas na Arena da Floresta. Já o estadual feminino sub-20 começa no dia 8 de outubro, uma quinta-feira, às 16 horas, Galvez e Acermurbe, às 18 horas, Andirá e Atlético Bacriano. Essas partidas serão disputadas no Tonicão. Paulo Roberto, Sistema Público de Comunicação.
12: Tá aí, então, o Paulo Roberto, né, trazendo as notícias, né, do... Entrou, não? Segurou aí. Não deu, não, né? Tá certo, mas tá aí as novidades do sub-20 feminino, né? Você que tá aí, é uma boa, né, Zazinho? Tem aí, como disse aí o Leandro, não pode três equipes, onde lá entrou aí para fazer a quarta equipe.
10: Quarta equipe, né? Isso. É o crescimento do futebol feminino, né, no nosso estado. Não só no futebol, como também, né, no futsal. Tem também no futsal as equipes do interior, né, participando. Isso é muito, muito importante, né? Brasileia, Chapuri, todas elas participam tanto na A como também na B. E parabéns para essas equipes que sempre estão surgindo aí. E começou com a CEMURB, né? Começou com a CEMURB, né? Timidamente e tal. E agora está surgindo outras equipes, tanto na Série A como na Série B. E que essas meninas se evoluam cada vez mais na prática do futebol feminino.
12: Às 12h51, isso é bom, né?
10: Muito bom. Eu estou vendo aqui, Tassolani, que goleou o Palmeiras do Acre, né, no futsal feminino Série B.
12: Olha aí.
10: Aí, né? Tassolândia. É lá do Alto Acre, ganhou de 8-3 no sábado, lá na quadra do Diogo Feijó. Então, parabéns aí às meninas lá de Tassolândia, lá do Alto Acre, também participando do futebol, do futsal feminino.
12: E o Acre, mais uma vez, conseguiu subir no pódio do Campeonato Brasileiro de Xadrez Escolar. Desta vez, o atual campeão absoluto da modalidade foi o Ivan Lucas, né, do Colégio Estadual Militar Tiradentes, de Rio Branco. Conseguiu assegurar a 8ª colocação na disputa da categoria sub-16 no domingo em Caxambu, Minas Gerais. Sabe quem é? Eu sei quem é o pai e a mãe aqui do Ivan Lucas. É o Buscapé, lá da TV5.
10: Ah, é?
12: O Buscapé da TV5 com a Renata, né?
10: É.
12: Para alcançar um lugar no pódio, Ivan Lucas disputou 6 partidas, obtendo mais de 50% de aproveitamento, com 3 vitórias, 2 empates e 1 derrota. Eram 30 enxadristas da categoria. É a primeira vez que um enxadrista acreano alcança o pódio após 4 participações. O presidente da Federação Acreana de Xadrez, mestre nacional Neuris Barrocha, que acompanhou Ivan Lucas na competição, disse que é importante a participação em competições nacionais deste nível para que o enxadrista acreano consiga evoluir mais na modalidade. Quem jogava muito lá atrás era o Dandão e os filhos, né?
10: Era o Dandão, professor Dandão.
12: O envio de enxadristas acreanos para representar o estado em competições nacionais e internacionais tem sido fundamental para elevar o nível técnico do nosso xadrez. A participação nesses grandes eventos proporciona experiência, intercâmbio e contato com jogadores de diferentes regiões e países, refletindo diretamente na evolução dos nossos atletas, afirmou aí o presidente. Ao todo, o Brasil Escolar reuniu mais de 500 enxadristas do país. Ivan Lucas conquistou a vaga para representar o Acre nessa competição após ter sido campeão da seletiva estadual. E o jogo de xadrez, ele tem o seguinte: ele requer muito pensamento e raciocínio rápido, né? Porque numa jogada ele pode dar um checkmate ali, né? E olha só, Campeonato Brasileiro de Xadrez 2026, Caxambu, Minas Gerais.
10: Olha aí.
12: Não é aquela música do saudoso amigo Neto, vamos dar a dança do Caxambu? Mas é o município lá de Caxambu, né?
10: Foi lá e ganhou de todo mundo. O Joaquim tá ligado no nosso programa lá em Manaus, e diz ele, muita chuva.
12: Manaus, né?
10: Manaus, lá em Manaus. Um abraço para você, Joaquim, família.
12: Às 12h54, estamos tentando aqui um contato, está difícil, hein, Márcio? Acho que ele mandou aqui. Né? Aí, agora conseguiu, né, o contato aí com o presidente da Federação Acreana de Futebol, né, o Gilvan Galvão, porque desde a última sexta-feira o Zezinho Belo não pôde vir na sexta, que estava fazendo intervenção cirúrgica.
10: Estava fazendo, não pôde vir sexta-feira.
12: É,
10: aqui,
12: rapaz.
10: Né? Estava me perturbando muito, eu tive que ir lá tirar.
12: Mas vamos agora falar com o Gilvan Galvão, que traz o Boa Tarde, trazendo também as novidades dessa terceira etapa. Gilvan, boa tarde.
15: Boa tarde, Alberto. Boa tarde a todos do bancada do esporte.
12: É o lance esportivo. Lance esportivo aqui, tá no rádio.
15: Oi, Sina. Tivemos aí a terceira etapa do Circuito Acreano finalizada ontem, né? No domingo. Foi um sucesso aí, 3 dias de evento, por mais que na sexta-feira nós tivemos um imprevisto, né? Daquele temporal que teve na capital acreana. Mas aí nós realocamos as categorias para o sábado e conseguimos finalizar no domingo, no horário certo. Né? Foi bem, bem, bem produtivo.
12: E aquele temporal realmente, Ivan, atrapalhou até a apresentação aí do nosso Pelé, né?
15: Isso. Ele iria fazer a apresentação, né? Após a cerimônia de abertura lá. Mas, né, o desígnio aí da natureza, né, de Deus, a gente não conseguiu fazer, mas depois que deu uma maneirada lá na BB, tem uma quadra coberta, ele fez uma pequena apresentação lá também, uma brincadeira, né, para aproveitar lá os dias de estadia que ele teve aqui durante a semana.
12: Mas no decorrer da competição, no sábado e no domingo, foi tudo tranquilo, tudo transcorreu beleza, quem levou o título?
15: Foi tudo tranquilo, né? Transcorreu tudo na normalidade, graças a Deus, um público muito grande na BB durante esses 2 dias, sábado e domingo, né? 8 categorias concluídas, né? Nós tivemos aí o título, né, novamente da Série A e do Davi e do John, no feminino Open da Tati e da Rainara, né, que no circuito Acreano de 2026 conquistaram aí o ano, né, por uma rodada de antecedência, né, que nós temos ainda 4 etapas que vai acontecer ainda entre os meses de novembro e dezembro.
12: Tá certo, Ivan. Agradeço a tua participação aí, disponibilidade de atender aí o lance esportivo, trazendo aí as novidades. Logicamente que não se contava com aquele imprevisto, com o fator da natureza. Caiu aí a ligação, mas deu para saber aí tudo a respeito. Já estava no fim, na despedida, né, Zezinho?
10: Eu vi uma matéria que muitos jogadores que fizeram parte do futebol, estavam lá no futebol. Adriano Lousada, né, também estava lá e outros lá participando. Isso é muito importante, não deixar a peteca cair.
12: O nosso diretor Jefferson Dourado também deu uma passada lá e disse, rapaz, está difícil até de entrar na ABB. De tanta gente, tanto carro. Né? E parabéns aí à Federação Acreana de Futebol, que realizou a terceira etapa do estadual, trazendo o Belo Soares aqui para ministrar uma clínica e evoluir ainda mais o nível técnico dos nossos atletas. Não deixa de ser uma boa, mesmo tendo imprevisto que ele ia jogar numa quadra descoberta lá na BB, e aquele vendaval, meu amigo, mas foi chuva e vento, né? Muito vento forte aqui, tanto é que vários bairros aí, 14 bairros de Rio Branco, sofreram alagação, né?
10: Alagação, pois é, viu? Isso aí, muito... ia ter um evento lá no...
12: Lago do Amor.
10: No Lago do Amor e, né, foi prejudicado. Mas é a natureza, né?
12: E o Santa Cruz, meu amigo, apresentou aí o fisiologista e preparador físico aí, tá vindo aqui, é o Roberto Júnior. Já está integrado à diretoria, ao elenco ali do Santa Cruz, junto com o técnico Sandro Rezende, a comissão técnica, e o outro é Dorielso Mendes. Né? Os três estão no card aí do Instagram do Santa Cruz. Né? Parabéns aí, o Santa, que está se fortalecendo fora de campo ali com a sua comissão técnica e já tem 22 jogadores contratados. Né? 22 jogadores. O Rio Branco disse o seguinte, nós só vamos anunciar os jogadores após a eleição da federação, que será dia 5. Né? Hoje é o último dia de se tiver oposição aí, para registrar
10: a chapa, né?
12: Se não, vai ser aclamado aí o presidente Adem Araújo. Né? Aí ele vai ser o presidente de fato de direito, porque ele está no mandato tampão como vice-presidente. Né? E aí ele vai, logicamente, ter aí o seu trabalho. E ele já deixou claro, hein? Que ganhando aí novamente, ele vai fazer um trabalho principalmente nas luminárias do Tonicão.
10: E o pensamento também colocar as cadeiras, cadeiras.
12: Boa, né? Parte das cadeiras também ali, para o torcedor ficar mais acomodado, né? Mais tranquilo, tá certo?
10: Aqueles que não queriam vão ter que querer.
12: Exatamente às 12 horas 59 minutos 30 segundos. Vamos embora, Jotamelo?
10: Vamos embora, vamos embora.
12: Vamos embora porque amanhã tem mais aqui Lance Esportivo para você. Nosso boa tarde e até lá às 13 horas em ponto agora.
10: Tchau.
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Glória a Deus. Muito bem, amados ouvintes. Entra no ar mais um programa Voz da Libertação. Hoje nós temos a nossa sede mundial, que está localizada na Avenida do Estado, Baixada do Glicério, São Paulo, capital, sobre a responsabilidade da Mulher de Deus, irmã Irene Miranda. Aqui em Tarauacá nós temos a nossa sede localizada na rua Floriano Peixoto, altura do número 317, bairro Centro, sobre a responsabilidade do presbítero Leonardo. Glória a Jesus. E nessa tarde, amados ouvintes, aumente o volume do teu rádio, onde nós já estamos aqui entrando no ar, mais um programa A Voz da Libertação, que você possa receber as bênçãos de Deus através desta programação nesta tarde. Já agradecendo a você que está a nos escutar nos diversos bairros de nossa cidade, em toda a zona rural do nosso município, aonde estiver chegando a nossa programação. Que o Senhor possa alcançar você nesta tarde com a bênção, com o livramento, com a proteção, com a vitória do Senhor, com a presença do Espírito Santo. Coisas grandes Deus tem a realizar na tua vida, amado ouvinte. Você que nesta tarde está a nos ouvir. Que o Senhor Jesus possa te entregar o que você necessita receber da parte de Deus. Glória a Jesus. E nesta tarde, quem tem o imenso prazer de vos saudar com a paz do Senhor Jesus é vossa irmã em Cristo, cooperadora Andréia Lopes, que no decorrer desta programação nós estaremos levando até você a palavra de Deus, os louvores que serão entoados para a glória do nome do Senhor Jesus. Sem perca de tempo, nós já vamos ouvir uma sequência de louvores nesta tarde. Primeiro louvor, que tem por título Deus Abre o Mar. Em seguida vamos ouvir o hino Glória a Jesus. Eu sou o grande Deus, o grande eu sou. Nossas irmãs Débora e Leia vão louvar ao Senhor. E eu já quero dedicar este louvor para todos os amados ouvintes que estão a nos ouvir. Você católico, você irmão de outro ministério, você que simpatiza com o programa Voz da Libertação, a todos os nossos membros de nossas igrejas aqui da sede, das congregações, da Capitão Hipólito, das congregações dos Seringais, das Colônias, em geral, a todos que estão nos ouvindo esta tarde, que você possa se deleitar com as bênçãos de Deus.

Glória a Jesus. Aí está, amados ouvintes, esses louvores para o nosso elevo espiritual. Aumentar a nossa fé, aleluia, através das mensagens cantadas. Verdadeiramente, só o Senhor, Ele pode abrir o mar para nós passarmos diante de tantas dificuldades, lutas, provações. Mas o Senhor é nosso socorro bem presente, como diz a palavra. Aleluia. O Senhor cuida de nós, cuida da nossa casa, da nossa família. Ele cuida da tua vida. Por mais que você esteja vivendo um momento difícil, quero dizer para você, confia no Senhor, porque verdadeiramente o Senhor está nos guardando e nos livrando de todo mal. Muitas vezes nós reclamamos ou questionamos algo que aconteceu em

nossa vida. Mas glorifique o nome do Senhor, porque muitas vezes o Senhor nos livra de coisas piores e nós não entendemos. Se o Senhor permitiu algo acontecer na tua vida, não sei o que você está vivendo ou passando, mas eu sei que Deus, Ele tem uma resposta para tudo. Deus, Ele tem o conforto que você necessita. Deus, Ele tem a cura. Deus, Ele tem o renovo. Deus, Ele cuida. Deus, Ele nos livra. E tudo o que acontece na vida do homem e da mulher é permissão de Deus. Por mais que muitas vezes nós passamos por momentos difíceis, mas sabemos que o Senhor está no controle, porque Ele tem na mão. Ele tem nas mãos todo o controle sobre o céu, sobre a terra. Ele cuida da vida de cada um de nós e de todos aqueles que dão lugar para que o Senhor, Ele faça morada na sua vida. Verdadeiramente, você pode até estar sofrendo hoje porque ainda não conhece a Cristo, porque ainda não abriu o coração para o Senhor entrar. Mas eu quero dizer para a tua vida que a partir do momento que você levanta a mão e confessa e aceita o nome do Senhor na tua vida será transformada. Não vou dizer que você não passará mais luta. Não, você vai continuar enfrentando as batalhas desta vida. Só que com a diferença que a partir do momento que você deixa Jesus entrar na tua casa e fazer morada, Ele estará contigo, Ele vai te dar força, Ele vai confortar o teu coração, Ele vai renovar a tua força naqueles momentos que você acha que é o fim. Ele estará contigo, Ele vai ser a tua força, Ele vai ser o teu ânimo, Ele vai ser o teu ajudador, porque Ele estará cuidando de você. Há uma grande diferença na vida daquele que serve a Deus e daquele que não serve, porque o que serve a Deus, ele enfrenta as barreiras, ele enfrenta o mar, ele enfrenta a tempestade, mas ele enfrenta com certeza que Jesus está no barco, com certeza que o Senhor vai fazer uma obra na sua vida. Louvado seja o nome do Senhor. E nesta tarde, amados ouvintes, já queremos louvar a Deus pela tua vida e já te convidar para um culto especial nesta noite na casa do Senhor, onde vai estar ali o servo de Deus, cooperador Arif, pregando a palavra de Deus, orando em favor de todos e Deus operando e entregando vitória. E você é convidado, talvez você está me ouvindo do outro lado, você está vivendo dias difíceis, você está passando por um momento de angústia, de dor, de sofrimento, não sei qual é a tua dor, qual é o teu problema ou o que você está enfrentando, mas eu quero te convidar para glorificar a Deus, para vir buscar a presença do Senhor. O servo de Deus estará ali nesta noite orando e buscando a presença do Senhor, intercedendo pela tua vida, trazendo uma palavra de Deus ao teu coração. Então venha receber a bênção do Senhor para a tua vida, para a tua casa e para a tua família. Não fica de fora, mas vem tomar posse da bênção do Senhor nesta noite, em nome de Jesus. Glória a Deus. Aleluia. Louvado seja o nome do Senhor Jesus. E desde já, amado ouvinte, você é nosso convidado especial para estar na casa do Senhor, adorando, louvando, engrandecendo e glorificando o nome do Senhor. Não fica de fora, venha receber a tua bênção. Hoje nós estaremos ali na casa do Senhor adorando a Deus, já passando para agradecer a todos os irmãos que estiveram conosco nesses 3 dias de congresso, primeiro encontro das mulheres de fé. Já louvamos a Deus porque o Senhor nos deu vitória e pela vida de cada amado ouvinte, de cada os irmãos que estiveram ali, nossos irmãos das colônias, nossos irmãos do Seringal ali, sacados, irmãos do Salvador, aos nossos irmãos ali do São Pedro, aos irmãos ali do Seringal Cardoso, Vitória Velha, a todos os irmãos das nossas congregações do Quixadá, aos nossos irmãos ali da Capitão Hipólito também, a todos que estiveram ali glorificando e exaltando o nome do Senhor juntamente conosco. Tudo foi feito para a glória do nome do Senhor. Já agradecemos a cada um e você, mais uma vez, é convidado especial para estar na casa do Senhor. Todos os dias temos culto, todos os dias o Senhor tem operado ali em nossa vida. Então venha receber a tua bênção. Glória a Jesus. Glória a Deus. E já te convido, amado ouvinte, para estar conosco na próxima quarta-feira. Quarta-feira já é o encerramento da poderosa campanha O Deus que Revoga Decreto. Aleluia. Cooperadora Tereza estará ali pregando a palavra de Deus, orando em favor de todos e Deus operando, Deus entregando vitória, Deus entregando o milagre, Deus entregando a bênção especial para a tua vida. Aleluia. Então venha receber a bênção de Deus no encerramento desta campanha na próxima quarta-feira, para a honra e a glória do nome do Senhor Jesus. E nesta tarde nós já vamos ouvir mais 2 louvores, a sequência de 2 louvores, Glória a Jesus. Vamos ouvir o louvor que tem por título
folha ao vento, glória a Jesus. Nossa irmã Jessilene, que está ali sintonizada na BR-364, sentido Cruzeiro do Sul, perto do Liberdade, está pedindo este louvor, folha ao vento, e nós vamos ouvir nesta tarde. Eu já quero dedicar a todos os nossos irmãos também, que estão nos ouvindo na BR-364, sentido Cruzeiro do Sul, nas diversas localidades, aos irmãos que nos ouvem na BR-364, sentido Feijó, a você que está nos ouvindo nos ramais, você que está ouvindo aí na tua colônia, na tua chácara, você que está ouvindo nossos irmãos ribeirinhos, que nos ouve ao longo do rio Tarauacá, ao longo do rio Muru, a todos os irmãos das aldeias, nossos irmãos do Caos, Tamandaré, 18 Praia, aos nossos irmãos lá do Seringal Cardoso, aos nossos irmãos ali que nos ouvem, todos os irmãos aí dos diversos seringais, colônia, ao longo dos rios. Quero dedicar também aos nossos irmãos que estão a nos ouvir ali no Quixadá, nossos irmãos ali do Esperança, do Socó, nossos irmãos do Jarenau, todos os irmãos, vamos ouvir o louvor Folha ao Vento, em seguida nós vamos ouvir o hino Glória a Jesus, chorando ou sorrindo também, glória a Deus, para o nosso elevo espiritual nesta tarde, para a glória do nome do Senhor. Este louvor eu dedico especialmente para nossa irmã Lina, lá no bairro da Praia, para nossa irmã Deusuite, que não perde um só programa, todos os dias está sintonizada no programa A Voz da Libertação. Nossa irmã Vitalina, aqui no bairro da Coab, a minha mãe, a auxiliadora, meu pai, que estão sintonizados também ali no bairro da Coab. Aos nossos irmãos, glória a Jesus, nossa irmã Zuleide, nossa irmã que está ali sintonizada, nossos irmãos ali da Isaura Borges, nossa irmã Helena, irmã Mônica, a nossa irmã Leandra, toda a família, todos os irmãos que ali estão sintonizados, nossos irmãos que nos ouvem nas banquinhas, você que está nos ouvindo no teu carro, você que está nos ouvindo aí, as irmãs que nos ouvem, glória a Jesus, ali na Donizete Mota, nossa irmã Francisca, conhecida como Rica, nossa irmã Nete, a todas que estão ali nos ouvindo na cantina, que o Senhor possa abençoar a tua vida mais e mais, nas diversas escolas, onde estiver chegando esta programação, você seja abençoado através desse louvor.

0: Glória a Deus. Aí está, amados ouvintes, esses dois louvores para o nosso oleiro espiritual. Glória a Deus, porque o Senhor é bom em todo o tempo. A nossa vitória vem da parte do Senhor Jesus. Você, amado ouvinte, que está passando luta, provações, eu não sei qual é o teu problema, mas existe um Deus que quer mudar a tua história. Existe um Deus que tem zelo pela tua vida, que te ama. Independente de quem você foi, do que você fez, do que aconteceu na tua vida, Ele tem o poder para mudar a tua história. E Ele quer mudar a tua história. O Senhor ama o mundo de tal maneira, como diz a palavra, que Ele amou o mundo de tal maneira que enviou o Seu único Filho unigênito para salvar, para morrer por amor à humanidade. Isso verdadeiramente é a maior prova de amor que o homem, a mulher, ela pode receber. Que é a prova que o Senhor nos ama. Que é a prova que o Senhor, Ele nos amou muito e ainda nos ama. Ele quer mudar a tua história. Ele quer salvar a tua alma. Ele quer que você tenha uma eternidade ao lado dEle. Ele não quer que você pereça. Que, amado ouvinte, a palavra do Senhor, ela nos diz que só há dois caminhos após a morte. Segue-se apenas o juízo. Tudo que você praticou aqui nesta terra, se você teve uma vida para com Deus, se você andou com Deus, ainda que outrora, no tempo da ignorância, você não conhecia Cristo, você vivia uma vida errada, longe do Senhor. Mas a partir do momento que você aceitou a Jesus, você entregou a tua vida para Cristo, você mudou a tua vida. Você tem a certeza de que o Senhor estará contigo. E você estará com a certeza de que se você partir desta terra, você vai partir para uma eternidade com o Senhor. Porque a nossa vida nesta terra é breve. É um tempo muito breve. Temos pouco tempo para estar aqui. Muitos têm os dias até mesmo abreviados. Quantos jovens neste dia estão perdendo a vida? Quantas crianças neste momento não vão ter oportunidade de chegar à juventude? Quantas pessoas novas estão partindo desta terra para uma eternidade? E o mais lamentável, o mais triste, não é apenas partir. Não é a dor que a família sente. Não é o vazio que fica, não. O pior é passar uma eternidade sem Cristo, longe de Deus. Por isso que o Senhor, Ele fala na Sua Palavra. Ele fala na Sua Palavra. Todos os dias a Palavra de Deus é pregada. Todos os dias é anunciado. Todos os dias estamos aqui na rádio, tem alguém anunciando a Palavra. Tem alguém na igreja pregando o Evangelho. Tem alguém nas esquinas falando que Jesus te ama, que quer salvar a tua alma. Porque o Senhor pagou um preço muito alto. Você não foi comprada com ouro, você não foi comprada com prata, você não foi comprada com riqueza terrena, com cargo. Estamos vivendo uma época de política em que muitas vezes o dinheiro fala mais alto. Mas eu quero dizer para a tua vida que Cristo, Jesus, Ele não te comprou com dinheiro. Ele pagou a tua dívida. Ele não merecia estar na cruz, mas Ele subiu, Ele foi levado à cruz por amor a nós, por amor a você que muitas vezes não crê no Senhor, mas Ele te amou primeiro, Ele te escolheu. Muitas vezes as pessoas dizem, eu não creio em Deus, são incrédulos, mas mesmo assim, se você levantar a mão hoje, nesta tarde, e aceitar o Senhor, e pedir perdão, o Senhor te aceita, porque foi por você que muitas vezes está aí na sarjeta. Você que está aí muitas vezes oprimido. Você que está aí muitas vezes acorrentado nos vícios. Você que muitas vezes está aí no mundo das drogas, do alcoolismo, do pecado. Mas foi por você, foi por mim, foi por nós. Jesus não tinha pecado, Ele levou sobre si os nossos pecados. Ele tomou as nossas dores, Ele tomou a nossa dívida. Ele levou a nossa dívida e Ele pagou na cruz do Calvário. Toda humilhação, todo sofrimento foi por amor à tua alma. Jesus quer salvar, Jesus quer libertar. Ele diz: vinde a mim todos que estáis cansado e oprimido. Ele não quer saber qual é o teu passado. Ele não vai lançar em rosto o teu pecado. Pelo contrário, ele vai te perdoar e ele vai jogar no mar do esquecimento, diz a palavra. Amado ouvinte, eu te convido a vir na casa do Senhor nesta noite. Temos culto e você é nosso convidado especial para receber a bênção de Deus. E nesta tarde vamos ler uma palavra do Senhor, glória a Jesus. A palavra do Senhor está aqui no livro de Marcos. Marcos capítulo 10, versículo 46, passagem bastante conhecida, mas vamos meditar por alguns minutos, glória a Deus. Depois foram para Jericó, e saindo ele de Jericó com seus discípulos, uma grande multidão, Bartimeu cego, filho de Timeu, estava sentado junto do caminho mendigando, e ouvindo que era Jesus de Nazaré, começou a clamar e dizer: Jesus, filho de Davi, tem misericórdia de mim. E muitos o repreendiam para que se calasse, mas ele clamava cada vez mais: filho de Davi, tem misericórdia de mim. Jesus, parando, mandou que o chamasse. Então chamaram o cego, dizendo-lhe: tem bom ânimo, levanta-te que ele te chama. E ele, lançando de si sua capa, levantou-se e foi ter com Jesus. Jesus, falando, disse: que queres que eu te faça? E o cego lhe disse: mestre, que eu tenha vista. Jesus lhe disse: vai, a tua fé te salvou. E logo viu e seguiu a Jesus pelo caminho. Louvado seja o nome do Senhor Jesus, glória a Deus. Aqui está, amados ouvintes, um exemplo de fé. Um homem cego. Bartimeu era cego de nascença, a Bíblia não diz. A Bíblia diz apenas que Bartimeu era cego, filho de Timeu, e estava sentado, mendigando. Bartimeu tinha uma vida de sofrimento. Bartimeu estava todos os dias à beira da estrada, à beira das ruas, sentado, estendendo a mão, pedindo esmola, pegando sol, pegando chuva, sofrimento, humilhação, sendo desprezado. Estava lá todos os dias, mas ele estava lá perseverando naquilo que ele aprendeu a fazer, que era pedir esmola. Bartimeu passou anos e anos pedindo esmola naquela rua ou naquele lugar, mas a Bíblia diz que em dado momento, chegou o dia em que Jesus está passando, Jesus está saindo, ele está passando por Jericó com os seus discípulos e uma grande multidão o acompanhava. A verdade é que onde Jesus estava, sempre tinha uma multidão. Alguns sedentos de ouvir a palavra, alguns sedentos de ver milagre, alguns sedentos de receber cura, alguns precisando do milagre para alguém da sua casa. Mas nem todos que estavam ali no meio da multidão foram alcançados com a bênção. Porque nem todos que vão a Cristo, eles recebem a vitória. Porque é necessário abrir o coração e buscar o Senhor de todo o seu coração. Buscar o Senhor com sinceridade. Abrir o coração para que o Senhor opere o milagre. Poder o Senhor tem e Ele continua com o mesmo poder. Mas muitas vezes o que está impedindo de nós receber a bênção de Deus é a dureza do nosso coração. Mas a palavra do Senhor diz que Bartimeu está lá em mais um dia qualquer. Mas um dia comum para a vida de Bartimeu, mas Jesus, ele ia passar naquela rua, naquela estrada. Jesus está passando com a multidão. De repente começa a se ouvir um barulho diferente. De repente alguém começa a dar glória a Deus. De repente alguém vem dizendo hosanas ao Senhor. De repente alguém vem dando glória. Alguém passa perto de Bartimeu e vem conversando e dizendo: eu recebi meu milagre, minha cura. Eu estou seguindo a Cristo porque Ele mudou minha história. Para quem estava à beira do caminho, já tinha ouvido tantas histórias, já tinha ouvido tantos testemunhos, eu tenho certeza. Porque Bartimeu não enxergava, mas ouvia muito bem. E a palavra diz que naquela ocasião vai passando Jesus. E Bartimeu está lá. Jesus não parou quando viu Bartimeu. Jesus não parou porque estava diante do cego, não.
1: A palavra do Senhor vem nos dizer que Jesus vai passando. Aí a multidão vem adorando, vem glorificando, porque está na presença do Senhor. Se você conheceu a Cristo, não dá para ficar em silêncio na presença do Senhor. Quem sente a presença do Senhor, ele tem desejo de glorificar, ele tem desejo de adorar, ele tem desejo de rasgar o coração, ele tem desejo de chorar, ele tem desejo de se prostrar, ele tem desejo de abrir a boca e dar glória. Porque ele sente algo inexplicável, que só quem tem um encontro com o Senhor pode sentir. Bati meu ouvido, o barulho é diferente, tem algo acontecendo diferente, o clima está diferente, tem uma alegria contagiante, porque a presença de Jesus é isso. É você ser cheio de Deus, e a presença dele vai tocando e vai, muitas vezes, incendiando a vida de outras pessoas. Bartimeu sente, tem algo diferente, tem alguém diferente passando aqui. E a palavra vai dizer que ele começou a perguntar, ele se levantou e ele começou a tocar e a perguntar o que é que está acontecendo, quem está passando neste lugar, o que é que está havendo neste lugar. Bartimeu queria ter uma confirmação de que estava acontecendo alguma coisa. Talvez ele lembrou, deve ser Jesus que está passando. Alguém disse para ele, Jesus está passando aqui, e com ele vem uma multidão. Alguém disse para ele, fica quietinho aí, porque o mestre está passando. A palavra do Senhor vai dizer que Bartimeu começou a clamar, Bartimeu começou a gritar, Bartimeu começou, abriu a boca, o argumento, a arma que ele tinha era seu clamor, era sua voz, era clamar, era gritar, era chorar, era pedir. Bartimeu não tinha outra estratégia a não ser buscar ao Senhor com a sua voz. Ele poderia sim pedir alguém ajuda, mas ninguém naquela ocasião se disponibilizou a ajudar ele. Porque muitas vezes você está cercado de pessoas, mas não tem ninguém que se disponibiliza a dizer, eu estou contigo, eu te ajudo em oração. São poucos, mas Bartimeu está no meio da multidão, e Bartimeu vai rompendo a multidão, não abrindo caminho no meio da multidão, não. Ele vai rompendo a multidão quando ele começa a clamar por Jesus. E o clamor de Bartimeu não é apenas um grito. O clamor de Bartimeu não é apenas um clamor. Bartimeu começa a clamar e começa a adorar o Senhor. Enquanto ele começa a dizer, Jesus, filho de Davi, tenha misericórdia de mim. O clamor de Bartimeu começa a ser uma adoração que não sai apenas dos lábios de Bartimeu, mas começa a romper do coração, da alma, e ele começa a dizer, Senhor, filho de Davi, tem misericórdia de mim. Ele está reconhecendo a autoridade, ele está reconhecendo que Jesus é o Filho de Deus, ele está reconhecendo que ele está diante do Messias, ele está reconhecendo que ele está diante do Mestre, ele está reconhecendo que para ele está naquele momento confessando que Jesus é o Senhor e que pode mudar a vida dele. Ele vai adorando, ele vai exaltando, ele vai glorificando, ele vai dizendo, tem misericórdia. De repente o clamor de Bartimeu incomodou alguém. Alguém chegou para ele, não para dizer, eu te ajudo a levar você até onde está o mestre. Não, porque muitas vezes falta, muitas vezes na tua caminhada, você se sente só, você se sente desamparado. Quem era para te ajudar não estende a mão para te ajudar, mas muitas vezes estende a mão para levantar e apontar o teu erro, para dizer, para, porque não tem mais jeito. Mas nesta tarde eu quero dizer para a tua vida, continua caminhando, continua clamando e continua buscando, continua clamando, pedindo, chorando, se ajoelhando, se prostrando, derramando lágrima na presença do Senhor, porque o teu clamor já chegou diante do Senhor. A palavra do Senhor, aleluia, ela vem nos dizer, ela vem nos dizer que alguém chegou e disse, te cala, o mestre está longe, ele não vai mais te ouvir, Para de gritar, para de clamar. Não adianta, te conforma com a tua situação. Talvez alguém tenha dito pra você, deste vale que você desceu, você não vai levantar. Talvez alguém está olhando pra você dizendo, nunca mais você vai ter saúde, nunca mais a tua vida vai ser abençoada, nunca mais você vai se levantar na presença do Senhor. Mas esta tarde eu quero dizer pra tua vida, na autoridade do nome de Jesus Cristo, eu quero dizer pra tua vida que você vai se levantar, que você vai buscar o Senhor, que você vai clamar a Deus, porque o Senhor está esperando apenas que você tome uma atitude, uma posição e se coloque de pé para adorar, para clamar e para dizer que só Ele é Deus, porque Ele quer responder tua oração. Ele está dizendo para pessoas nesta tarde que é tempo de buscar, que é tempo de clamar, que é tempo de descer na casa do Senhor, que é tempo de pedir misericórdia, que é tempo de buscar ao Senhor, porque Ele quer responder a oração, Ele quer responder o clamor, Ele quer verdadeiramente mudar a tua vida. Mas é necessário você clamar, e é necessário você perseverar, é necessário você buscar, é necessário você rasgar o teu coração, como está escrito na palavra do Senhor. Muitos naquela época do passado estavam rasgando as suas vestes em sinais de tristeza, de luto, de dor. Andavam com as vestes rasgadas, com o semblante decaído. Mas a palavra está nos dizendo: não rasgai as vossas vestes, mas rasgai o vosso coração. Rasgai verdadeiramente, se humilhando, pedindo misericórdia, clamando ao Senhor, porque grandes coisas tem o Senhor fazer quando o homem clama. O céu se abre. A palavra do Senhor é fiel e é verdadeira. E a palavra do Senhor diz que de repente o mestre parou. Jesus ia caminhando, estava longe, mas ele parou. E parou para ouvir o que Bartimeu tinha. Ele parou por um clamor de um homem que usou a sinceridade, que perseverou, que se levantou, que não se conformou mais com aquela situação. O Senhor pode mudar a tua história, meu amado ouvinte. O Senhor pode libertar o teu filho da droga. O Senhor pode libertar o teu esposo. O Senhor pode entrar na tua casa. O Senhor pode arrancar o câncer. O Senhor pode queimar a enfermidade que está no teu corpo nesta tarde. Talvez o diagnóstico do médico é que é câncer, que não tem mais jeito, que já tá, ele já tomou conta de todo o teu corpo, teu organismo. Mas em nome de Jesus, se você se levantar e clamar e buscar o mesmo Jesus que curou Bartimeu, ele pode curar a tua vida nesta tarde. Pois a palavra do Senhor diz que Bartimeu estava agora diante do Senhor. E Jesus disse: o que queres que eu te faça? O que queres que eu te faça? Jesus disse para Bartimeu. E Bartimeu disse: Senhor, que eu tenha vista. E Jesus não sabia a dor de Bartimeu. E Jesus não conhecia o sofrimento dele. E o Senhor não sabia o que estava acontecendo na vida dele, sim. Mas é necessário você se levantar e tomar a posição e clamar a Deus e pedir e abrir a tua boca e dizer para o Senhor o que é que você quer que Ele faça na tua vida, porque será feito conforme as palavras que você proferir diante da presença de Jesus. Poder Ele tem. Ele conhece a tua dor, Ele sabe de tudo e Ele tem vitória para a tua vida. Toma posse desta palavra, amado ouvinte, nesta tarde. E nós já vamos fazer a nossa poderosa oração da fé. Glória a Deus. Glorioso Deus e meu Pai que estás no céu. Em nome de Jesus Cristo, teu Filho amado, eu louvo o teu nome nesta tarde, Papai. Porque o Senhor é bom e é digno de honra e glória. Já te peço perdão pelos meus pecados, pelas minhas falhas. Senhor, eu louvo o Teu nome, porque o Senhor é digno de honra, de glória e louvor. Ah, Senhor, eu quero apresentar nesta tarde os amados ouvintes que estão a nos ouvir. Meu Deus, os de perto, os de longe, os que estão aqui na cidade, na zona rural, os que estão, meu Deus, no hospital, os que estão, meu Deus, ó Pai, na penitenciária masculina, feminina, Senhor. Alcança eles, meu Deus, nesta tarde, Papai. Visita, meu Deus, nesta hora os doentes, os que estão acamados, desenganados pela medicina. Pai, esta pessoa que tanto tempo faz tratamento e o resultado não vem, o milagre não vem. Senhor, aquelas vidas que estão, meu Deus, no leito de um hospital. Meu Deus, aqueles que estão na UTI, Senhor, visita agora. Visita, Pai, esta criança, este jovem, este homem, esta mulher, esta pessoa que necessita, Senhor, de um milagre, de uma vitória, de uma restauração, de uma cura. Que essa enfermidade desapareça agora em nome de Jesus. Que este mal saia agora em nome de Jesus. Que esta enfermidade, que esta dor, que esta infecção, que esta inflamação, que este caroço maligno, em nome de Jesus, eu te expulso, sai agora do corpo desta pessoa, essa angústia, essa depressão, essa tristeza, esta amargura, em nome do Senhor Jesus, nós te repreendemos agora, arruma tua bagagem e saia da vida desta pessoa, meu Deus, vai tocando, vai curando, vai libertando, vai dando escape, vai dando livramento, Senhor, nesta tarde, que a tua mão, Senhor, esteja estendida sobre esta cidade, papai, para repreender toda a fúria do inimigo, todo o espírito contrário, toda a opressão maligna, Senhor, para dar o livramento, meu Deus. Ah, Senhor da glória, vai dando livramento para os lares, para os jovens, para as crianças, para os idosos, para este homem, para esta mulher, Senhor, vai entregando, meu Deus, a vitória. Vem abençoar este município, abençoa as autoridades, abençoa, meu Pai, em nome de Jesus, que o Senhor possa ungir este copo com água, esta peça de roupa e entregar a vitória em nome de Jesus. Amém. Glória a Jesus. Chegamos ao final de mais um programa A Voz da Libertação. Quem está na direção geral desta rádio, nosso amigo Albaninho Moraes. Quem esteve nos auxiliando nesta tarde foi a nossa amiga Vitória. Quem vos despede é a vossa irmã em Cristo.

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Glória a Deus, a paz do Senhor para todos os irmãos. Está entrando no ar o programa da Igreja Pentecostal Renascente do Cristo, né? Saneadores de Cristo, né? Estamos aqui hoje, nessa segunda-feira, para levar a palavra do Senhor, levar o louvor até o meu, até o seu coração. Você que está aí do outro lado, ouvindo aí o programa, que Deus continue abençoando a vida de cada um. Vamos ficar sintonizados aí até as 3 da tarde, em nome do Senhor Jesus, né? Você aí que está aí, faça o seu pedido de hino pelo telefone 992-3601-7674, né? Glória a Deus, aleluia. Nós já vamos já rodar o primeiro hino. Glória a Deus, aleluia. Mato Nascimento, este hino aí eu ofereço aí para todos os irmãos aí da nossa igreja, né? Ofereço aí para o pastor Kenneth, para aí o seu sogro, né? O diácono Raimundo, para a sua esposa, para a missionária Maria, né? E para todo que está na escuta do programa. Também quero oferecer esse hino aí para o presbítero José Marinho, que está ligadinho no programa. Quero oferecer para minha mãe. Quero oferecer esse hino aí também para a pastora Rosa, né? Também para o seu esposo, para o Sandro, né? Quero oferecer esse hino também ali para os irmãos ali do Ipepaconha, né? Para a Ana Paula, para o seu esposo também, o Daniel. Que Deus abençoe a vida de todos em nome de Jesus. Vamos ouvir aí o primeiro hino aí, o Mato Nascimento. E este hino oferece para todos vocês em nome de Jesus.

Glória a Deus, aleluia, estamos de volta com o nosso programa Semeador de Cristo, da Igreja Pentecostal Remanescente com Cristo, no Acre, né? E daqui a pouquinho nós vamos ouvir mais outros louvores em nome de Jesus. Estou passando também, quero convidar vocês para quinta-feira, nós temos culto aí de passo de fé aí na nossa igreja. Você é o nosso convidado para participar conosco, em nome do Senhor Jesus. Quinta-feira, o culto passo de fé, não perca, em nome de Jesus. Este hino eu quero oferecer aí para os irmãos aí do Beco da Garagem, quero oferecer para a missionária Marilene, para o seu esposo, para o Sivaldo, né? Também quero oferecer esse hino aí também para as irmãs, os irmãos ali do Corcovado, o irmão Nelson, em nome de Jesus. Este hino dedico para você, irmão Nelson, e sua mãe, em nome do Senhor Jesus. Também quero dedicar esse hino também para os irmãos ali do Polo, em nome de Jesus. Quero dedicar esse hino ali para os irmãos ali do Ramal do Cachoeira. Um abraço aí para todos os irmãos aí do Ramal do Cachoeira. Quero dedicar esse hino também ali para os irmãos do Rio Acurau. Que Deus abençoe a todos, em nome do Senhor Jesus, né? Quero dedicar esse hino também ali para o Célio Marinho, ali no seu comércio, ali de frente, o seu Ademir. Que Deus abençoe a sua vida, em nome do Senhor Jesus. Quero dedicar para o pastor Cilande, né? Também para todos os irmãos que estão na escuta do programa, para o Diácono Cleito, também para a missionária Aparecida, em nome de Jesus. Que Deus abençoe a sua vida, em nome do Senhor Jesus, né? Quero dedicar esse hino aí para todos os irmãos que estão na escuta do programa. Também quero dedicar esse hino aí para minha esposa que está ali na Translima, no seu trabalho. Que Deus abençoe a vida dela, em nome do Senhor Jesus. E esse hino quero dedicar para todos os irmãos que estão na escuta do programa. Vamos ouvir aí dois louvores aí, um canarinho de Cristo, e esse louvor é dedicado para cada um de vocês aí que estão na escuta do programa.

Glória a Deus, aleluia. Quero mandar um abraço aí para todos os irmãos aí que estão na escuta do programa, aí na estrada do Guarapé Preto, né? Que Deus continue abençoando a vida de todos, em nome de Jesus. Quero mandar um abraço aí para todos também ali da estrada ali do Ipepaconha, que Deus continue abençoando a vida de todos, em nome do Senhor Jesus, né? Quero lançar um convite para vocês participar do culto ali na nossa igreja, tá bom? É quinta-feira, em nome do Senhor Jesus, nós estamos ali reunidos, esperando cada um de vocês para ouvir a palavra do Senhor, em nome do Senhor Jesus, né? Nesse momento, né, nós vamos rodar mais um hino. Aí, em nome de Jesus. E esse hino aí eu ofereço aí para os irmãos aí da congregação do Ipepaconha. Que Deus abençoe a vida de todos aí da congregação do Ipepaconha. Também quero oferecer esse hino aí para o pastor Luan, né? Que é um grande amigo nosso. Que Deus abençoe a vida aí do pastor Luan. Quero também oferecer esse hino aí para a diaconisa Cleice. Me foge da memória, que Deus abençoe a vida dela e para o seu esposo também, em nome de Jesus. Quero oferecer esse hino para o diácono Cleito, né? Era para também a missionária Aparecida, um abraço aí, missionária Aparecida, glória a Deus. Quero oferecer esse hino também para a diaconisa Francilda, um abraço aí, diaconisa Francilda, aonde a senhora estiver, no seu trabalho, aonde estiver, que Deus abençoe a sua vida, em nome de Jesus, né? E este hino, né? Quero dedicar aí para todos os irmãos, tá bom? Um abraço aí para os irmãos aí do Mercado Municipal. Este hino eu quero oferecer também para vocês aí que estão na escuta, aí no Mercado Municipal, você que está aí na sua cargueira, você que está aí no seu comércio. Esse hino aí eu dedico para cada um de vocês, em nome do Senhor Jesus, né? Quero dedicar esse hino também aí para o José, né, que está ali na Translima. Que Deus abençoe a vida do José. Esse hino eu dedico aí para todos vocês, em nome de Jesus. Vamos ouvir este hino em nome do Senhor Jesus.

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Glória a Deus, aleluia. Esse é os nossos patrocinadores, né? É o Célio Marinho, um abraço aí pro Célio Marinho, um abraço aí pra Rosângela, né? Para o seu esposo, também para o Ederlândio França, glória a Deus, aleluia. Também para a Translima ali, na pessoa da minha esposa, a pastora Clemilda, né? Que Deus continue abençoando a vida aí de todos, irmão, que mande esse programa no ar, em nome de Jesus, né? E agora nós vamos passar para a palavra do Senhor, em nome do Senhor Jesus. E você que está aí do outro lado, ouvindo aí nosso programa, fique aí sintonizado, abra sua Bíblia juntamente comigo para ouvir a palavra do Senhor, que Deus vai falar comigo e com você através da palavra, em nome de Jesus, né? Glória a Deus, aleluia. Também quero lançar o convite novamente para você participar dos cultos ali na nossa igreja, em nome de Jesus. Quinta e domingo, em nome de Jesus, tá bom? Abra sua Bíblia comigo no livro de Jonas, né? Jonas 1, verso 1, glória a Deus, aleluia, que fala dessa maneira: e veio a palavra do Senhor a Jonas, filho de Mitael, dizendo: levanta-te e vai à grande cidade de Nínive e clama contra ela, porque a sua malícia subiu até a minha presença. Porém, Jonas se levantou para fugir da presença de Deus, glória a Deus, aleluia, para Tarsa, e desceu ao Jope e chegou a um navio que ia para a Tarsa, e pegou a sua passagem e desceu para o navio, para dentro dele, para ir ele para a Tarsa, e para longe da presença do Senhor. Mas o Senhor mandou o mar uma grande tempestade, e fazia-se o mar uma forte tempestade no navio, estava a ponto de se quebrar. Então temeram os marinheiros e clamavam cada um aos seus deuses, e lançaram o mar as cargas que estava no navio, para que aliviasse do peso. E Jonas, porém, desceu ao porão do navio e dormiu e deitou-se e dormiu um sono profundo. Glória a Deus, aleluia. E os mestres do navio chegaram-se a ele e disseram-lhe: que tem dormido? Levanta-te e clama ao teu Deus. Talvez assim ele lembre de nós, para que não perecemos. Glória a Deus, aleluia. Esta palavra de Jonas, que veio sobre o meu, sobre o teu coração. Nós sabemos que Jesus, né, ele mandou que Jonas fosse pregar numa cidade chamada Nínive. E a palavra do Senhor fala que Jonas, ele, naquele momento que Jesus falou para que Jonas fosse para Nínive pregar contra essa cidade, porque lá tinha muitas pessoas perecendo, que precisava ouvir a palavra para ser liberto. Jesus queria que o povo daquela cidade fosse liberto, mas Jonas não queria, porque Jonas tinha medo daquela cidade, porque o povo que ia para lá, todos eram degolados, porque o povo de lá era um povo rebelde, não acreditava em Jesus. Mas só que Jesus, ele sabia que Jonas, ele, se ele fosse ter aquela cidade, aquele povo ia ser liberto. E Jesus mandou que Jonas pegasse e fosse para aquela cidade. E a palavra do Senhor disse que Jonas levantou-se e pegou a sua passagem, né? E foi para outro canto, foi para a cidade de Tarsa. Mas a palavra do Senhor disse que aí Jesus foi até lá o mar
lá o vento e disse: vento, assopra o mar. E o vento começou a soprar o mar e o navio começou a se balançar. O navio começou querendo se alagar por causa da desobediência de Jonas, que Jonas desobedeceu a palavra de Deus. Eu quero te dizer nesta tarde maravilhosa, todos nós que desobedecemos a palavra de Deus, nós passamos por consequência, nós passamos por batalha. E a palavra do Senhor diz que o povo daquele navio era um povo ali, os marinheiros, um pessoal muito estudado, que viviu ali muito tempo no navio, nunca viram um vento tão forte do jeito que estava naquele navio. E a palavra do Senhor diz que os marinheiros ficavam se tremendo, ficavam com medo, dizendo: o que é que está acontecendo, que nós nunca vimos uma coisa desse jeito, glória a Deus, aleluia. E a palavra do Senhor diz que Jonas, ele pegou e desceu para o porão do navio e foi dormir, ficou despreocupado, não ligava para nada. Talvez hoje você esteja passando por essa situação, talvez você esteja de braço encruzado, esteja dormindo, esteja ali despercebido, não está se lembrando da presença do Senhor, não está se lembrando da tua salvação, não está se lembrando da tua libertação, não está se lembrando se alguém precisa ser liberto através de ti, através de tu levar uma palavra até o coração desta pessoa, glória a Deus, aleluia, que nem Jonas, Jesus mandou que ele fosse para a cidade de Nínive, para libertar aquele povo, mas Jonas não estava nem aí. Jonas quis fazer a sua própria vontade, foi para outro lugar, foi para a cidade de Tarsa. Talvez você queira fazer a sua própria vontade, não quer fazer a vontade de Deus, e tem vezes, muitas vezes, por causa da nossa desobediência, por causa de nós que queremos fazer o que nós queremos, nós perecemos e deixamos muitas pessoas perecer, porque Jonas desobedeceu a Deus e o povo daquele navio estava perecendo por causa da desobediência de Jonas. Glória a Deus, aleluia. A tua desobediência, a minha desobediência, tem vezes que atinge muitas pessoas. Glória a Deus, aleluia. Mas eu quero te dizer nesta tarde, hoje é dia de renovo. Hoje é dia de nós cair na vida real e saber verdadeiramente o que nós estamos fazendo. Nós precisamos verdadeiramente de tomar uma decisão da nossa vida e seguir a Jesus verdadeiramente, cumprir os mandamentos da palavra do Senhor. Porque cada um de nós, a palavra do Senhor diz que cada um de nós, Jesus deixou um propósito para a minha vida e para a tua vida, como ele deixou para a vida de Jonas, que só Jonas que podia libertar aquele povo, aleluia, da cidade de Nínive. Glória a Deus, aleluia. Eu creio que Jonas pensou, tem muitas pessoas aí, tem muitos discípulos, porque ele não manda outro, mas só que o escolhido era Jonas para libertar aquele povo. Talvez você é o escolhido de Deus, que o Senhor reservou para libertar algumas pessoas que estão jogadas aí no mundo do crime, que estão jogadas aí na facção, que estão jogadas aí nos mundos da droga. Talvez Jesus, aleluia, reservou você para que você possa levar essa palavra até o coração desta pessoa. E talvez você está de braço encruzado, fugindo da presença de Deus. Eu quero te dizer nesta tarde, não adianta nós fugir da presença do Senhor, não adianta nós se escusar, não adianta nós se esconder, porque Jesus, de uma hora para outra, ele nos acha e nos leva, aleluia, para a Terra Santa, lá para onde ele nos colocou, lá para onde ele nos mandou, nós e glória a Deus, aleluia, porque nós temos um chamado do Senhor Jesus. Esse chamado que Jesus entregou para mim e para você, nós temos que exercer ele, nós temos, aleluia, que botar ele em prática, nós temos que buscar verdadeiramente a palavra do Senhor. E a palavra do Senhor fala que Jonas, ele desobedeceu a Jesus, ele foi para outro canto, ele foi para a Tarsa, e a palavra do Senhor diz que veio uma grande tempestade sobre o navio estava em tempo de se alagar. O povo começaram a perecer, o povo corria para um canto, corria para outro, sem saber o que fazer, que nunca tinha visto uma tempestade tão grande daquele jeito, aleluia. Talvez você, aleluia, esteja passando por um problema, talvez a tempestade está dentro da tua casa, está dentro da tua família, está dentro
dentro do teu lar, está dentro do teu ministério, e talvez você, aleluia, está de braço cruzado, está dormindo, não se acordou, mas Jesus manda te chamar nesta tarde, levanta-te e anda, glória a Deus, aleluia, porque o chamado é grande, a vitória é grande, glória a Deus, aleluia, porque o Senhor entregou para mim, para você, para que nós possa resgatar a pessoa das obras, aleluia, do inimigo, das obras das mãos do Satanás e levar para a presença de Deus, aleluia, glória a Deus, aleluia. A palavra do Senhor diz que os marinheiros começaram a ficar preocupados e dizia para um aos outros, cama, cada um seus deus, glória a Deus, aleluia. E a palavra do Senhor diz que aquele marinheiro desceu até o porão do navio. Quando chegou lá, Jonas estava dormindo um sono profundo, e ele chegou e disse, levanta-te, da onde tu veio, da onde tu és, que cidade tu é, aleluia, da que família tu é. E a palavra do Senhor diz que Jonas levantou e disse assim, eu sou Jonas, aleluia, eu sirvo o Deus Todo-Poderoso, eu sirvo Deus, aleluia, o Deus de Israel, o Deus que levanta os cativeiros, glória a Deus, aleluia. E a palavra do Senhor diz que os marinheiros disseram, então levanta-te e clama esse teu Deus para ver se ele se lembra de nós, glória a Deus, aleluia. E a palavra do Senhor diz que eles jogaram a sorte e a sorte caiu sobre Jonas, e eles começaram a fazer pergunta a Jonas, começaram a fazer pergunta de onde Jonas era, o que o Jonas era, o que Jonas fazia, e Jonas, aleluia, no mesmo instante Jonas caiu em si e disse, olha, este povo está perecendo, aleluia, não adianta jogar carga, não adianta jogar nada no mar, esse povo está perecendo por causa de mim, porque eu desobedeci a palavra do Senhor, glória a Deus, aleluia. Talvez, aleluia, você está passando por tribulação, está passando por luta, está passando por dificuldade por causa da tua desobediência, porque a nossa desobediência leva nós ao mundo da perdição, glória a Deus, aleluia. E eu quero te dizer nesta tarde, talvez você está passando por um problema, aleluia, mas Jesus, ele quer te trazer de volta, como ele trouxe Jonas de volta para pregar naquela cidade de Nínive, aleluia. Jonas, aleluia, ele foi lançado na água, ele foi engolido por um peixe, glória a Deus, aleluia. Passou 3 noites e 3 dias na barriga de um peixe, mas ele teve que cumprir o chamado dele, glória a Deus, aleluia. Talvez você está passando por um problema, está passando por uma luta, está passando por uma batalha, e você talvez não caiu em si ainda. Eu quero te dizer nesta noite, nesta tarde, glória a Deus, aleluia, é porque Jesus, aleluia, está te chamando, é porque Jesus quer que tu exerça o teu chamado, tu bote o teu chamado, aleluia, em prática, aleluia, e comece a fazer a vontade de Deus. Eu quero te dizer nesta tarde, glória a Deus, aleluia, a palavra do Senhor fala que Jonas disse assim, olha, me joga na água, me lança na água, e os marinheiros ficaram muito preocupados, disseram, mas por quê? Se nós te lançar na água, glória a Deus, aleluia, tem muita fera aí, o peixe, a baleia vai te engolir. Mas a palavra do Senhor disse que Jonas disse, olha, se eu tenho um chamado de Deus, se Deus me escolheu verdadeiramente para mim ir pregar naquela cidade que ele mandou, glória a Deus, aleluia, ele vai me guardar, ele vai me livrar, glória a Deus, aleluia. E se Deus me livrar, eu vou, aleluia, pregar contra aquela cidade, eu vou pregar para aquele povo, eu vou libertar aquele povo, glória a Deus, aleluia. E a palavra do Senhor diz que eles pegaram Jonas e lançaram na água, glória a Deus, aleluia. E a palavra do Senhor diz que Jonas foi engolido por um peixe muito grande, passou 3 dias e 3 noites no bucho daquele peixe, e a palavra do Senhor diz que no meio do sufoco, no meio da batalha, no meio daquela luta, Jonas se lembrou, glória a Deus, aleluia, da promessa, do mandado que Jesus tinha feito sobre ele, do que Jesus tinha dito, que ele fosse pregar contra aquela cidade. E a palavra do Senhor diz que Jonas, mesmo lá no bucho da baleia, ele disse, olha, se eu, aleluia, vencer esta batalha, glória a Deus, aleluia, eu vou pregar contra aquela cidade. E a palavra do Senhor diz que veio, aleluia, veio
uma enchente grande sobre aquele rio, glória a Deus, aleluia, e botou o peixe lá sobre a vazante, e o peixe foi sobre a vazante e vomitou Jonas, glória a Deus, aleluia. E a palavra do Senhor diz que Jonas, naquele momento que Jonas se levantou, aleluia, ele ergueu a cabeça e disse: olha, agora eu vou pregar contra aquela cidade, eu vou libertar aquele povo. E a palavra do Senhor diz que o povo gritava: Jonas, tu não vai, porque tu já se livrou de uma, aleluia, tu já foi jogado no fundo do mar, aleluia, o peixe te engoliu e te jogou fora, glória a Deus, aleluia, não vai, aleluia, que o povo vão te matar naquela cidade. A palavra do Senhor diz que Jonas disse: não, aleluia, se eu tenho chamado de Deus, se Deus me mandou, ele vai me guardar do jeito que ele me guardou no bucho desse peixe, glória a Deus, aleluia, e nada vai me tocar, eu vou erguer minha cabeça e vou pregar contra aquela cidade, não tem embaraço, não tem demônio que se levante mais contra a minha vida, não tem nada que me embaraça, eu vou pregar e vou libertar aquele povo, aleluia, porque agora eu tomei uma decisão, aleluia, de buscar Deus verdadeiramente. Eu sei, aleluia, quando nós temos chamado de Deus, aleluia, nada acontece sobre as nossas vidas, porque Jesus, ele nos guarda, aleluia. E a palavra do Senhor fala que Jonas ergueu a cabeça e foi pregar contra aquela cidade, foi pregar para aquele povo rebelde que não acreditava na palavra de Deus, aleluia, aquele povo que matava profeta, aleluia. Mas eu quero te dizer nesta tarde, mas Jesus, ele tinha mandado Jonas ir pregar contra aquela cidade, e Jesus, quando ele manda, ele capacita, Jesus, quando ele manda, ele guarda, aleluia. E a palavra do Senhor disse, glória a Deus, aleluia, que Jonas pregou contra aquela cidade e tirou o povo do cativeiro, levou aquele povo todo para a presença de Deus, aquele povo foi liberto, glória a Deus, aleluia. Eu quero te dizer nesta tarde, não adianta tu ter medo, glória a Deus, aleluia, não adianta tu fugir do chamado do Senhor, porque o Senhor, aleluia, quando ele chama, ele capacita, o Senhor, quando ele chama, ele garante, glória a Deus, aleluia. Eu quero te dizer, pega a tua bênção, pega a tua vitória e caminha adiante da presença de Deus, aleluia, porque quando Jesus, aleluia, ele te manda tu fazer uma coisa, quando ele te manda, é porque ele tem, aleluia, te capacitado, ele te guarda das garras do inimigo, aleluia. Pode se levantar o que se levantar contra a tua vida, mas nenhum embaraço vai empatar de tu levar a palavra de Deus, porque só Jesus é quem salva, só Jesus é quem liberta, só Jesus é quem nos guarda, do jeito que ele guardou Jonas, ele guarda a minha vida, ele guarda a tua vida, glória a Deus, aleluia, ele guarda a tua família, aleluia. E eu quero te dizer nesta tarde, aleluia, não teme, não foge do chamado do Senhor, porque Jesus, quando ele nos chama, ele nos leva para a presença de Deus, aleluia, embora que tu passe pelo sufoco, tu passe pelo imprensado, porque Jesus, ele não quer perder nem a minha alma e nem tua alma, porque ele morreu por todos nós, e cada um de nós temos direito da nossa salvação, glória a Deus, aleluia. E eu quero te dizer, glória a Deus, aleluia, Jesus pagou um grande preço pela minha vida e pela tua vida, que derramou a última gota de sangue, aleluia, pelas nossas vidas, pela minha e pela tua salvação. Porque é que nós queremos fugir da presença de Deus? Porque é que nós queremos largar Deus? Jesus, aleluia, ele foi chicoteado, ele foi batido, ele foi colocado naquela cruz e nunca desistiu de mim, nunca desistiu de você, glória a Deus, aleluia. E muitas vezes, aleluia, quando nós passa por uma luta, quando nós passa por uma tribulação, nós queremos desistir dos caminhos do Senhor, glória a Deus, aleluia. Com Deus, aleluia, nós passa por luta, e sem Deus, o que será de nós? Glória a Deus, aleluia. Eu quero te dizer, meu irmão e minha irmã, nesta tarde, glória a Deus, aleluia, com Jesus nós passa por luta, e sem Jesus, aleluia, nós não alcança nada, aleluia, nós não alcança a salvação, nós não alcança a libertação, e com Jesus nós passa por luta, mas passa pelo um dia de luta, dois dias de luta, mas depois vem vitória, depois vem bênção, depois vem libertação sobre as nossas vidas, e o melhor é a nossa salvação, que nós vamos alcançar no dia, aleluia, do arrebatamento da igreja, glória a Deus, aleluia. Meus irmãos e minhas irmãs, glória a Deus, aleluia, esta palavra é para mim e é para você, glória a Deus, aleluia, para que nós possa fazer o chamado, para que nós possa cumprir o chamado do Senhor, para que nós não
possa fugir da presença de Deus, aleluia, porque Jesus tem um chamado para a minha e para a tua vida, glória a Deus, aleluia. Eu quero te dizer nesta tarde, glória a Deus, aleluia, Jesus tem um projeto na nossa vida, em nome de Jesus, glória a Deus, aleluia. Deus é maravilhoso, Deus é glorioso sobre a minha e sobre a tua vida. Não adianta nós se esconder, não adianta nós fugir, não adianta nós querer, aleluia, fazer a nossa própria vontade. A vontade que nós temos que fazer é a vontade do Senhor. Busca o Senhor verdadeiramente. Se tu ora uma vez por dia, ora três. Se tu jejua uma vez por semana, jejua duas, aleluia. Se entrega ao Senhor, lê a palavra do Senhor, obedece ao Senhor, porque a coisa melhor que tem é nós seguir esse Deus todo, esse Deus verdadeiro, esse Deus, aleluia, que nos traz bênção, nos dá salvação, aleluia, e nos dá vida e vida com abundância. Glória a Deus, aleluia. Nós vamos orar agora, aleluia, pela palavra do Senhor que foi pregada, aleluia. Você que estiver aí do outro lado, ore juntamente comigo, em nome de Jesus, glória a Deus, aleluia. Vamos orar. Você que precisa de uma cura, precisa de uma libertação, aleluia, eu não posso fazer nada, mas Jesus é que nos cura, Jesus é que nos liberta, aleluia, e nós precisamos, aleluia, cada dia estar mais firme na presença de Deus. Vamos orar, ora juntamente comigo. Senhor Deus, Pai de nosso Senhor e Salvador Jesus Cristo, Deus amado, Deus de poder, Papai querido, neste momento, meu Deus amado, eu estou, Pai querido, aqui, Pai querido, adiante da tua presença, Pai, aqui, Pai querido, neste programa, falando do teu amor e das tuas misericórdias, Pai querido, Deus de poder, Senhor da glória, esta pessoa, Pai querido, que está aí do outro lado, ouvindo este programa, Pai querido, talvez esteja passando pela uma luta, aleluia, pela uma luta familiar, pela uma luta na casa dele, Pai querido, sobre a família, Pai querido, uma luta financeira, Pai querido, abençoe a vida desta pessoa, Pai, Pai querido, Pai, o Senhor da glória, talvez, Pai querido, esta pessoa está passando pela uma luta de enfermidade, Pai querido, que eu não sei aonde é, Pai querido, mas o Senhor sabe, Pai querido, toque, Pai querido, na enfermidade desta pessoa e cure, Pai querido, e liberte esta pessoa, Pai querido, porque esta pessoa precisa ser liberto, Deus amado, Deus de poder, Senhor da glória, visite, Pai querido, os hospitais, visite os presídios, Pai querido, e abençoe, Pai querido, as nossas vidas, nos guarde, nos proteja, Pai querido, e livre de todo mal, Pai querido, Deus de poder, Senhor da glória, vai, Pai querido, abençoando as nossas vidas, vai nos guardando, Pai querido, vai protegendo, Pai querido, todo ouvinte, Pai querido, que estão aí na escuta deste programa, Pai amado, ô Deus de poder, Senhor da glória, eu não sei, Pai querido, que situação esta pessoa está passando, mas o Senhor sabe, Pai querido, toque, Pai querido, na enfermidade, Pai querido, toque, Pai querido, na vida deles, em nome de Jesus, amém, glória a Deus. Quero agradecer a Deus, agradecer a cada um de vocês que tiveram na sintonia do programa, aleluia, que esteve aqui, aleluia, na locução aqui desse programa, Pastor Marinho, na direção geral, o nosso amigo Albani Moraes, e na tecla de som, a nossa amiga Vitória, em nome de Jesus. Um abraço aí para todos vocês, aleluia, que Deus abençoe a vida de cada um que estão aí sintonizados neste programa. Amanhã nós estaremos de volta falando do amor de Deus. Um abraço, fique com Deus, que com Deus eu vou. Em nome de Jesus.

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3: Eu sei. Graças a Deus que nos dá a vitória por meio de nosso Senhor e Salvador Jesus Cristo. A paz do Senhor, meus amados irmãos e ouvintes da Palavra de Deus. Está numa programação Trazendo a Memória a Fé. Programação que é exclusiva da Igreja Evangélica Assembleia de Deus, Ministério de Rio Branco. Estamos aqui cheios de alegria, né? Terminamos uma festividade agora na nossa igreja, que foi no sábado às 18 horas, no domingo pela manhã às 9 horas, e também o encerramento às 18 horas, que foi uma verdadeira bênção de Deus. Mas estamos aqui para agradecer você, ouvinte, que está na sintonia da programação, você que me escuta, que me ouve aí nos ramais, nas fazendas colônias, nos seringais, das BRs, dos rios, subindo e descendo as BRs aqui de nosso município. Deus continue abençoando sua vida. Está no ar essa programação maravilhosa que chegou para abençoar a sua vida e também a sua família. Quero agradecer a Deus pela grata satisfação de estar aqui ladeado a Vitória e o Jefté. Que Deus continue abençoando. Sonoplastia da Rádio FM 95.5 e AM 820. Agradecer aí o Jefté, nosso irmão, amigo. Estávamos agora na igreja, né? Levando materiais da festa, retornando ao seu devido lugar. Eu vou pedir a Vitória para colocar a primeira canção, né? A primeira canção dessa tarde na programação, trazendo à memória a fé. Mas eu não posso deixar de esquecer da minha gata, da minha namorada, da minha loura, missionária Edilene. Um cheiro, minha gata! Mandar um abraço também para minha irmã, que está sempre na escuta da programação ali na capital acriana. Laodicea, um cheiro para você e também para a mãe. Diga para ela que estou mandando um cheiro no cangote dela, tá bom? Vamos ouvir a canção e já que a gente volta!

tudo que o Senhor quer para mim, quer para você. Sabe o que o mundo está esperando? Não é um artista, não é uma estrela, não é uma grande celebridade do mundo gospel, não é uma grande celebridade do mundo evangélico. Não, não é isso que o mundo está esperando. O que o mundo está esperando é um referencial da glória de Deus e do caráter de Deus. Pessoas que querem ser pais, pais de multidões, que toquem as suas gerações, que marquem as suas gerações. Sabe, nós temos três filhos: Asaf, Abner e Mariá. Esse é o fruto do meu relacionamento com a minha esposa. Sabe, o fruto do seu relacionamento com Deus tem que ser filhos. Você tem que gerar filhos para Deus. Quando você não gera filhos para Deus, o seu relacionamento com Ele é um relacionamento estéril. É como um útero seco que não gera ninguém. Sabe, o que precisa ser gerado nessa nação não é um fã-clube evangélico, mas o que precisa ser gerado nessa nação são homens, mulheres, jovens, crianças cheios do Espírito Santo. Cheios do Espírito Santo. Cheios do Espírito Santo. Pessoas que querem marcar a sua geração. Pessoas que querem pagar um alto preço para que o Pai se alegre. Porque a Bíblia diz que quando um pecador se arrepende, a festa no céu, a festa no céu, a festa no céu, a festa no céu. Se você entendeu isso, levante as suas mãos, diga.

Quantos querem água essa noite? Quantos estão dispostos a dizer: Senhor, o problema não é o pastor, o problema não é a equipe de louvor, o problema sou eu, Jesus. Sabe, às vezes a gente fala: ah, é o som que é ruim, é o pastor que é muito ruim.

Muito bem, muito bem, muito bem, muito bem. São 16 horas e 21 minutos aqui, queridos, na capital do abacaxi, na capital do povo abençoado, Tarauacá. Nós estamos aqui ligadinhos na programação, trazendo a memória a fé. E agora eu quero mandar um alô especial pro Rio Tarauacá, no Seringal América, também para você que está aí no Igarapé Pavão, você que está na localidade do Abacate, do Suíço, também ali na Fazenda da Volta Grande. Um forte abraço a todos vocês que estão sempre sintonizados na programação, trazendo a memória a fé. Aqui também no Rio Muru, quero mandar um alô especial no Seringal Transual e também na Aldeia do Caucho, do Tamandaré, no Igarapé da Conceição, na Vitória Velha, Vitória Nova, isso mesmo, no Seringal do Cardoso, na comunidade do Gregório, do Acurau, do Maracanã, do Boto, do Ramal do Bibio, no Floriano, no Xim Lude, também no Incra. Quero mandar um alô especial no Ramal do Manuel da Rádio. Que Deus continue abençoando as vossas vidas, vocês que estão nestas comunidades, nestes seringais, nessas estradas e também nestes rios, Muru e também Tarauacá. Que Deus continue abençoando de maneira especial. Quero mandar um alô também para você que está me vendo pelas redes sociais aqui, através dessa captação, né? E você continue sendo abençoado por Deus, juntamente com seu casamento e a sua família, onde você mora, onde você reside, esteja a bênção do Senhor, no nome de Jesus Cristo. Glória a Deus. Vamos dando continuidade por aqui, meus amados irmãos, e quero fazer uma leitura que se encontra no livro de Miqueias, profeta Miqueias, capítulo de número 7. E o versículo de número 7 e 8. Nós vamos ler dois versículos que diz assim da palavra de Deus. Obrigado. Agradar-se-á o Senhor de milhares de carneiro? De 10 mil ribeiros de azeite? Darei o meu primogênito pela minha transgressão? O fruto do meu ventre pelo pecado da minha alma? Ele te declara, ó homem, o que é bom e o que o Senhor pede de ti, senão que pratiques a justiça, que ames a beneficência, andes humildemente com o teu Deus. Querido Deus, nós queremos te agradecer e te louvar pelo privilégio da vida, de receber a tua palavra e de saber que nós precisamos melhorar no dia de hoje. Sabemos que somos falhos, somos pecadores, mas estamos diante de um Deus que não falha e que é perdoador. Nós estamos aqui porque precisamos da tua graça, da tua bondade. Cada ouvinte desta programação seja alcançado pelo teu favor. Nós oramos no nome de Jesus. Amém. Queridos, aqui nós vemos três coisas que são necessárias para a vida de uma pessoa. E o que é tão importante para a vida de uma pessoa, que é tão necessário? Primeiro, a palavra de Deus diz que nós devemos ser pessoas que pratiquem a justiça. O homem, ele falha muito com as suas injustiças, mas com Deus, nós conseguimos praticar a justiça. Por quê? Porque tudo quanto Deus queria que acontecesse na nossa vida, aconteceu.

0: eu, na pessoa bendita de Cristo Jesus. Então, em Cristo Jesus, nós não temos nem falha. Você acredita num negócio desse? Em Cristo Jesus, nós não temos falha. Quando Deus ele olha dos altos céus para a terra, ele não vê apenas homens. Ele vê pessoas que foram lavados pelo sangue do Filho dele, de Jesus Cristo. É isso mesmo. O mérito todo é de Cristo. Mas o que é que ele pede de nós? Ele pede, a primeira coisa aqui, no livro do profeta Miqueias, é que nós nos apresentamos diante dele justo, agora, com justiça. Como é que nós conseguimos isso? Nós só conseguimos isso, queridos ouvintes da palavra de Deus, através de Cristo Jesus. Porque é Ele quem nos justifica. É o Senhor quem nos justifica, como diz Paulo aos Romanos no capítulo de número 8. Então, o ser humano, a Bíblia Sagrada diz que a justiça dele é como um trapo de imundícia. Mas ao tempo em que a Bíblia diz que quem nos justifica é o Senhor. Então nós entendemos que a morte de Cristo e a sua ressurreição veio sobre as nossas vidas para nos justificar de tudo que precisaríamos de justificação. Então a justiça de Deus opera em nossas vidas quando nós acionamos, né? Quando nós acionamos a Cristo Jesus como nosso único e suficiente Salvador e Senhor de nossas vidas. Então, Ele passa a agir por nós e Ele vai, então, em nosso intermédio para nos justificar. E nos justificando, nos apresentamos diante de Deus justificados. Mais uma vez, não é nosso mérito, mas é do Senhor este mérito, né? É do Senhor este mérito. E aqui nesse texto sagrado que nós lemos de Miqueias, no capítulo de número 6, nós vemos, né? Nós vemos que Deus ele não se agrada que a gente se apresente em todos os cultos, não falte nenhum, não falte ribeiros de azeite, de carneiro, que era o modelo do culto do Antigo Testamento. Não, o que Deus quer é que a gente possa praticar a justiça. Você falando a verdade para a pessoa, você está praticando a justiça. Você não omitindo a verdade, você está praticando a justiça. Você não mentindo, você está praticando a justiça. Você não enganando ninguém, você está praticando a justiça. Você amando alguém, você está praticando a justiça. Então é necessário sermos honestos, sermos fiéis e, acima de tudo, sermos o exemplo aonde quer que a gente esteja. A segunda coisa que o Senhor pede de nós, além de praticar a justiça, é que ames a beneficência. E o que é isso? É procurar se mostrar benéfico e não maléfico. Porque é fácil, em qualquer coisa que a gente vai fazer na vida, a gente se apresentar maléfico. Mas isso é o outro homem. Que outro homem, pastor? O outro homem que não conhece Jesus. É a outra pessoa que ainda não passou pela porta das ovelhas. É a pessoa que ainda não passou pela porta da salvação. É a pessoa que ainda não entrou pelo caminho, como diz João no capítulo 14. E o versículo de número 6, quando Jesus diz: eu sou o caminho, a verdade e a vida. Ninguém vem ao Pai a não ser por mim. Ou seja, o caminho é passar por Jesus. Ele não diz, ninguém vai ao Pai. Não vai não, não, ninguém vem ao Pai. Ou seja, a pessoa para ir ao Pai tem que passar por Jesus. E para você passar por Jesus, você tem que entrar no mesmo caminho que Ele entrou. E isso muitas das vezes se torna difícil. Mas o Senhor nos ensina através da sua palavra hoje que isso se torna fácil com Jesus. Porque Jesus já venceu todas as coisas e ele diz que nós temos que praticar a beneficência. E o terceiro ponto é que nós devemos andar humildemente com o nosso Deus. Nós temos que aprender muito de humildade com Jesus. Nós precisamos aprender muito de humildade com quem tem humildade. Nós precisamos muito aprender isso porque nem todas as pessoas são humildes, mas todas as pessoas podem aprender sobre humildade. Isso é necessário porque a humildade ela entra e ela sai de qualquer canto. E as pessoas são totalmente diferentes quando têm humildade. A humildade, a Bíblia Sagrada diz que ela precede a honra. Então, uma pessoa humilde, ela sempre vai ser honrada. Porque a humildade faz com que a pessoa tenha um estado de paz e de alegria e outras virtudes que o fruto do Espírito oferece para cada um de nós. Que Deus em Cristo nos abençoe e faça prosperar para a glória e louvor do nome dEle. Glória a Deus! Vitória, qual é a próxima canção que tem aí, querida, para nós colocarmos? Vitória, lindo coral. Esse hino aí foi o Jefté que sugeriu, né? Quer oferecer para alguém, Jefté?
1: Para todos os jovens lá da igreja e os adolescentes.
0: Muito bem, então vamos ouvir aí e já já a gente volta.

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0: Graças a Deus, porque o nosso Deus é bom. É 16 horas e 39 minutinhos, né? Quero louvar a Deus pela vida de todos vocês que estão aí na sintonia da programação, trazendo à memória a fé. Estamos aqui segunda, quarta e sexta-feira, né? E nós queremos louvar a Deus pela sua vida, você que sempre está conosco, nos dando a alegria da sua companhia. E louvamos a Deus porque o Senhor é bom. Quero dizer para você que está na sintonia da programação, que de repente você chegou aqui na cidade e ainda não está congregando, quero dar o endereço da nossa igreja. Fica na rua Manuel Vieira da Cunha, 991. Coab, tá certo? Rua Manuel Vieira da Cunha, 991, Coab. Você é nosso convidado especial. Por exemplo, amanhã, às 19 horas, temos culto de oração e também de ensino da palavra de Deus. E você é nosso convidado para estar conosco. No domingo pela manhã, nós temos a Escola Bíblica Dominical, às 8 horas da manhã. E tem classes separadas para faixas etárias. Por exemplo, criança vai para a sala de criança, adolescente vai para a sala de adolescente, jovem para a sala de jovem, senhores vai para a sala dos senhores, e as senhoras vai para a sala das senhoras, e assim que é, e para a glória de Deus. E à tarde, às 18 horas, temos culto, né? Culto de louvor e adoração ao nome do nosso precioso Deus. Então fica aqui este convite, você que quer participar de cultos conosco na Assembleia de Deus Ministério de Rio Branco, cujo líder, pastor Luiz Gonzaga de Lima, é o nosso líder, e nós estamos aqui auxiliando esta obra aqui em Tarauacá. Então, para você decorar e não esquecer, igual eu esqueço, Rua Manuel Vieira da Cunha, 991 Coab, fica ao lado do ginásio, atrás do ginásio. O ginásio que é conhecido aqui na cidade, você diz, qual é a rua de trás do ginásio? Aí você vai ver a rua, aí você quebra para a direita e você caminha 200 metros, é a igreja. 200? 100 metros é a igreja. Fica do lado esquerdo, tá lá a azulzinha, tá lá no mesmo lugarzinho as grades cinza, e nós estamos aguardando por você, tá certo? Nós temos aí mais uma canção, né? E agora nós vamos ouvir essa canção, quero oferecer para minha gata, para minha loura, porque ela canta, mas eu também, esse hino, não é? Uma interrogação que Jesus faz a Pedro. Tu me amas, Pedro? Ele diz, eu te amo. E Jesus vai lá e dá um sermão nele. Vamos ver o que, é que vai acontecer com esse hino aí.
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Bendito Deus. Meus amados irmãos, já vamos chegando aqui ao finalzinho da programação. Quero agradecer aqui a Vitória, o Jefté, que está aqui conosco também, no estúdio da rádio. Deus continue abençoando você que está aí na sintonia da programação. Nós já vamos se despedindo por aqui, mas antes, queremos deixar aqui uma canção oferecendo para todos que estão aniversariando hoje. Você que está fazendo também aniversário de casamento, não é? Diz que o camarada chegou pro padre, né? Ele disse, padre, nós vamos matar o porco. Ele disse, mas por que, meu filho? Senão, porque vamos fazer 20 anos de casado. Ele disse, o que é que o porco tem a ver com isso, não é? Então nós vamos oferecer aqui também a canção para você que está fazendo aniversário de casamento. Que Deus continue abençoando a sua vida de maneira poderosa. E até quarta-feira, se Deus quiser e Cristo não tiver voltado, vai ficar aí a canção Eu Desejo, do pregador Lu.

0: Se a sua empresa ainda usa o WhatsApp Business ou o WhatsApp Web, várias pessoas da empresa atendendo os clientes e às vezes até com vários números de WhatsApp diferentes, então sua empresa é parecida com as milhares que vêm conversar conosco aqui todos os dias. Somos um dos maiores parceiros do WhatsApp no Brasil e atendemos alguns milhares de empresas no Brasil inteiro, de todos os setores. Mas todas essas empresas têm um desafio em comum. Elas atendem muitos clientes pelo WhatsApp, muitos leads pelo WhatsApp, e elas desejam organizar isso de forma profissional. Geralmente colocando toda a equipe de vendas e a equipe de atendimento, suporte, dentro de uma única ferramenta para poder gerar relatórios e ter mais controle e organização de todas essas conversas entre a equipe e os clientes e principalmente para automatizar boa parte desse processo usando chatbot, usando inteligência artificial, os tais.
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2: Olá, pontualmente 17 horas em todo o Acre, muito boa tarde, eu sou Jonathan Costa, de volta à bancada do Conexão Acre. A partir de agora, compartilhamos com você as notícias do Sistema Público de Comunicação do Acre no seu fim de tarde. Comigo na bancada, jornalista Larissa Costa. Boa tarde, Larissa.
3: Boa tarde, Jonathan. Boa tarde, ouvintes. Durante uma hora, vamos deixar você muito bem informado com as principais notícias do nosso Acre, do Brasil e do mundo. Nós estamos ao vivo para todo o estado pelas rádios Aldeia FM e Difusora Acreana. E também ao vivo para o planeta pelos sites aldeiafm.ac.gov.br e difusora.ac.gov.br. Temos ainda o nosso WhatsApp, que é 99203-2962. Repetindo, 99203-2962. Aguardamos sua mensagem.
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2: É, informar com excelência aqui no Conexão Acre. Hoje é segunda-feira, 28 de setembro de 2026. E você confere nesta edição.
3: Entidades de apostas pedem ao STF que derrube decisão que acaba com bets.
2: Apostadores têm até o dia 5 para retirar 1,7 bilhões retido em plataformas.
3: Eleições 2026. TSE orienta os eleitores a consultarem com antecedência o local de votação para as eleições do próximo domingo.
2: A Agência Geral da União, a AGU, quer internet móvel liberada no período das eleições.
3: Boca de urna é crime no dia da votação.
2: Educação de jovens e adultos avança nos 22 municípios do Acre, reduz taxa de analfabetismo.
3: Dois acidentes na floresta mobilizaram equipes de emergência por terra e ar no município de Porto Walter e Porto Acre.
2: Temporal deixa 3 famílias desalojadas e estragos em bairros da capital.
3: Futebol feminino passa a ser prioridade na política esportiva.
2: E Cruzeiro do Sul comemora hoje 122 anos de fundação.
3: Essas e outras informações você acompanha agora no Conexão Acre.
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2: 17 horas e 3 minutos e a gente volta a falar de trânsito aqui no Conexão. Na verdade, iniciando a semana falando do nosso trânsito da capital. Olha, trânsito já bastante intenso nas proximidades do pronto-socorro da capital, mesmo no cruzamento da Avenida Getúlio Vargas e Nações Unidas, tá bom? Você que está nessa região, muita atenção no trânsito. Outro ponto também que podemos estar destacando é a Avenida Ceará, desde as mediações do Terminal Urbano da cidade. Também lembrando que próximo ali temos a Avenida Brasil. A rua em frente à Oca, trânsito também já bastante intenso por esta região. Outro ponto também que podemos estar destacando é, como sempre, né, nesse horário, temos a rua Rio de Janeiro. Desde as imediações do cemitério São João Batista, pode-se dizer também até a altura do bairro Floresta. E temos também a rua Minas Gerais, ali nas imediações da escola Heloísa Mourão Max, precisamente na ladeira do Bola Preta, tá bom? O trânsito também já bastante intenso por aquela região. Você que está no trânsito, muito cuidado com os vulneráveis. Afinal, motoristas com veículos maiores, sejam carros, caminhões ou ônibus, precisam sempre estar atentos aos vulneráveis, como motociclistas, ciclistas, pedestres e outros. Por isso, sempre adote comportamentos defensivos, reduza a velocidade, olhe bem para todos os lados, respeite faixas de pedestres, semáforos e compartilhe também os espaços com segurança. Afinal, as vias públicas são de todos e precisam ser inclusivas e seguras. Tá bom? Essa é a dica de trânsito, 17 horas e 5 minutos.
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3: Seguimos o Conexão Acre para conferir a previsão do tempo para terça-feira. Em todo o estado, a previsão para terça-feira é de céu parcialmente nublado a nublado, com pancadas de chuva e trovoadas isoladas. Vamos conferir as temperaturas para amanhã. Na capital e municípios do Baixo Acre, a temperatura mínima deve ficar em torno de 24 graus, com máxima de 33 graus. No Alto Acre, nos municípios de Assis Brasil, Brasileia, Epitaciolândia e Chapuri, as temperaturas variam entre mínima de 23 e máxima também de 33 graus. Na Regional do Juruá, a temperatura mínima deve ficar em torno de 23, com máxima de 35 graus. Nos municípios de Tarauacá, Feijó e Jordão, as temperaturas variam entre mínima de 24 e máxima também de 35. E em Sena Madureira, Manuel Urbano e Santa Rosa do Purus, a temperatura mínima deve ficar em torno de 24, com máxima de 32 graus.
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2: Estamos às 17 horas e 6 minutos e iniciando Conexão Acre desta segunda-feira com notícias direto de Brasília. A medida provisória do fim das bets tramita no Congresso e fixa prazo de saque. Apostadores têm até o dia 5 de outubro para retirar 1,7 bilhão retido em plataformas. Vamos conhecer detalhes na reportagem de Priscila Mazenotti, da Rádio Nacional.
6: A medida provisória que acabou com as bets já está no Congresso Nacional, aguardando a instalação da comissão mista. A Câmara e o Senado terão até 120 dias para analisar e votar o texto em plenário. Enquanto isso, a medida provisória está valendo, valendo desde sexta-feira, quando foi editada. E tem alguns prazos já para a semana que vem. O apostador tem até segunda-feira, dia 5, para retirar voluntariamente o saldo que tem lá aportado. Segundo o Ministério da Fazenda, o valor é de 1 bilhão e 700 milhões de reais que os apostadores brasileiros têm nas bets. Os sites de apostas estão no ar somente para pedidos de retirada desse dinheiro. E atenção, até segunda-feira que vem, às 11h59 da noite. Entre 9 e 14 de outubro, os bancos farão a devolução desses valores. Na terça-feira da próxima semana, dia 6, termina o prazo para todos os sites e aplicativos saírem do ar. Estão proibidas todas as apostas online. As de cota fixa, que é quando a pessoa já sabe o prêmio, mas também tigrinho, aviãozinho, roleta virtual, blackjack, tudo. O governo vai encaminhar um projeto de lei também tipificando os crimes relacionados aos jogos online, com penas de até 6 anos de prisão, além de multa. Depois que a MP entrou em vigor, os clubes de futebol passaram a se articular, discutem o assunto e têm a expectativa de se reunirem com o Ministério do Esporte e com a CBF para tratar dos impactos da MP. Uma consulta pública foi aberta no site da Câmara e do Senado. Ali na parte da tramitação da medida provisória é a MP 13/94 de 2026. E de sexta-feira até esta segunda, o placar, por enquanto, está em 182 mil votos a favor do fim das bets e 69 mil contrários, bem menos da metade. Da Rádio Nacional em Brasília, Priscila Mazenotti.
3: E entidades de apostas pedem ao STF que derrube MP que acaba com bets. Entidades usam a ação de 2024, relatada por Fux, para contestar a medida provisória. A reportagem é de Gabriel Bruno.
7: Entidades de apostas acionaram o Supremo Tribunal Federal para derrubar a medida provisória que acaba com as bets no Brasil. O pedido foi feito nesta segunda-feira em uma ação de 2024 que já era relatada pelo ministro Luiz Fux. As entidades querem que os efeitos da medida sejam suspensos até que o Congresso Nacional faça a análise ou até o julgamento da ação para garantir a manutenção das operações. Ainda que os ministérios da Fazenda e da Justiça, a Anatel, o Banco Central, a Caixa e o Comitê Gestor da Internet não derrubem autorizações, bloqueiem sites e aplicações e interditem pagamentos. A peça foi apresentada pela Associação Nacional de Jogos de Azar e pelo Instituto Brasileiro de Jogo Responsável, que consideram a medida provisória inconstitucional. Segundo elas, a proposta não demonstrou a urgência necessária para uma MP, não contou com estudos técnicos dos impactos e pode reduzir a confiança no ambiente de negócios do Brasil. Na ação, as entidades indicam dados do Sistema de Gestão de Apostas do Ministério da Fazenda, que mostram que os aportes nas plataformas de apostas caíram de R$22,5 bilhões em outubro de 2025 para R$13 bilhões em junho deste ano. Isso provaria que não houve um aumento que justificasse o encerramento repentino de um mercado regulado. De acordo com a ação, o Brasil tem 85 empresas de bets autorizadas que pagaram R$30 milhões para operar no país. A medida criaria o risco de o governo ter que devolver o dinheiro. No total, cerca de R$2,5 bilhões. Da Rádio Nacional em Brasília, Gabriel Brum.
2: A gente continua falando de bets, às 17 horas e 11 minutos, mais de 500 sites são derrubados por oferta irregular de apostas. A ação faz parte do monitoramento após medida provisória de proibição. Vamos conferir na reportagem de Gabriel Correia.
8: Em apenas 2 dias, mais de 500 sites foram derrubados por causa da oferta irregular de apostas no Brasil. A ação faz parte do monitoramento após a entrada em vigor da medida provisória que proibiu a exploração e a publicidade das bets na última sexta-feira. A relação de sites foi elaborada por uma força-tarefa criada pelos Ministérios da Justiça e da Fazenda. A ação é para interromper o acesso a plataformas operando sem autorização e impedir que novos endereços sejam usados para continuar a oferecer apostas ilegalmente. Um relatório do Laboratório de Operações Cibernéticas, nesse domingo, encontrou milhares de anúncios de bets ainda ativos. A legislação deu até o dia 5 de outubro para a retirada da publicidade em circulação. Entre os anúncios encontrados na meta, 2 deles começaram a ser vinculados já durante a vigência da medida provisória. Alguns anúncios usavam nomes de páginas e links diferentes das marcas anunciadas, ou seja, uma ocultação do anunciante real e do destino do tráfego. No Google, foram encontrados mais de 1.900 anúncios de 7 domínios diferentes. Não foi possível separar quais já estavam ativos antes da proibição. No caso do TikTok, a plataforma não disponibiliza o Brasil entre os países pesquisáveis. O CyberLab também identificou 43 canais e grupos ativos no Telegram relacionados à divulgação de apostas e jogos de cassino online, com mais de 200 mil membros. O maior canal possui mais de 40 mil membros. A gente tentou contato com as empresas citadas, ainda sem resposta. Da Rádio Nacional em São Luís, Gabriel Correa.
3: E Boletim Focus eleva a projeção da inflação e reduz a do PIB para 2026. Mercado prevê a 4,99% e crescimento da economia em 1,86% este ano. A reportagem é de Gabriel Brum.
7: A projeção de inflação subiu e a expectativa de crescimento econômico caiu no Boletim Focus desta segunda-feira. O documento foi divulgado pelo Banco Central. O IPCA, índice oficial de inflação, deve terminar o ano em 4,99% na visão dos analistas de mercado consultados. A previsão anterior era 4,92%. A economia segue pressionada pela guerra no Irã, com o preço do barril de petróleo em alta, 108 dólares nesta segunda. Além disso, o IPCA 15 de setembro, divulgado semana passada, ficou positivo depois de 2 meses de redução. Já o PIB, Produto Interno Bruto, soma de tudo que é produzido no país, deve fechar o ano com um crescimento de 1,86%, contra 1,88% da estimativa anterior do Boletim Focus. O dólar deve terminar o ano a R$ 5,20 e a taxa básica de juros a 13,5% ao ano. Da Rádio Nacional em Brasília, Gabriel Brum.
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2: Às 17 horas e 14 minutos, 60% das mulheres já desistiram de viajar por medo de violência. O Guia do Turismo dá dicas para todas as etapas da viagem. Solimar Luz.
9: Diante dos avanços tecnológicos, sociais e culturais, o turismo tem se tornado cada vez mais dinâmico e personalizado para atender diferentes públicos, como o de mulheres, que seja a trabalho ou por lazer, têm viajado cada vez mais e muitas vezes sozinhas. Mas a segurança ainda pesa na escolha do destino. Levantamento realizado pelo Ministério do Turismo em parceria com a Unesco mostra que 6 em cada 10 mulheres dizem já ter desistido de uma viagem por medo da violência e 60,6% delas relataram ter passado por alguma situação que provocou sensação de insegurança. Para melhorar as condições de viagem desse grupo, o Ministério do Turismo disponibiliza em seu site o Guia para Mulheres que Viajam Sozinhas, com orientações sobre planejamento, transporte, hospedagem e canais de apoio para viajar com mais autonomia e segurança. Em cada capítulo é possível conhecer histórias, saber mais sobre o perfil das viajantes, entender as dúvidas e os medos mais comuns, além de receber dicas de segurança para todas as etapas de uma viagem, entre hospedagem, transporte e também conhecer os direitos de cada viajante. Entre as dicas para antes de viajar, por exemplo, o guia sugere pesquisar o destino, planejar os deslocamentos e verificar as condições da hospedagem. Recomenda-se pedir os contatos da recepção e dos canais de apoio, além de solicitar que o número do quarto não seja anunciado em voz alta. Em viagens por aplicativo, a orientação é conferir a placa, o modelo do veículo e a identificação do motorista antes de entrar. Neste domingo, 27 de setembro, foi celebrado o Dia Mundial do Turismo. Criada pela ONU, a data chama atenção para o papel da atividade na vida das pessoas e das comunidades. Da Rádio Nacional, no Rio de Janeiro, Solimar Luz.
3: Instituto da Mulher Negra lança Guia de Acesso a Políticas de Cuidado. Guia abrange públicos diversos. A reportagem é de Cristiane Ribeiro.
10: Após 5 meses de diálogos e campanhas de conscientização sobre os direitos da população ao cuidado e os caminhos para ter acesso às políticas públicas de saúde e assistência social, o GLEDES, Instituto da Mulher Negra, lançou o Guia de Acesso a Políticas de Cuidado. As informações vão desde os documentos necessários, como abrir uma conta no portal sougov.br ou acessar o SUS digital. A publicação aponta que o trabalho do cuidado tem sido invisível, exaustivo e desvalorizado. No guia, há uma parte específica para mães solo e mulheres chefes de família, pessoas em privação de liberdade e seus familiares, parentes de vítimas de feminicídios, famílias em extrema pobreza, entre outros. A coordenadora de formação e emancipação do GLEDES, Nilza Iraci, diz que o guia mostra os caminhos para o fortalecimento de políticas de cuidado que reconheçam a realidade das mulheres negras.
11: A proposta é uma convocatória para pensarmos coletivamente estratégias capazes de promover mudanças significativas nas relações de gênero e raça na sociedade brasileira?
10: Segundo a Organização das Nações Unidas, as mulheres brasileiras dedicam quase 10 horas por semana a mais que os homens ao trabalho de cuidado. Por isso, a política de cuidado é também uma política de democracia. Apesar da importância do tema, a lei que institui a Política Nacional de Cuidados no Brasil é recente. Foi sancionada em dezembro de 2024. Da Rádio Nacional no Rio de Janeiro, Cristiane Ribeiro.
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2: E a gente fala de eleições 2026 às 17 horas e 19 minutos aqui no Conexão Acre. Olha, a gente inicia falando de que a boca de urna é crime no dia da votação. Veja o que é proibido. O eleitor pode se manifestar de forma individual e silenciosa. Tatiana Alves.
13: Faltam apenas 6 dias para o primeiro turno das eleições 2026, marcado para o próximo domingo. No dia da votação, pedir votos, distribuir material de campanha e abordar eleitores para tentar convencer a escolher determinado candidato é proibido e pode configurar o crime de boca de urna. Também

0: comícios, carreatas, propaganda eleitoral e qualquer ação de boca de urna. No ambiente digital, a legislação também veta a publicação de novos conteúdos de campanha e o impulsionamento de postagens na internet. Já os conteúdos publicados anteriormente podem permanecer disponíveis. A regra vale em todo o país. Nos estados e na disputa pela presidência da República, em que não houver definição no primeiro turno, a segunda votação será realizada no dia 25 de outubro. Quem identificar possíveis irregularidades pode denunciar por meio do aplicativo Pardal da Justiça Eleitoral. A ferramenta permite informar o local da ocorrência, descrever os fatos e anexar fotos, vídeos, áudios ou links para ajudar na apuração. O aplicativo está disponível gratuitamente para celulares Android e iPhone. Além disso, denúncias sobre crimes eleitorais também podem ser encaminhadas à polícia, ao Ministério Público Eleitoral e aos canais oficiais dos tribunais regionais eleitorais. Da Rádio Nacional no Rio de Janeiro, Tatiana Alves.
1: E a Agência Geral da União, a AGU, quer internet móvel liberada no período das eleições. Pedido inclui usuários que já esgotaram a franquia de dados. A reportagem de Priscila Mazenotti.
2: Nessa reta final das eleições, já podemos falar assim, porque já é neste domingo agora, a Advocacia Geral da União quer que as pessoas continuem tendo internet nos celulares, mesmo se a franquia tiver acabado. Isso nas 72 horas antes das eleições, ou seja, a partir de quinta-feira até 24 horas depois, na segunda-feira. Foi uma manifestação da AGU encaminhada ao Supremo Tribunal Federal, ao ministro Cristiano Zanin, que é o relator da ação proposta pelo Partido Verde e pela CNTE, que é a Confederação Nacional dos Trabalhadores em Educação. O argumento é o de que a participação política precisa ser garantida, assim como o direito à informação. As pessoas têm de poder consultar informações, verificar a veracidade das notícias, tirar dúvidas, saber onde vai votar, fazer consultas, esse tipo de assunto. Na manifestação, a AGU fala em proteção material da cidadania e cabe agora ao ministro Cristiano Zanin decidir nos próximos dias. Da Rádio Nacional em Brasília, Priscila Mazenotti.
3: O Tribunal Superior Eleitoral, TSE, orienta os eleitores a consultarem com antecedência o local de votação para as eleições do próximo domingo, dia 4 de agosto, pois pode ter havido alteração de endereço desde o último pleito. A reportagem é de Ângela Villanova.
4: A menos de 8 dias para o primeiro turno das eleições, o eleitor deve lembrar de conferir o local de votação, uma vez que sua sessão pode ter mudado de endereço desde o último pleito. Alerta o Tribunal Superior Eleitoral. Para os mais antigos, o mais comum é que o endereço de votação permaneça o mesmo por sucessivas eleições. Ainda assim, a Justiça Eleitoral alerta que mesmo poucas alterações podem afetar milhares de eleitores, dado o universo de 158,7 milhões de cidadãos aptos a votar. A Justiça Eleitoral de ao menos 10 estados e do Distrito Federal anunciaram alterações em endereço das sessões eleitorais. Os 27 tribunais regionais eleitorais costumam manter em seus portais uma lista completa das mudanças. O eleitor deve acessar o seu TRE local e verificar avisos sobre o tema. Ângela Villanova para o Sistema Público de Comunicação.
3: Olha, uma retificação, que o próximo domingo será dia 4 de outubro e não 4 de agosto, tá bom?
1: E seguimos para um breve intervalo. A seguir, educação de jovens e adultos avança nos 22 municípios do Acre e reduz taxa de analfabetismo.
3: E ainda, 2 acidentes na floresta mobilizaram equipes de emergência por terra e ar nos municípios, de Porto Walter e Porto Acre. Voltamos já.
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5: Estamos de volta com o segundo bloco do Conexão Acre. A plataforma Enem Libras foi atualizada pelo INEP para incluir os vídeos-provas de todas as edições do Exame Nacional do Ensino Médio, realizados de 2017 a 2025. Vamos conferir mais informações com Ângela Villanova.
6: A plataforma de vídeo-provas em língua brasileira de sinais, Libra, do Exame Nacional do Ensino Médio, Enem, está atualizada e reúne conteúdos que podem ser utilizados para estudo, prática e familiarização com o formato da prova. O ambiente é disponibilizado pelo Instituto Nacional de Estudos e Pesquisas Educacionais Anísio Teixeira, autarquia vinculada ao Ministério da Educação. Entre os recursos disponíveis estão vídeo, provas completas de edições anteriores, cadernos de questões em língua portuguesa, gabaritos e a cartilha de redação em Libras. A plataforma também apresenta uma interface semelhante à utilização da aplicação oficial do exame, permitindo conhecer a organização do ambiente e a dinâmica de navegação. A ferramenta pode ser utilizada por estudantes e servir de apoio a docentes, tradutores, intérpretes de Libras, língua portuguesa e demais profissionais que atuam na educação de surdos. A plataforma reúne vídeo, provas de edições realizadas desde 2017 e permite consultar os diferentes conteúdos em um único ambiente. Ângela Villanova para o Sistema Público de Comunicação.
7: A gente confere agora a história de uma estudante de medicina da Universidade Federal do Acre que honra o pai zelador e segue o sonho no curso após o luto. A reportagem de Thaís Caroline.
8: A história de Tainá Araújo Barros é marcada por estudo, superação e pela presença de pessoas que ajudaram a construir esse caminho. Aos 21 anos, ela está no sexto período de medicina da Universidade Federal do Acre. A aprovação no curso veio em 2023, depois de uma trajetória de estudos em escolas públicas, chegou a cursar até direito e depois conseguiu a vaga em medicina pelo Sistema de Seleção Unificada, o SISU. Mas antes de chegar à universidade, Tainá já tinha em casa alguém que acompanhava de perto cada etapa dessa caminhada, Raimundo Carrilho, seu pai de criação. Ele morreu no dia 2 deste mês, aos 80 anos, após complicações de uma pneumonia. Agora, sem a presença física dele, a estudante transforma lembranças em uma forma de manter vivo o vínculo com quem sempre esteve ao lado dela.
9: Apesar de ainda ser o meio médico, a gente está na metade da caminhada. Ele teve um papel muito grande para mim. E eu falo que ele é um grande amor da minha vida, porque sem ele eu não teria todo o apoio de poder chegar até aqui.
8: Entre essas lembranças está um objeto simples, mas cheio de significado. Um livro que Raimundo deu a ela ainda na infância.
9: Quando eu era criança, eu gostava muito de ler, gostava muito de gibi. E ele sempre buscava na biblioteca da minha escola, que é o Gilmariano, lá no Taquari, os livros pra mim. Quando o bibliotecário lia e no outro dia ele já ia lá e buscava outro quando ia me deixar na escola. E na época eu gostava muito de astronomia e de astronauta, de ciências. E eu pedi pra ele, pai, o senhor pode me dar um livro sobre astronomia? Ele não sabia nem falar direito a palavra, mas ele foi atrás. E a gente veio de uma família humilde, a gente tem uma origem humilde, meu pai na época ainda era servidor da prefeitura de Rio Branco, ele era zelador lá do mercado 6 de agosto, e ele com o dinheirinho que ele tinha, que na época era 60 reais, comprou o livro pra mim. Ele fez parte de muita coisa da minha vida, e sem o amor dele, sem ele acreditar em mim, eu não teria conseguido chegar até aqui. E eu sei que hoje ele não tá aqui, meu coração tá doendo, mas eu sei que lá de cima ele vai estar me acompanhando espiritualmente, e a gente vai chegar até a formatura daqui 3 anos.
8: Para Tainá, chegar ao diploma também significa concluir um sonho que foi construído ao lado dele. Thaís Caroline, para o Sistema Público de Comunicação do Acre.
5: E a educação de jovens e adultos avança nos 22 municípios do Acre e reduz taxa de analfabetismo. A reportagem é de Tássia Muniz.
10: Pegar um ônibus, usar um aplicativo, se localizar pela cidade ou até dirigir parecem tarefas simples, mas que se tornam verdadeiros desafios para quem não sabe ler. É nesse cenário que a educação de jovens e adultos se consolida como um pilar essencial para milhares de acreanos que buscam concluir os estudos e conquistar autonomia. A modalidade atende jovens a partir de 15 anos no ensino fundamental e de 18 anos no ensino médio, oferecendo uma segunda chance para quem precisou interromper a vida escolar. No Acre, a EJA está presente em todos os municípios, um diferencial nacional e vai além da certificação escolar. Além de concluir etapas da educação básica, os estudantes também têm acesso a cursos profissionalizantes, ampliando oportunidades de inserção no mercado de trabalho e transformando realidades que por muito tempo foram marcadas pela exclusão educacional. O reflexo dessa política aparece nos dados de uma pesquisa nacional que mostram que a taxa de analfabetismo entre pessoas de 15 anos ou mais no Acre caiu de 9,4% em 2024 para 8,9% em 2025. Ações que mudam a vida de pessoas como Ludemília Teixeira, de 65 anos, que decidiu retornar um sonho que ficou suspenso por décadas.
11: O que me fez voltar foi porque eu não tive essa oportunidade quando era mais nova, né? Aí agora, depois que eu cheguei a essa idade e não tenho mais aquela preocupação de filho pequeno, de marido, essas coisas assim, aí me deu vontade de voltar.
10: Marido de Ludemília, Edinaldo de Deus, trabalha como gari e também carrega o sonho de tirar a carteira de habilitação. Ele conta que o processo de alfabetização tem sido desafiador, mas motivo também de muito orgulho.
12: Estava olhando aqui, aí eu não sabia, só assinar meu nome na TV, que nem meu nome eu não sabia. Em vez de chegar para o terminal, chegava lá, aí ficava para pegar o ônibus para ir para casa, eu pedia, eu falei, vamos comer o ônibus aqui, que o ônibus é aquele, é o meu, aí tinha uns que falavam, tinha uns que viraram a costa.
10: Depois de uma vida inteira inteira dedicada ao trabalho e às filhas, Esther de Oliveira, de 60 anos, finalmente encontrou tempo e coragem para voltar à sala de aula. Hoje, comemora cada avanço e se emociona ao falar da importância da educação.
13: Olha, o meu sonho é pegar uma Bíblia, botar de um lado e quando eu for para a igreja ler. Eu acho tão bonito que aquelas pessoas estão na igreja. Igual pega a sua Bíblia, Rani, ó.
10: Aos 61 anos, aposentada e mãe de 9 filhos, Rotacira Martins Rodrigues decidiu investir em si mesma.
14: Porque eu quero ler, eu sei escrever, eu conheço as letras. Essa letra tudo direitinho, o negócio é juntar e dizer o significado das letras, que eu não sei ainda. Assim, que eu vou tirar a carteira, né? Eu digo, na hora que eu aprender a ler, eu digo, vocês primeiro vão me ensinar já dirigindo, vocês têm carro.
15: Fazendo os testes.
14: É, isso mesmo. Tá? Quando eu for para a autoescola, eu já saber mesmo no começo, né?
10: A coordenadora da Educação de Jovens e Adultos, Jaísa Castro, é técnica em gestão escolar, já atuou por 8 anos na modalidade na Cidade do Povo e desde agosto do ano passado está à frente da EJA, na Escola Serafim Salgado. Para ela, a EJA é um espaço de pertencimento, valorização, conhecimento e partilha entre estudantes que carregam histórias de superação capazes de impactar toda a equipe.
16: A educação de jovens e adultos, né, não é só a oportunidade de concluir os estudos, né? Possibilita aos nossos alunos um espaço de pertencimento, de valorização, né? De conhecimento, de partilha.
10: Tácita Muniz para o Sistema Público de Comunicação do Acre.
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7: Falamos de infraestruturas, 17 horas e 37 minutos. Olha, após anos de isolamento, obras buscam melhorar acesso na Transacriana. Moradores relatam que durante o inverno amazônico, trechos ficavam praticamente intrafegáveis. Perdão. Vamos conferir na reportagem de Ivan de Carvalho.
17: São centenas de ramais às margens da C90, a estrada da Transacriana. Área essa que estava isolada, obras feitas nos últimos meses já começam a garantir a melhoria de acesso nos principais ramais. Moradores fizeram movimentos, reuniões e tomaram várias iniciativas, inclusive algumas interdições, reclamando das condições de trafegabilidade, principalmente no período do inverno amazônico. Foi daí então o Departamento de Estrada e Rodagem do Acre, através de várias equipes mecanizadas, conseguiu dar acesso em várias comunidades. A situação antes parecia um varadouro, como detalha a líder comunitária de várias comunidades dentro do trecho da Transacriana, após o quilômetro 50, Luzia Cunha de Souza.
18: Eu resido aqui há mais de quase 40 anos. Trabalho com a comunidade, sou agricultora, amo o que faço, amo o meu trabalho e tem trazido melhoria para nossas comunidades, né? Então fica aqui a nossa gratidão. Nossa, antes isso aqui era varador, na verdade, né? As pessoas andavam mais de cavalo e depois foi, com o passar do tempo, foi melhorando, né? E hoje estamos aí, né? Com essas melhorias que está sendo feita, né? Nós só temos a agradecer.
17: O isolamento era considerado como total. Um dos ramais mais críticos era o vai-se-ver, que a alternativa era só via rio. Agora, como o nível está bastante baixo, a realidade é outra. As máquinas já avançaram no serviço. Odair Modesto, liderança da comunidade, relata de como era a realidade antes dos serviços acontecerem naquela comunidade.
19: Esse nosso ramal, na verdade, ele é uma realidade que eu conheci desde o começo. Antes de correr moto nele, carro, percorria de cavalo, a pés, as travessias não tinha ponte, tanto do Igarapé vai se ver, São Raimundo e Riozinho do Rula. De uns anos para cá, graças a Deus, veio o acesso por via terrestre, por tanto nosso acesso era só via aquática no período do inverno, era que nós fazia nossas compras e escoava nossas produções e trazia, abastecia para passar o verão. O Derac tem feito um trabalho por excelência e cada ano melhorando mais, dando-nos condições de nós aqui se locomover de carro. Hoje aqui, na realidade, hoje nós temos nossos carros estacionados aqui no pátio da igreja, nossas motos, e a maioria das irmãs que faz as compras já é no verão, no período de doença também, de enfermidade, também a gente tem como a gente sair de uma maneira mais rápida, porque antigamente a realidade era bem mais difícil quando alguém adoecia aqui, que não tinha acesso.
17: A frente de serviço reúne cerca de 20 trabalhadores para atender uma área que tem uma extensão bastante ampliada. O ramal Cachoeira também era um dos mais críticos, além do Vai Se Ver. Pedro Valério, responsável pela obra de melhoramento na região da Transacriana, relata a extensão de ramais que existe dentro da Transacriana e o que já foi garantido em acesso desde a última semana.
20: Na Transacriana nós estamos trabalhando com 5 patrulhas. A nossa meta, já que começamos com 2 meses de atraso, é recuperar e melhorar cerca de 700 quilômetros de ramais. Nós já estamos perto da marca dos 500, ou seja, muito em breve nós vamos ultrapassar a marca dos 700 quilômetros, podendo chegar até 800, em função do que a gente ainda tem programado para fazer. Então, acredito eu que dos 1.090 quilômetros da Transacriana, nós vamos ficar com menos de 300 sem assistência nesse ano de 2026. Os serviços só começaram a partir do dia 20 de junho, mas a gente segue firme. E o nosso trabalho está sendo um pouco mais lento, porque a determinação da governadora Maia Assis é recuperar mais com qualidade. Então ninguém está fazendo simplesmente uma raspagem e uma limpeza do ramal. A gente está levantando grade, a gente está assentando obra de arte corrente, a gente está recuperando e construindo obras de artes especiais. As obras de arte corrente compreendem bueiros, galerias, maduelas, né? As obras de arte corrente correspondem aos bueiros. As obras de artes especiais são as pontes, tanto em circunstâncias como pontes taqueadas.
17: Valendo ressaltar e acrescentar, os serviços essenciais como manutenção na rede elétrica, atendimento pela equipe do SAMU e ronda da Polícia Militar já passa a ser feita com mais facilidade, o que é resultado do serviço já concluído dentro da comunidade. Para o Sistema Público de Comunicação, Ivan de Carvalho.
5: E 2 acidentes na floresta mobilizaram equipes de emergência por terra e ar nos municípios de Porto Walter e Porto Acre. Homens que trabalhavam no corte de árvores enfrentaram momentos de pânico e resgates dramáticos após serem atingidos por galhos pesados. As informações com Jefferson Dourado.
21: Os riscos no trabalho de corte de árvores mobilizaram equipes de resgate de emergência neste fim de semana, com 2 acidentes graves registrados no interior e na zona rural. O caso mais sério foi na última sexta-feira, em uma propriedade rural de Porto Acre. O Alisson Alves da Silva, de 34 anos, cortava uma árvore que havia caído sobre uma cerca. Por volta das 2 da tarde, quando uma forte ventania rompeu um galho pesado que o atingiu em cheio na cabeça. Desacordado, Wallace enfrentou uma verdadeira saga para conseguir socorro. Por conta do terreno de difícil acesso, amigos improvisaram um resgate transportando o trabalhador em uma rede por cerca de 1 hora a pé. Na sequência, ele foi levado na caçamba de uma caminhonete por mais 45 quilômetros até alcançar a rodovia asfaltada, onde a ambulância do SAMU de Porto Acre já o aguardava. Devido à gravidade, a unidade de suporte avançado interceptou o veículo no caminho rumo à capital. O Alisson sofreu um traumatismo crânio-encefálico gravíssimo, precisou ser intubado na estrada e deu entrada no pronto-socorro de Rio Branco na madrugada de sábado, sem responder a movimentos do lado direito do corpo. Enquanto isso, em Porto Walter, no Vale do Juruá, outro trabalhador do campo passou por momentos de apuros. Etevaldo, de 52 anos, também foi atingido por um galho durante o manejo de árvore em uma área de mata fechada. Ele recebeu os primeiros atendimentos no Hospital Geral de Porto Walter, mas a gravidade dos ferimentos exigiu um resgate aeromédico. No sábado à tarde, a aeronave do CIOPAER, com a equipe médica do SAMU, realizou o translado em um voo de 25 minutos até Cruzeiro do Sul. Segundo a socorrista médica Julie Ordones, o paciente estava consciente, mas com perda de sensibilidade nas pernas e segue internado no Hospital do Juruá. Jefferson Dourado para o Sistema Público de Comunicação.
22: Segurança.
23: Thank you.
7: 17 horas e 45 minutos e você confere no próximo bloco. Temporal deixa 3 famílias desalojadas e estragos em bairros da capital.
5: E ainda, Rio Branco e Tarauacá ficam entre as 10 cidades com mais queimadas no país.
7: E Cruzeiro do Sul comemora 122 anos de fundação. É daqui a pouco.
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0: 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Esportes.
5: E futebol feminino passa a ser prioridade na política esportiva. Lei prevê profissionalização e igualdade de oportunidades. As informações com Gabriel Brum.
24: O presidente Lula sanciona nesta segunda-feira o projeto de lei que dá prioridade ao futebol feminino na política de esporte. Lembrando que estamos há cerca de 9 meses para o início da Copa do Mundo de Futebol Feminino aqui no Brasil. Nesse contexto, o documento aprovado pelo Congresso no início deste mês de setembro exige um plano de legado social, esportivo e financeiro da Copa e a promoção de condições para a profissionalização da modalidade. Por exemplo, a inscrição de atletas amadoras na primeira divisão nacional vai ser limitada a 4 por equipe. Depois vai reduzindo gradualmente até só participarem atletas profissionais. O governo também deverá estimular a igualdade salarial e a participação de mulheres na gestão e na arbitragem. O projeto ainda determina a adoção de ações para combater a discriminação, intolerância e violência contra mulheres no esporte. Após a assinatura do projeto de lei, o presidente segue para Belém, no Pará, onde vai visitar o Hospital São João de Deus. Da Rádio Nacional em Brasília, Gabriel Brum.
3: Meio ambiente.
7: Olha, temporal deixa 3 famílias desalojadas e estragos em bairros da capital. E Defesa Civil orienta como a população pode evitar acidentes. A reportagem de Jefferson Dourado.
6: O temporal durou menos de 2 horas, mas transformou ruas, causou estragos em 14 bairros e deixou 3 famílias desalojadas na capital acreana. A tempestade foi na noite de sexta-feira, 80 milímetros de água em um curto intervalo de tempo. Para se ter uma ideia do impacto, isso equivale a quase 90% de toda a chuva esperada para o mês de setembro. A Defesa Civil registrou 25 ocorrências graves por toda a cidade, incluindo queda de árvores sobre casas e vias públicas, ameaças de desabamento, inundações repentinas. Nos bairros da Paz, Esperança e Tancredo Neves, cerca de 11 pessoas precisaram abandonar suas casas às pressas e estão abrigadas em casas de parentes. No Caladinho, imóveis foram invadidos pela água em questão de minutos. Já no Lago do Amor, os comerciantes da Feira da Economia Solidária viram a força do vento derrubar barracas e danificar mercadorias. A tempestade também provocou um apagão em regiões como a Universidade Federal do Acre e nos bairros Tucumã, Ruilino e Mocinha Magalhães. O coordenador da Defesa Civil de Rio Branco, tenente-coronel Cláudio Falcão, classificou o clima de 2026 como totalmente atípico e ressaltou que nenhum sistema de drenagem urbana suporta um volume tão alto de água acumulado em tão pouco tempo. Curiosamente, mesmo com essa tempestade, o Rio Acre voltou a baixar no fim de semana, marcando 1,75 m. Com a previsão de mais chuvas nos próximos dias, a recomendação é de alerta máximo. Caso precise de ajuda emergencial, ligue para a Defesa Civil no 199 ou para os bombeiros no 193. Em caso de cabos de energia partidos ou falta de luz, acione a Energisa. Jefferson Dourado para o Sistema Público de Comunicação.
5: Rio Branco e Tarauacá ficam entre as 10 cidades com mais queimadas no país. A reportagem é de Thaís Caroline.
8: O Acre registrou 1.355 focos de queimadas entre janeiro e setembro. É o menor número para o período nos últimos 7 anos, segundo os dados do Programa de Queimadas do INPE. O total representa uma queda de 13% em relação ao mesmo período de 2025, quando foram identificados 1.550 focos. Na comparação com a média dos anos anteriores, a redução chega a 78%. O maior número da série histórica foi registrado em 2022, com mais de 9.400 focos. Já o acumulado de 2026 é cerca de 86% menor que o registrado naquele ano. Mas nos dados mais recentes, o cenário chama atenção. Entre sexta e sábado, o Acre teve 101 focos em 48 horas, o segundo maior número do país no período, atrás apenas do Pará. 2 municípios acreanos também apareceram entre os 10 com mais focos no Brasil nesses 2 dias. Tarauacá na 4ª posição e Rio Branco na 8ª. No acumulado do ano, o Acre está na 11ª posição entre os estados brasileiros, com cerca de 2% nos focos registrados em todo o país. Entre os estados vizinhos, o Amazonas já soma quase 5.900 focos, alta de 82% em relação a 2025. Em Rondônia, são 986 registros, uma redução de 28%. Os dados são do INPE e consideram os focos detectados pelo satélite de referência. Thaís Caroline para o Sistema Público de Comunicação do Acre.
7: Rio Branco apresentou nesta segunda-feira o maior índice de poluição do ar entre cidades monitoradas no Brasil. Dejanine Oliveira.
9: Rio Branco apresenta nesta segunda-feira o maior índice de poluição do ar entre as cidades monitoradas no Brasil. O levantamento aponta 76 USAQI, classificação considerada moderada, com as partículas finas PM2.5 como o principal poluente identificado. As PM2.5 são partículas extremamente pequenas, com até 2,5 micrômetros de diâmetro. Por causa do tamanho reduzido, elas podem ser inaladas e chegar à corrente sanguínea, sendo consideradas um dos principais poluentes relacionados a riscos à saúde. Entre as fontes que contribuem para a presença dessas partículas estão a fumaça de queimadas e incêndios florestais e a queima de resíduos, a emissão de veículos e motores, além de atividades industriais e processos de combustão. A exposição ao PM2.5 pode provocar diferentes efeitos no organismo, principalmente em períodos de maior concentração. Entre os problemas associados está a irritação nos olhos, nariz e garganta, tosse, aperto no peito, falta de ar e agravamento de crises de asma. Também pode ocorrer alterações nos batimentos cardíacos. Com a qualidade do ar classificada como moderada, a presença elevada de partículas finas reforça a importância de atenção às condições atmosféricas, principalmente para pessoas mais sensíveis à poluição. Dejanine Oliveira, Sistema Público de Comunicação.
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5: E Cruzeiro do Sul comemora hoje 122 anos de fundação. Distante 633,5 quilômetros da capital Rio Branco, o município carrega uma história marcada pela gastronomia, cultura e belezas naturais. A reportagem é de Jefferson Dourado.
12: Beleza ver. Cruzeiro do Sul é a segunda maior cidade do Acre. É um lugar onde a história não ficou presa nos livros, mas respira nas ladeiras, na arquitetura e na força do seu povo. Nascida oficialmente em 1904, no auge do ciclo da borracha, Cruzeiro do Sul foi uma das poucas cidades planejadas da Amazônia em sua época. Quando os seringais entraram em declínio, foi na terra generosa que a região encontrou uma nova identidade e sustentação. A agricultura familiar floresceu às margens dos rios e ramais. Da mandioca cultivada pelas mãos de famílias ribeirinhas e seringueiros, uma receita de vida que ganhou fama nacional. Não é à toa que Cruzeiro do Sul ostenta o título oficial de Capital Nacional da Farinha, amarelada, caroçuda, extremamente crocante e feita com um carinho que virou patrimônio. A farinha de mandioca daqui foi a primeira do país a receber o selo de identificação geográfica. Ela é o motor da economia local e o orgulho que estala na mesa de todo acreano. Mas a identidade de Cruzeiro do Sul vai muito além da gastronomia. Culturalmente, a cidade guarda o fervor de tradições como o novenário de Nossa Senhora da Glória, que transforma as ruas num mar de fé e devoção sob o olhar imponente da catedral com sua arquitetura de traços alemães. E para quem busca o abraço da natureza, o turismo entrega cenários quase intocados. Dos balneários de águas geladas ao imponente parque natural.
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0: Temos reunião em Rio Branco, Estado do Acre, aos sábados às 19 horas, aos domingos às 18 horas e 30 minutos, e no segundo domingo de cada mês, a reunião é realizada às 14 horas e quinzenalmente às quintas-feiras às 19 horas e 30 minutos. Rua Palmeiral, número 584, bairro Cidade Nova. Prezado ouvinte, hábitos saudáveis, boas práticas, decisões ou atitudes simples que não exigem talento ou habilidades especiais para serem praticados não significam necessariamente indiferença diante dos fatos e circunstâncias da vida. Pelo contrário, a partir de pequenas coisas e decisões, é possível conquistar ou realizar grandes feitos e melhorias no cotidiano de cada pessoa. O mesmo ocorre e se aplica às atitudes no lar, com a família, inclusive com a educação e a formação moral e espiritual de filhas e filhos. Havendo interesse, fé em Deus Pai, nos seus santos e dedicação nesse sentido por parte dos pais ou responsáveis pelo lar, aos poucos as boas práticas se tornarão em cultura ou modo de ser da própria família, fato que comprovará a fidelidade e o bom testemunho de um filho ou filha de Deus. Respeitar e praticar a fé que professas é lealdade. Ser pontual é reconhecidamente útil. Avisar algum imprevisto ou chegada e necessidade de saída com antecedência, cumprir o combinado, reconhecer o esforço alheio, pedir por favor e com licença, sem ironia nem grosseria, falar a verdade, responder com educação e atenção, ser grato e reconhecido, não se limitando ao muito obrigado ou obrigada. Manifestar consideração e atenção para com todas as pessoas, inclusive usar com critério os diversos ambientes onde precisas estar e conviver, seja quanto à limpeza, organização ou manutenção. São hábitos e atitudes que agregam valor a quem os pratica. Ó ouvinte, a responsabilidade moral e espiritual na formação de filhos e filhas é uma tarefa nada fácil, porém bastante recompensadora diante de Deus Pai e dos seus santos. Saibas que, agindo com fé e esperança no poder celestial e firmado nos ensinamentos morais e espirituais desta Igreja Apostólica, se cumprirão no teu viver e na vida da tua família as palavras que o santo irmão Aldo direcionou a muitos ao ensinar que o exemplo de um lar bem constituído é o maior e melhor tesouro que os pais podem legar para os seus descendentes, uma vez que o lar, onde existe a paz, o amor, o respeito de uns para com os outros e a boa educação, é sempre feliz e abençoado. Divulgamos a seguir um depoimento de fé prestado em agradecimento e reconhecimento a Deus Pai e aos seus santos.
1: O senhor João de Deus é de Rondonópolis, estado do Mato Grosso, de onde enviou seu depoimento de fé prestado em agradecimento a Deus Pai e ao poder celestial como reconhecimento pelas bênçãos recebidas para sua saúde e bem-estar. Em março de 2021, esse senhor foi submetido à delicada cirurgia de troca de válvula cardíaca e correção de dilatação na veia aorta. Graças ao amparo do poder celestial, tudo correu bem para o senhor João, que após 31 dias teve alta hospitalar. Durante a convalescença, ele foi acometido por grave infecção bacteriana, a endocardite, e necessitou de tratamento hospitalar. Mais uma vez, esse senhor e familiares clamaram aos céus em favor da superação daquele processo infeccioso. Embora a equipe médica tenha considerado a reversão daquele quadro clínico bastante remota, decorridos 42 dias de tratamento intensivo, o Sr. João apresentou condições para receber alta hospitalar. Com agradecimento e reconhecimento a Deus Pai, à Santa Vó Rosa, ao Santo Irmão Aldo e ao Poder Celestial, por essa e por muitas outras bênçãos recebidas para si, para o lar e a família, o Sr. João finaliza esse relato recebido na sede desta Igreja Apostólica em dezembro de 2025.

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0: Divulgamos a seguir um depoimento de fé prestado em agradecimento e reconhecimento a Deus Pai e aos seus santos.
1: O senhor João de Deus é de Rondonópolis, estado do Mato Grosso, de onde enviou seu depoimento de fé, prestado em agradecimento a Deus Pai e ao Poder Celestial, como reconhecimento pelas bênçãos recebidas para sua saúde e bem-estar. Em março de 2021, esse senhor foi submetido à delicada cirurgia de troca de válvula cardíaca e correção de dilatação na veia aorta. Graças ao amparo do Poder Celestial, tudo correu bem para o senhor João, que após 31 dias teve alta hospitalar. Durante a convalescença, ele foi acometido por grave infecção bacteriana, a endocardite, e necessitou de tratamento hospitalar. Mais uma vez, esse senhor e familiares clamaram aos céus em favor da superação daquele processo infeccioso. Embora a equipe médica tenha considerado a reversão daquele quadro clínico bastante remota, decorridos 42 dias de tratamento intensivo, o senhor João apresentou condições para receber alta hospitalar. Com agradecimento e reconhecimento a Deus Pai, à Santa Vó Rosa, ao Santo Irmão Aldo e ao Poder Celestial, por essa e por muitas outras bênçãos recebidas para si, para o lar e a família, o senhor João finaliza esse relato recebido na sede desta Igreja Apostólica em dezembro de 2025.
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0: Estamos apresentando a Hora Milagrosa e na sequência vai falar-lhes o pastor Arnaldo Roque da Silva.
1: Prezados irmãos apostólicos e ouvintes deste programa A Hora Milagrosa, eu saúdo a todos em nome do santo irmão Aldo, o primaz, o profeta apostólico. Também lhes desejo que as bênçãos de Deus, o nosso Pai, as bênçãos de Jesus, nosso Senhor, da Santa Mãe Maria Santíssima, bem como as bênçãos da Santa Avó Rosa, o Consolador, possam estar sempre presente no viver de todos. Uma vez que estando todos em perfeita comunhão com o Reino dos Céus, e se ouvirem este programa, A Hora Milagrosa, com fé, colocando em prática no seu viver os ensinos, os conselhos do santo profeta irmão Aldo, alcançarão a verdadeira paz e a felicidade para o seu viver. Irei lhes falar a respeito da santificação, que é o preparo moral e espiritual para que todos possam alcançar a verdadeira paz de espírito e o refrigério para a sua alma. Uma vez que a santificação é o elemento principal de ligação entre Deus e o seu povo aqui nesta terra. E é através dela, é através da santificação, que o Filho de Deus, que o verdadeiro apostólico, pode assim alcançar a salvação da sua alma, ter o perdão de todos os seus pecados. E a santificação também lhe dá o direito de gozar de todos os benefícios, de todas as bem-aventuranças do reino dos céus. No entanto, prezados ouvintes, para que possamos ser merecedores de todas as bem-aventuranças do reino dos céus, para que possamos ter uma vida consagrada a Deus, uma vida de paz, de amor e de felicidade, precisamos estar sempre vigilantes a todo instante, porque o inimigo das nossas almas, ele é astuto e está sempre procurando um meio, sempre procurando um jeito de nos fazer pecar. É por isso que devemos sempre estar em santificação, estar em comunhão com o reino dos céus, por ser a santificação um instrumento, uma arma poderosa contra as forças do mal. E eu digo a todos os ouvintes e irmãos apostólicos que a regra é muito simples. Se nós aceitamos Deus, Jesus e a Virgem Maria em

para que nós o servíssemos, para que nós o amássemos, e que em tudo fôssemos um exemplo de fidelidade, amor e perfeição, e com o objetivo de que vivêssemos aqui nesta terra, em perfeita comunhão com Ele, Deus. Portanto, prezados ouvintes, todos aqueles que queiram realmente ter uma vida santificada com Deus, ter uma vida de paz, de amor, de felicidade, todos aqueles que queiram ser aqui neste mundo como uma luz a brilhar, ser os verdadeiros filhos de Deus, precisam ter no seu coração, além da verdadeira fé, fé em Deus, fé nos seus santos e anjos, precisam ter também no seu coração o verdadeiro amor. O amor a todas as coisas celestiais. Amar a Deus, a Jesus, a Santa Mãe Maria Santíssima. Amar a Santa Avó Rosa, o Consolador, e o Santo Profeta Irmão Aldo. Ter também este amor puro, sincero e verdadeiro ao seu irmão. Amar ao próximo, pois foi esse amor que nos ensinou Jesus e a Santa Avó Rosa. É este amor que nos dias atuais nos ensina o Santo Profeta Irmão Aldo. Amar a todos os nossos semelhantes e vivermos em perfeita união fraternal. Sermos unidos uns aos outros, um procurando ajudar ao outro. Pois só assim, prezados ouvintes e irmãos apostólicos, com santificação, com fé, amor e união, estaremos nos preparando para uma vida santificada com Deus. E só assim estaremos fazendo a nossa parte para que possamos ter um mundo cada vez melhor. Porque vejam, prezados ouvintes, uma pessoa sem santificação, uma pessoa que procura viver num mundo de pecados, de desobediências, aproveitando tudo que o mundo oferece, essa pessoa vai perdendo o amor às coisas celestiais, vai perdendo o amor a si próprio, e muitas vezes vai perdendo o amor ao próprio Deus. E então passa a ser uma pessoa de coração vazio, sem virtudes, uma pessoa desmotivada. E estando essa pessoa de coração vazio, ela passa a alimentar no seu coração sentimentos que não são bons, sentimentos que desagradam a Deus, o nosso Pai. E no caso dos apostólicos, sentimentos contrários à doutrina e à disciplina desta Santa Igreja Apostólica. Muitas vezes, alimentando no seu coração sentimentos do ódio, da inveja, da ambição e muitos outros sentimentos ruins, sentimentos que ferem a moral e os bons costumes dos filhos de Deus. E então, por causa do pecado, por causa da desobediência, essas pessoas então acabam se afastando cada vez mais de Deus e por isso sofrem muito, passando a ter muitas tristezas em suas vidas, angústias na sua alma. No entanto, o Santo Profeta Irmão Aldo, juntamente com Jesus, com a Virgem Maria Santíssima, junto com a Santa Avó Rosa, o Consolador, e com santos e anjos da Glória Celeste, eles estão sempre atentos e têm abençoado a todos aqueles que procuram ter uma vida santificada com Deus, e com isso têm os livrado de tantos males, perigos e doenças, através da doutrina e da disciplina desta Santa Igreja Apostólica. Uma vez que esta igreja, no tempo presente, é a restauração da obra de Deus o Pai nesta terra. Esta é a igreja que veio dos céus para lutar na terra, veio para cumprir toda a justiça de Deus. Prezados ouvintes, esta é a igreja que veio a este mundo com missão especial, a missão de anunciar a vinda do Consolador, o Consolador que fora prometido por Jesus nosso Senhor e que veio também para revelar a segunda vinda de Jesus aqui nesta terra. Mostrar ao mundo que Jesus já voltou pela segunda vez e que ele se manifestou entre nós através desta Igreja Apostólica e também através da Santa Avó Rosa e do Santo Profeta Irmão Aldo. Por isso, prezados ouvintes deste programa, A Hora Milagrosa, o Senhor, a Senhora, você jovem, que são pessoas de bem, mas que ainda não conhece esta Igreja Apostólica, em nome do Santo Profeta Irmão Aldo, faço-lhes um convite. Venham nos visitar em uma de nossas congregações apostólicas.
pois assim receberão todas as orientações e esclarecimentos a respeito da

0: doutrina e da disciplina desta Igreja Apostólica, preparando assim o seu espírito para uma vida santificada com Deus. E através da sua consagração, através da sua santificação, passarão a ser, aqui neste mundo, como uma luz a brilhar. Passarão a ser os verdadeiros filhos de Deus. Amém. Vou fazer uma oração rogando as bênçãos dos céus em favor de todos. Ó glorioso Deus, Santíssimo e Onipotente Pai Celestial, todo o nosso louvor e adoração sejam dadas ao Senhor, ó Pai. A Jesus, a Santa Mãe Maria Santíssima, a Santa Vó Rosa, o Consolador e o Santo Profeta Irmão Aldo, pelas bênçãos, pelas virtudes preciosas que tens concedido a cada um de nós. Peça ao Senhor, ó glorioso Deus, que abençoe a todos esses teus filhos que estão neste momento com o pensamento voltado aos céus, em perfeita comunhão com o Senhor, ó Pai, para receberem mais da tua unção, mais da tua graça e virtudes. Peço também à Senhora, ó bendita e santa Vó Rosa, peça ao Senhor, ó santo profeta Irmão Aldo, que abençoe a todos os ouvintes deste programa A Hora Milagrosa, que as virtudes divinas e celestiais possam estar sempre presente no viver de cada um deles, abençoando também àqueles que porventura possam estar passando por qualquer dificuldade na sua vida, seja no sentido material ou mesmo espiritual. Bendita e santa Vó Rosa, santo profeta Irmão Aldo, conhecem o coração de cada um deles, conhecem suas necessidades, e se eles merecerem, abençoa-os, dando alívio para suas dores, a solução para os seus problemas, e que o grande poder do nosso Deus possa estar sempre presente em suas vidas, abençoando também e unja os elementos que esses teus filhos colocaram diante deste aparelho receptor, seja a água, o óleo, e que eles, ao fazerem uso dos mesmos, possam realmente alcançar a solução para quaisquer problemas que possam surgir em suas vidas. Prezados ouvintes e irmãos apostólicos, eu também lhes desejo que as bênçãos de Deus, o nosso Pai, as bênçãos de Jesus, nosso Senhor, da Santa Mãe Maria Santíssima, bem como as bênçãos da Santa Vó Rosa, o Consolador, e do Santo Profeta Irmão Aldo, possa estar sempre presente no viver de todos, hoje e sempre. Amém.
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0: 18:47.
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0: 18:50.
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0: 19 horas.
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